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1: Olá, bom dia, sejam muito bem-vindos a mais uma viagem por aquilo que há de bom na nossa terra. A primeira hora desta emissão é dedicada a duas associações que se movem pela mesma causa. A Pequeninos e a Centrela são duas associações do Conselho de Passos de Ferreira que têm como missão ajudar os animais abandonados, maltratados e ou feridos. Habitualmente damos voz às associações que se dedicam aos seres humanos e não podíamos deixar de divulgar o bom trabalho que é feito para com os cães e os gatos. Desta forma, hoje vamos conhecer quem são os amigos dos patudos do Conselho Capital do Móvel. Na segunda parte do programa, vamos falar-lhe de bombeiros, vamos dar-lhe a conhecer como está a funcionar a Associação Humanitária de Entre os Rios no Conselho Penafiel, que tem uma nova direção. Fique connosco, faça-nos companhia.
0: 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A Associação Protetora dos Animais do Conselho de Passos de Ferreira, os Pequeninos, nasceu de uma vontade de ajuda aos amigos de quatro patas. Carolina Castelo sempre se dedicou aos animais abandonados. O amor foi crescendo e o abrigo também, até que sentiu a necessidade de formalizar uma associação. Com a ajuda de voluntários, em 2008 é criada a Associação Os Pequeninos. Por detrás desta oficialização está também a vontade de construir um abrigo digno para os amigos patudos. Um espaço projetado de acordo com as necessidades dos animais, mas também da população. A associação faz resgate de animais em perigo, mas também cuida daqueles que não conseguem resgatar por serem de difícil trato. Todas as semanas, a carrinha da Pequeninos sai para a rua para alimentar quem vive no monte. No abrigo tem 40 gatos e 90 cães. Nas famílias de acolhimento estão 9 animais. O grande anseio é a construção do abrigo, cujo já tem terreno cedido pela Câmara Municipal de Passos de Ferreira e projeto aprovado. Só resta tratar da construção.
1: Para nos falar sobre esta associação, temos connosco em estúdio duas jovens voluntárias, são elas Cláudia Cunha e Bárbara Amorim, a quem eu começo por cumprimentar, desejar-vos bom dia.
2: Olá, bom
1: e
2: dia.
1: Agradecer-vos bom a presença dia. Aqui nos nossos estúdios, naturalmente.
2: Obrigada a nós.
1: Vamos começar esta conversa com Bárbara Amorim, que está desde a formação da associação. Esta jovem empresária tem 35 anos, é natural e residente em Passos de Ferreira, é licenciada em Economia e Gestão de Empresas e entrou para a associação em 2008, ano em que foi então oficializada. Bárbara, acompanhou os primeiros passos da associação. Recorda-se como é que começou esta sua ligação?
2: A minha ligação em si começou por convite da dona Carolina Castelo, que é a presidente da associação. Ela sabia que eu gostava de animais e, portanto, convidou-me, disse-me que ia fundar a associação, convidou-me a fazer parte. E eu aceitei. E pronto, já passaram 8 anos e aqui estou eu.
1: Recuando agora ao início da associação, este projeto de ajuda aos animais, podemos dizer que começou bem mais cedo do que o ano 2008.
2: Sim, exatamente. A dona Carolina já, em termos particulares, já recolhia muitos animais da rua, já tratava de muitos animais, já tinha um pequeno abrigo montado nas instalações de uma empresa e, portanto, ela começava de ajudas e chegou a falar com o então Presidente da Câmara, Pedro Pinto, a pedir ajudas e ele disse que só poderia ajudar se a associação fosse formalmente constituída e sugeriu-lhe que ela formasse uma associação para ele depois poder ceder um terreno para nós avançarmos com um abrigo em condições para os animais todos que ela estava a recolher.
1: E foi aí que escolheram o nome Pequeninos.
2: Exatamente, sim. Depois, dentro das pessoas que iriam fundar a associação, foram auscultadas várias opiniões e optou-se por esse nome, os Pequeninos.
1: Este nome, Caninos, é perceptível. O de...
2: que às vezes são pequeninos.
1: Pequeninos. Sim. E também nos pode levar a uma interpretação de Passos de Ferreira, um pedido de Passos de Ferreira.
2: Exatamente.
1: Vocês também querem aqui fazer um bocadinho de referência à terra. O que é que foi necessário para criar essa associação do ponto de vista mais oficial, digamos
2: foi
1: assim?
2: Foi só fazer a escritura na notária, reuniram-se os sócios fundadores e pronto, e foi-se lá e constituiu-se a associação e a partir daí sim, depois é que fizemos a primeira Assembleia Geral, onde foram contactadas algumas pessoas que nós sabíamos que tinham interesse em fazer parte, reunimos todos, fizemos uma Assembleia onde foram atribuídos os cargos, os órgãos sociais foram todos atribuídos nessa reunião, para depois então começarmos a trabalhar conjuntamente com a Câmara a tentar o tal terreno.
1: Sinto que mudou muita coisa com essa oficialização, ou desde 2008 até então o processo tem sido mais lento que aquilo que esperavam?
2: Sim, mais lento daquilo que esperávamos, sem dúvida, não é? Porque o objetivo era 2008 termos logo o terreno, mas só em 2012, salvo erro, 13, sim, 2012, é que conseguimos que o terreno viesse a fazer a escritura do terreno para o nosso nome. Porque o processo aí depois foi muito lento, porque depois em termos políticos as coisas também estavam, umas vezes o Valdo Sousa iria fazer um abrigo conjunto, depois já não ia fazer, depois a Câmara ia fazer, depois já não ia fazer, depois havia terreno, depois não havia terreno, e onde é que vai ser, onde é que não vai ser, pronto, foram muitos anos.
1: Muito bem. Só para que as pessoas possam perceber, na prática, o que é que faz a Associação Os Pequeninos?
2: Ora bem, a Associação Os Pequeninos recolhe animais abandonados, trata dos animais abandonados, ajuda famílias de acolhimento, alimenta animais na rua, faz ações de sensibilização em escolas e em locais onde nos solicitem e penso que é dentro disso, não me estou agora a recordar de mais nada.
1: Antes de explorarmos melhor o funcionamento prático da associação, é importante também conhecermos um bocadinho as motivações da Bárbara para esta dedicação aos animais. Isto começa quando? Por influência de alguém? Como é que foi esta dedicação?
2: A paixão pelos cães, essencialmente cães, foi desde sempre. Desde sempre gostei muito de cães e fui tendo cães em casa, um ou outro. E pronto, e como gostava de cães, a Dona Carolina sabia que eu gostava de cães, pronto, chamou-me. E esta depois, não sei, a vontade de querer ajudar também me ajudou.
1: A verdade é que já lá vai uns anitos e nunca se desligou da associação. É fácil conciliar este voluntariado com aquilo que hoje é a atividade profissional, a vida familiar? É algo que as pessoas lá fora não têm muita ideia, não é? Acham que isto é assim,
2: para
1: mais
2: mim,
1: fácil
2: pelo
1: do que...
2: menos é mais difícil, ou foi mais difícil a partir do momento que eu tive um filho. Até aí, pronto, éramos duas pessoas em casa, uma pessoa se tivesse que sair, saía, se tivesse que chegar à tarde, chegava, era tudo muito mais fácil. A partir do momento que nasce uma criança, os horários são outros, a disponibilidade é outra.
1: Mas hoje, que tempo da sua vida familiar e profissional consegue dedicar a esta associação? É diário?
2: Não, é pouco, é muito pouco. Atualmente é muito pouco, é só mesmo quando é mesmo necessário e me pedem ajuda para alguma situação concreta e depois é mais em questões burocráticas. No terreno estou praticamente nada, só mesmo uma urgência, uma situação muito pontual, porque em princípio não estou no terreno, só mesmo na parte mais burocrática, marcar assembleias, fazer reuniões e tratar de algumas papeladas que sejam necessárias. Fora isso,
1: que já não é,
2: mais
1: é de todo um trabalho que se deve descurar, porque alguém tem que o fazer.
2: Pois, e depois vão passando, nunca ninguém quer fazer, como a Bárbara é que sabe, está cá desde o início. isso e vai fazendo e pronto, sim, vou fazendo.
1: Muito bem, vamos então perceber agora como é que, junto de quem está um bocadinho mais no terreno, como é que essas ações da Associação Os Pequeninos se têm vindo a desenvolver. Cláudia Cunha tem 33 anos, é natural e residente em Friamonte e é auxiliar de veterinária. Na Associação Os Pequeninos faz parte da direção e está há 4 anos. Bom dia, Cláudia, uma vez mais seja bem-vinda ao A Nossa Terra. É um dos nomes a quem a Dona Carolina mais delega, do ponto de vista prático, digamos assim. Explique-nos lá, que voluntariada que a Cláudia faz, que tarefas é que desempenha, digamos assim.
3: Todos nós fazemos um bocadinho de cada lá dentro, tudo o que conseguimos, na parte que conseguimos auxiliar. Não temos uma tarefa mais específica, se bem que uns fazem um bocadinho mais para aqui, outros mais para ali, como a Bárbara na parte mais burocrática. Eu estou realmente mais ligada à parte do terreno. Trabalho neste momento numa clínica veterinária, o que me faz estar mais ligada, mas antes disso já o estava. Levou uma associação, também uma ligação forte que tenho entre cães e gatos, tanto uns como outros. E apaixonei-me por aquilo e posso dizer que isto faz parte do meu dia-a-dia mesmo. Estou bastante ligada, muito ligada ao terreno, na parte de resgate, mas de resgate dos animais e a nível de seguir com o tratamento e tudo mais.
1: Esse resgate que faz no terreno, algo que sabemos muitas vezes, não, na maioria das vezes, acompanhada da Dona Carolina, como é que tomam conhecimento desses casos?
3: A maioria, podemos dizer que é por pessoas de fora que vão presenciando as situações e nos vão chamando a atenção, se podemos ajudar naquele ponto. Muitos somos nós que já parece que
1: sentem.
3: Que pressentimos, que parece que eles nos chamam e pressentimos, e a carrinha anda muitas vezes na rua a alimentar animais de rua e a tentar sinalizar se está algum em risco e se precisa de ser auxiliado. Mas a maior parte por pessoas que já nos conhecem e nos vêm pedir auxílio para atuarmos naquela situação, naquela determinada situação.
1: E o interessante é que às vezes conseguem chegar mais facilmente a esses animais, outras vezes não conseguem perceber onde é que eles estão em concreto, e sabemos que para conseguirem dar uma resposta e não ficarem ali com o peso de que alguém poderá estar a precisar da vossa ajuda e não estarem ali no momento, sabemos que criaram casinhas no monte, não é? Ou seja, casinhas são estas, estão localizadas onde e funcionam como?
3: Há alguns animais que realmente são muito difíceis de apanhar. Formam matilhas, são muito assustados, porque são assustados por pessoas, são muito difíceis de apanhar e nós, na verdade, não temos espaço para os recolher a todos. Temos pontos específicos onde sabemos que se formam mais as matilhas, ou eles começaram a perceber que nós criamos aqueles pontos mesmo. É no monte, tentar ser um sítio em que não incomode muito a população. Fizemos um abrigo, uma espécie com paletes, plásticos. Temos bidões sempre com água e comida. A carrinha passa no mínimo 2 vezes por semana, entre 2 a 3 vezes por semana, para repor a água e comida. E eles já sabem, muitas vezes estão à nossa espera, já reconhecem a carrinha que está para lhe trazer alimento, naqueles pontos específicos mesmo.
1: Quando vos é possível fazer o trabalho de recolha e tratamento dos animais, nós sabemos que vocês usam muito o procedimento de colocar na vossa página do Facebook esse animal para adoção, porque o espaço começa a ser pequeno e, portanto, a adoção é mesmo aquilo que vocês mais
3: adoção,
1: lutam.
3: Claro que sim. Nós tentamos a recolha, ajuda e tratamento de animais em risco, mas todos eles devem sair para a adoção. A nossa função é tentar tratá-los para que possam ser adotados mais facilmente. Não é intenção nossa ficar com algum e já não temos espaço para ficar com ex-cães ou gatos, porque os cães mais velhos vão sempre ficando, há sempre uma responsabilidade maior. Não temos mesmo. Tentamos apelar a... Trabalhamos muito com a página no Facebook para divulgar muitos casos, não só nas ajudas, em termos de recolhas de alimentação e tudo mais, mas também para que sejam adotados, para que as pessoas participem na procura de família de acolhimento temporário, porque são essenciais. Se tivermos famílias que nos ajudem a tomar conta dos animais temporariamente, num caso temporário. A associação ajuda com todos os custos a nível de veterinário, se for necessário, e com ração. A família só tem que ajudar a ter aquele espaço até que o animal seja adotado ou que consigamos um outro espaço para ele. Às vezes para o tirar na rua naquele preciso momento é uma ajuda preciosa às famílias de acolhimento temporário.
1: E têm tido muita gente disponível ou para adotar ou para funcionar como família de acolhimento temporário? As pessoas estão sensíveis à causa? Alguma pena que acha que não é tanto como
3: eu sinto que cada vez mais, já foi mais difícil. Não é tanto como nós gostaríamos. Se tivéssemos mais pessoas a participar, seria muito mais fácil, poderíamos ajudar muitos mais animais. Mas vamos tendo, as adoções vão sendo. Tem que ser cada vez mais responsável, também não é entregar os animais por entregar. Temos tido, sim, algumas adoções. Famílias de acolhimento temporário não é um número alto, mas vamos esperando conseguir cada vez mais que as pessoas participem. E que sabendo que mesmo temporariamente pode ser uma ajuda preciosa na vida daquele animal.
1: Muito bem. Nós não poderíamos deixar de contar com uma palavra de duas jovens que adotaram dois cães com histórias particularmente difíceis. Nair Meireles adotou a Leia, encontrou-a na rua num estado deplorável e sem dignidade. Pediu ajuda a pequeninos, que se prontificou a ajudar, e no final acabou por adotá-la. Já Ângela Andrade adotou André, um cão que esteve anos e anos fechado num espaço pouco digno, à chuva e ao sol, sem carinho dos donos antigos. Lutou com animais e por tudo isto ficou agressivo e com mau feitio. Foi um processo muito difícil, diz Ângela, mas valeu a pena.
4: Como eu digo, a Leia conquistou-me. Criei uma ligação muito grande com a Leia por tudo aquilo que ela sofreu. Também porque acompanhei passo a passo a reabilitação dela, então eu não fui capaz depois de deixá-la ir. Ora bem, eu acho que os animais dão-nos aquilo que muitas vezes o humano poderia dar, mas não dá. Ajudem essas associações, porque quanto mais ajudar, mais ajudas eles podem dar, porque não faltam em associações que precisem de ajuda, limpar, passeá-los, dar-lhes amor e carinho.
5: O André, vi uma foto dele e apaixonei por ele. Ele teve uma vida sofrida e isso reflete-se depois no comportamento, claro que sim. É preciso muito amor, muita dedicação, muita paciência, perceber até onde é que posso ir com ele, até onde não posso, os limites dele. O mínimo, não é? É melhor um cão estar numa casa que tenha comida, amor, afeto, do que estar num canil. Ter uma família é importante.
1: A nossa equipa conversou também com Célia Magalhães. Já foi família de acolhimento de 9 cães. Agora tem 1 e 2 adotados. Célia diz que só não faz mais porque não pode e revela que é muito fácil ser família de acolhimento. Para quem não tem espaço em casa e gostava de apadrinhar um animal, também pode fazê-lo na Pecaninos. Graciete Cardoso só conhece a sua afilhada por fotografias, mas ajuda todos os meses com 10 euros e até mais para ajudar na alimentação da cadela Bolacha. Os padrinhos e madrinhas podem também levar o animal a passear.
6: Então eu decidi que não, ajudar não fisicamente, porque não consigo lá estar, dentro das minhas possibilidades, financeiramente, visto que não é assim nada transcendente. Então decidi amadrinhar então a Bolachita. De vez em quando vamos mandando uns e-mails, fotografias também, às vezes presentes, anualmente a cota são de 12 euros. E eu, dentro das minhas possibilidades, será sempre de 15 para mais. A parte da castração também já está feita, foi logo uma das coisas que eu fiz. No fundo, assim, o que eles fazem é disponibilizam tempo, dinheiro, às vezes a vida pessoal, não é? Eu acho essas pessoas fantásticas, não receberem nada em troca.
7: Vi uma publicação em que eles pediam urgentemente uma família de acolhimento temporário só por causa dos cãezinhos. Como eles eram 11 cães, elas para levar para a associação, é assim, eles nunca se vingavam, porque elas não tinham condições. Conseguimos com que ela sobrevivesse a cadela e mais 10 cãezinhos. A associação dá alimentação, dá medicação. Dá tudo. É mesmo nós só termos ali um espaço. Não custa ser uma família de acolhimento. Até a Paulinha foi adotada por mim.
1: E regressamos à conversa com Cláudia. Cláudia, esta questão de se apadrinhar um animal foi uma das formas que encontraram também para conseguirem fazer alguma frente aos custos e também é um bocadinho de maior dedicação a estes animais.
3: Sim, é verdade. Nós temos muitos animais no abrigo e por mais que lhe queiramos dar atenção e o carinho, é sempre a correr, não é daquela forma. Os custos também. Temos muitas despesas e pouca forma de lhes fazer frente. O facto de apadrinhar é conseguir que aquela pessoa, se for possível, ir lá dar um bocadinho de carinho àquele animal, passeá-lo, se quiser levar uma consulta veterinária ou um banho, se lhe quiser levar um brinquedo, uma cama, um cobertor.

0: tecidos para que aquele animal seja adotado. Também é uma das situações.
1: Esta questão das despesas que a associação tem para com os animais é muitas vezes um dos principais obstáculos que vocês encontram para desenvolver mais ações, porque subsídios quase nenhum, não é? Ou nenhum. E sabemos que as idas ao veterinário são praticamente diárias.
0: As idas ao veterinário são praticamente diárias, é verdade. Tanto com os animais que resgatamos da rua que precisam de tratamento específico, como depois temos um gatil que 40 gatos vivem em comunidade, se pegam uma virose, apanham facilmente. Neste momento temos cerca de 10 gatos internados na clínica, fora os que estão a fazer tratamento no gatil. Os cães, a mesma coisa, porque se pegam uma virose, apanham muito facilmente. Fazer frente a estes custos é difícil.
1: Estas contas são a principal dor de cabeça, não é? Porque as clínicas, por muito boa vontade que tenham, não fazem esse serviço totalmente gratuito, não é?
0: O serviço não é gratuito. Elas tentam fazer o melhor que podem, ajudam da maneira que podem. O trabalho delas não é... Não nos é cobrado o material que elas gastam, na verdade, a clínica com quem trabalhamos, é cobrado o material, na verdade, que elas gastam, porque de alguma forma tem que ser, não é? E temos um jogo de cintura muito grande para tentar controlar essas contas. Temos conseguido até à data, a clínica é muito compreensiva, espero o tempo que for preciso, e nós vamos tentando arranjar dinheiro aqui ali.
1: Portanto, têm tido este braço direito das clínicas. E nós, por sabermos que as clínicas veterinárias são importantes para o trabalho deste tipo de associações, fomos conversar com a clínica veterinária Vetistuta, na voz da doutora Teresa, e com a clínica veterinária da Mata Real, da doutora Joana.
2: A Pequeninos permite também não só fazer controle da população errante, mas também tratar os animais que estão feridos, e permite depois arranjar um dono para eles, porque uma vez recuperados, têm mais probabilidades de adoção. Claro. As pessoas, quando adquirem um cão, têm que pensar primeiro se o cão se adapta ou não ao seu estilo de vida. É uma responsabilidade. Precisa de companhia, precisa de cuidados médicos, precisa de cuidados de higiene, precisa de banho, precisa de alimentação, precisa de água. Portanto, não é só um objeto que se adquire. Eu tive uma vez um cliente que me disse assim: está-me a dizer que eu vou ficar com esta gata 10 anos e isto durou mais que o meu casamento. E é verdade.
3: O trabalho é sempre intenso. A assistência médica, a assistência toda, em todos os níveis. As pessoas têm que ter uma ideia que, ao adotar um animal, têm que adotar com responsabilidade. Ter as condições básicas para ajudar o seu animal, a alimentação, o local para ele viver, com as condições as melhores que forem possíveis. Mas depois tem que também associar a parte médica. Tem que ser uma coisa grande, porque o problema é grande. Tem que haver uma estrutura boa que consiga ajudar, controlar e resolver o assunto.
1: E por falar em apoio, a nossa equipa foi conhecer alguns amigos, algumas pessoas que por uma razão ou por outra conhecem a Associação Os Pequeninos, fazendo ou não parte da direção ou dos elementos que aqui prestam voluntariado. Uma coisa é certa, muitos são os que admiram o trabalho da Pequeninos.
4: Os animais, muitas vezes, não sei se é a palavra, mas é como se fosse um cromo. Eu chego, venho com o meu filho e digo: olha que giro, é bebê. Aliás, as pessoas até começam a estar um bocadinho sensibilizadas e já, portanto, há quem venha, pergunta a alguma associação.
5: A dona Carolina era o que eu gostava de ser quando fosse grande. Por isso é que acho que este projeto deve ser apoiado. É uma forma de estar legalizado, para ninguém desconfiar, embora se confie plenamente. Eu confio plenamente na dona Carolina. Sempre que venham buscar os produtos, nós fazemos tem uma conta de crédito que está sempre saudada. Portanto, nunca tive qualquer problema com a associação.
6: A base tem ligação com várias associações e instituições. Temos quebras e tentamos ajudar, na medida do possível, todas estas necessidades que existem à volta do conselho. Parceria que temos com eles, quando apanhamos animais aqui, ligamos. Eles vêm, são pessoas espetaculares. A relação que temos com eles é muito boa. Ligamos, sempre disponíveis.
1: Cláudia, de facto, desenvolver um trabalho deste cariz não é tarefa fácil. São algumas as dificuldades, para não dizer muitas, que vocês vão encontrando. As financeiras, se calhar, são aquelas mais visíveis, porque sem dinheiro é difícil prestar um melhor apoio.

0: Mas uma outra vertente que também se torna fundamental é haver pessoas suficientes para dedicarem um bocadinho do seu tempo a estes animais. A associação considera que tem um número suficiente de voluntários, precisavam de mais pessoas. Como é que vocês estão a este nível de recursos humanos, digamos assim?
1: Precisamos de mais pessoas, é verdade. Precisamos de mais pessoas ativas no terreno, mesmo para realizar eventos, porque esta situação do dinheiro, para pagar contas, precisamos muito ser ativos, criar atividades que nos possam gerar algum rendimento, porque sem isso também não conseguimos avançar e ajudar cada vez mais. Por isso todos os voluntários são bem-vindos, seja mais pontual, seja mais assíduo, mas que não deixem de faltar e de estar presentes. Precisamos sempre, cada vez mais, sim.
0: Mas tem alguns para além da Cláudia e da Bárbara?
1: Sim, somos ativos, somos poucos. Somos muito poucos, perto de 10 talvez. Depois há os mais passivos, que também são importantes em situações específicas, que só participam nas campanhas de recolha de alimentação, que acontecem duas vezes no ano nos grandes hipermercados, e precisamos muito de voluntários ali naquele local. Eles só estão ali naqueles momentos, mas são realmente importantes. Portanto,
0: uma das voluntárias da Associação Os Pequeninos é a Sofia. Ela é funcionária numa loja de produtos para animais e isso ajuda na divulgação da própria associação. Esta jovem revela-nos que adora animais e que, portanto, trabalhar com a associação é uma paixão.
2: Eu tenho ajudado em campanhas, divulgar, fico atrás da rede, pronto, não é o facto de não gostar deles, porque a paixão por eles tenho bastante. Mete-me um bocado de confusão, principalmente os animais lá no abrigo, dá-me vontade de os levar todos para casa e não pode ser. Foram 21 gatos ao todo, lá está, foram aparecendo, iam tendo crias e ia ficando tudo. Falta boa vontade das pessoas em ajudar, porque pedir, sabem pedir, mas ajudar são poucas as que ajudam. Nas campanhas de recolha de alimentos e não só, muita gente diz sim, sim, sim, chega a hora e não aparece.
0: Cláudia, como a Bárbara já fez referência, o atual abrigo da Pequeninos está localizado numa propriedade privada, é um local que dispõe das condições mínimas, como vocês costumam dizer. E o vosso sonho e a vossa luta está agora na construção de um espaço inteiramente dedicado aos animais. A Cláudia já, a Bárbara, aliás, já partilhou connosco que esse terreno já vos foi cedido pela Câmara Municipal de Passos de Ferreira. Em que ponto é que está agora este sonho e este projeto?
1: É um sonho realmente há muitos anos, para não pensarem que isto é fácil, isto já vem a arrastar há muitos, muitos anos. Conseguimos o terreno cedido pela Câmara Municipal, temos um projeto aprovado com a ajuda do arquiteto Botelho, que nos fez o projeto gratuito, está lindo, podem ver na nossa página as imagens para se inteirarem da forma como tudo vai decorrer. Não está a ser fácil pela falta de dinheiro. Tentamos lançar uma campanha a nível nacional, que é um abrigo por um euro. Se cada um de nós ajudasse com um euro por uma causa que todos são sensíveis, quero acreditar que toda a gente é sensível a esta causa, e um euro é menos um café ou dois por dia. Se toda a gente ajudasse com um euro, nós poderíamos avançar cada vez mais, a passos lentos, mas chegar até a este sonho que não é só nosso, mas é de todos, e todos os que participarem, que nos façam chegar um donativo através de transferência bancária, é o que pedimos que façam, que nos deixem o comprovativo por e-mail. Vamos ter um mural na entrada do nosso abrigo em que ficará lavrado todos os nomes daqueles que nos ajudaram na construção.
0: Nós já vamos fazer esse apelo, digamos assim, mais específico. Estamos a falar de um projeto que é um sonho desde a primeira hora da presidente da Associação Os Pequeninos, Dona Carolina Castelo, e que naturalmente depois também passou a ser um objetivo de quem desta associação faz parte, o projeto do abrigo. Não podíamos deixar então de partilhar o testemunho de Miguel Botelho, o arquiteto que fez então este projeto. Este jovem já conhecia a Dona Carolina e aceitou o desafio de projetar aquilo que era o seu sonho. Miguel revela que teve que fazer muitas pesquisas e que tudo foi tido em atenção no projeto.
3: Os primeiros passos, logo desde o princípio, foi tentar saber a legislação que englobava a construção de um abrigo para animais. O segundo passo foi marcar uma reunião com a Direção Regional Norte de Veterinária. Pronto, a partir daí, depois de saber esses pormenores, foi começar a fazer pesquisas sobre canis, deficiências de canis e as necessidades que esses canis teriam em melhorar para a sua construção. E nós deparámos-nos com aquela situação que é o bem-estar da vizinhança a nível de ruídos dos animais, da parte sanitária, cheiros. Então fomos buscar aquele conceito do estádio de futebol, que tem uma acústica tremenda. Construímos à volta dos próprios carvalhos o canil, as celas em que cada animal iria ficar. Temos também a parte da arquitetura paisagística, que eu também acho muito importante, copulada à direção do vento, ou seja, as moradias estão viradas a sul e o vento vem de norte, ou seja, vem na direção contrária das moradias, que empurra tudo o que for de sons e cheiros que pudessem ter, atiram para cima, para a zona industrial.
0: E regressamos à conversa com Cláudia. Cláudia, estamos mesmo a terminar. Um abrigo por um euro, então, a campanha, e é com isto que tencionam conseguir concretizar este sonho. Há datas? Para quando é que acham que isto poderá ser uma realidade?
1: É impossível. É impossível. É um sonho que se tem vindo a arrastar pela falta de verbas para continuarmos. Não temos qualquer apoio a nível estatal, não temos nada, nenhuma ajuda fixa, mensal ou anual, nada, nada. Contamos com a ajuda de cada um, de pessoas individuais. Portanto, vamos andando conforme vamos conseguindo ajudas mesmo. Não temos uma data específica. Se todos ajudarem um pouquinho que seja, poderão ver este projeto realizado o mais breve possível.
0: E recapitular, como é que as pessoas vos podem ajudar?
1: Podem conhecer, em primeiro lugar, o projeto através da nossa página. Procurem-nos nas redes sociais, de qualquer forma. Vejam o projeto. Temos os dados para transferência bancária. Podem fazer a transferência de um euro ou mais. Cada um dá aquilo que pode e do pouco se faz muito. Enviam-nos o comprovativo, por favor, por transferência bancária, por e-mail. O comprovativo da transferência por e-mail. Para que ficamos com os registros, porque vamos ter o mural na entrada do nosso abrigo com o nome de cada um daqueles que nos ajudaram na construção do mesmo. Não sou inquieto de todos, portanto vai lá ficar gravado o nome de cada um que ajudou a tornar realidade.
0: Para além dessa ajuda para a realização desse sonho, a verdade é que a associação continua a precisar de pequenas ajudas no dia-a-dia, porque até lá os animais precisam, sim, de ser alimentados, e portanto quer deixar também aqui um apelo às pessoas para vos ajudar também nesse
1: Todas
0: sentido.
1: Todas as ajudas são bem-vindas. Pode direcionar um pequeno donativo para o abrigo. Para contas diárias vamos precisando todos os dias, porque as contas veterinárias têm que ser pagas. Depois todos os donativos são bem-vindos, entre ração para alimentar os animais, areias para os gratos, materiais de limpeza, materiais de construção para o abrigo, podem nos ajudar a baixar o orçamento. Empresas que nos possam chegar donativos de cimentos, tijolos, etc., por aí, podem nos ajudar a baixar este orçamento. Ver que podemos passar recibo no valor do donativo, o que é importante talvez para empresas e mesmo particular que seja, passamos o recibo no valor de qualquer donativo que nos façam chegar.
0: Muito bem, aqui fica então este apelo de quem muito se dedica aos animais e que veste a camisola desta associação Os Pequeninos, uma associação de ajuda aos animais que está, sediada no Conselho de Passos de Ferreira. Se quer ajudar, relembramos, visite então a página do Facebook da associação Os Pequeninos e o telefone para a linha que está também lá disponível nesta mesma página. Cláudia Cunha e Bárbara Amorim, obrigada por terem aceito este nosso desafio. Parabéns por aquilo que fazem e que tudo corra bem e que o vosso anseio se concretize.
1: Obrigada por tudo. Obrigada.
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0: Depois de ouvirmos a Associação Os Pequeninos, chegou agora a vez da Associação Sem Trela contar um pouco do seu maravilhoso trabalho. Uma causa mais recente, mas com uma presidente dedicada desde sempre. Vamos ouvir o António Brandão, que nos vai introduzir a Sem Trela.
5: A Associação Sem Trela nasceu em 2013 pelas mãos de Luísa Costa e Adão Leal. o casal uniu um grupo de amigos que acreditaram na causa e formaram a associação. O abrigo funciona num espaço cedido por um familiar da Presidente. Atualmente tem 9 boxes para cães, 1 gatil e 7 casotas no terreno. O espaço foi sendo adaptado de acordo com as necessidades. São cerca de 40 cães e 30 gatos, o dobro do número com o qual começaram. A associação faz vários eventos para angariação de fundos, inclusive concursos na página de Facebook. Não têm apoios oficiais e por isso contam com a boa vontade dos cidadãos que lhe dão ração e que pagam cuidados médicos. Qualquer pessoa pode apadrinhar um animal e ajudar no seu dia-a-dia com apenas 5 euros mensais. Para adotar, basta pesquisar as fotografias na página do Facebook e conhecer um pouco melhor os patudos que ainda não têm família. A missão da Centrela é dar um lar digno aos animais e também poder esterilizar o máximo possível. Para eles, é a melhor forma de prevenir animais na rua.
0: E para nos dar a conhecer um pouco melhor como funciona esta associação, temos connosco em estúdio a Presidente Luísa Costa e Adão Leal, ele que é marido da Luísa e o braço direito nesta tarefa de ajudar os animais. Vamos começar esta conversa com a Presidente Luísa Costa, ela que tem 40 anos, é natural e residente em Meixumil e é empresária no ramo automóvel. Luísa é mentora da Associação Centrela e é uma apaixonada por animais. Bom dia, Luísa, seja bem-vinda à nossa terra, uma vez mais. Antes de falarmos da associação propriamente dita, conte-nos lá, que paixão é esta tão grande que tem para animais? Começa quando e se há aqui uma razão específica para isto?
6: A minha paixão por animais, desde que eu me lembro como pessoa, vem desde sempre, desde pequenininha. Eu tenho uma história que eu gatinhava e os meus pais não sabiam de mim, eu estava dentro da casota de um cão. Portanto, vem mesmo desde pequenininha. O amor pelos animais, porque eles não conseguem falar, não conseguem pedir, daí eu olhar para esse lado.
0: Consegue olhar para eles e perceber o que é que eles precisam, o que é que eles querem?
6: Consigo.
0: Fala com eles, de certa forma.
6: Consigo. Eu costumo dizer que isso é um dom que a gente tem. Porque eu, graças a Deus, tenho esse dom, que eu consigo olhar para eles, eles não precisam de falar. Que eu percebo o que é que eles me estão a pedir.
0: Portanto, isto que lhe está, no fundo, no sangue, digamos assim, sim, acabou por se desenvolver a tal forma que hoje dedica muito do seu dia, muito da sua vida profissional, pessoal, a ajudar os animais. Sim. E sabemos que tem uma família fantástica que a tem ajudado muito nesta tarefa.
6: Sim, tem muito. Tem aqui o meu marido, que me ajuda muito, é o meu braço direito. O abrigo está no terreno do meu pai, que também me apoia muito. A minha mãe também me ajuda muito em relação aos gatos, com a contribuição de alimentos, porque é ela que compra praticamente tudo. Portanto, tenho uma família que me apoia 100% nesta causa.
0: Nós convidamos o seu marido, o Adão, a estar aqui connosco. O Adão Leal tem 41 anos, é natural de Paredes e residente em Passos de Ferreira. É pintor de automóvel de profissão e é membro da direção da Associação Centrela. Ele é, como aqui já foi dito, o braço direito da Luísa neste trabalho de auxílio aos animais. Bom dia, Adão, seja bem-vindo.
7: Olá, bom dia.
0: À nossa terra. Quando conheceu a Luísa, já ela era fascinada pelos animais. Podemos dizer que o Adão aprendeu a ser também amigo dos animais, quanto ela, ou esta admiração também já existia um bocadinho em si?
7: Já desde novo eu sempre tive animais e sempre gostei de animais e juntámo-nos certamente por causa disso, também, pelo gosto pelos animais.
0: A vossa vida de casal também inclui animais. O Adão acaba por colaborar muito naquilo que são as tarefas. Como a Luísa disse, o abrigo está instalado num espaço da família dela. E o Adão acaba por colaborar muito de perto. Portanto, vocês a que diariamente estão ali? Quais são as tarefas que desenvolvem?
7: Exatamente, está num local, praticamente num local onde eu trabalho. Qualquer coisa que é precisa eu boto-lhe a mão. E aos fins de semana, para ela descansar um bocado, tento ir lá e eu sozinho lavar as jaulas e dar de comer aos animais.
0: Luísa, para as pessoas terem uma ideia, esta é uma responsabilidade de tal ordem que vocês não chegam sequer a tirar férias porque têm que cuidar dos animais.
6: Sim, é bem verdade. Foi uma opção que nós fizemos, mas também chega a um ponto que fica um bocado cansativo e sabe que em termos de casal também fica um bocado complicado, muito complicado. Porque somos só nós dois lá no abrigo. Tem às vezes a Manuela, que também faz parte da associação, que me vai ajudar ao sábado, mas na limpeza e tratamento deles praticamente só nós os dois. E infelizmente não há voluntários para isso, porque até se houvesse voluntários nós podíamos tirar umas fériasinhas, nem que fosse só uma semana ou um fim de semana, só que ninguém aparece para,
7: não,
6: para
7: nos ajudar. Já chegámos a tirar e foi a Manuela que nos ajudou durante essa semana.
6: Foi uma semaninha que tirámos há dois anos.
7: É a única pessoa que também nos ajuda nesse caso.
0: Nós já lá vamos à parte dos voluntários, mas importa agora recuarmos aqui um bocadinho ao início.
6: Sim.
0: Foi a Luísa a mentora da criação da Associação Sem Trela, digamos assim.
6: Não fui só eu.
0: A ideia partiu um bocadinho de si, mas sim, teve pessoas consigo. Quer contar-nos como é que nasce, muito resumidamente, mas como é que nasce esta associação?
6: Eu e a Manuela fazíamos parte de uma outra associação, fazíamos lá voluntariado. Eu fazia parte também dos órgãos dessa associação. E por divergências nós optámos por sair e formarmos a nossa própria associação. E então arranjámos pessoas, lá os 9 elementos, e decidimos formar, faz agora 3 anos que estamos formadas, também de uma forma para estarmos legal, não é? Mesmo no nosso espaço, como temos uma grande quantidade de animais, para não nos caírem em cima, com denúncias e assim, percebe? É mais fácil.
0: Porquê Sem Trela, este não?
6: Sem Trela. Sem Trela vem do número 100, porque são imensos animais que andam na rua, que infelizmente estão a precisar de ajuda e que não têm trela. Trela porque normalmente se vê um animal abandonado, se vir com trela, sabe que é o que tem. Se não tem trela, infelizmente não tem. De juntarmos o Sem Trela.
0: A associação, como a Luísa refere, está agora a fazer 3 anos. No fundo, o que é que vocês fazem na prática?
6: Em relação
0: aos animais, que tipo de apoio? O que é que faz na prática a associação?
6: Apoios que nós temos em termos de quê? Fundos monetários e assim?
0: Já lá vamos essa parte, Luísa. A questão é o que é que ajudas da Associação Sem Trela aos animais? Vocês dão para a adoção?
6: Sim.
0: Como é que funciona?
6: Neste momento o nosso abrigo está cheio, infelizmente, e nós neste momento não recolhemos. O que nós fazemos, e que peço muitas vezes às pessoas, é para terem, também para ajudarem um bocado as associações, darem-nos tempo para nós podermos divulgar os animais na página e arranjarmos adotantes responsáveis para esses animais. Famílias 5 estrelas, porque nós também temos que sensibilizar as pessoas que, ao adotar um animal, está a adotar um novo membro da família, correto? E então esse processo não é chegar lá, divulgar e vai para qualquer um, não. A gente tem que ver bem para onde vai o animal. Aliás, todos os animais que saem da associação, é obrigatória a colocação do microchip. Eles são desparasitados interna e externamente por conta da nossa associação. E os animais, se já serem adultos, são esterilizados por nossa conta. Quando são bebés, não são esterilizados, mas nós sensibilizamos as pessoas para a esterilização futura.
0: Portanto, essa é essencialmente a principal função da associação. A Luísa e o Adão são quem cá vieram hoje, porque não era possível trazermos a Centrela toda, mas como já fizeram referência e bem, não são muitos, mas ainda têm algumas pessoas a colaborar com vocês.
6: Sim.
0: Nós conversamos com a Manuela Dias e a Mónica Pacheco. São mais 2 apoios importantes para a Luísa e o Adão. A Manuela ajuda no terreno e a Mónica está no auxílio em peditórios e também com a página do Facebook. Para as duas é muito importante fazer o bem pelos amigos de 4 patas. Para já vem como essencial o apoio das pessoas, não só no voluntariado, mas também na ajuda das despesas. A Mónica relembra também um passatempo que decorre no Facebook.
8: Já nasce connosco. É um dom que a gente tem, que nasce com ele, e o amor a eles é mais forte que outra coisa qualquer. Aqui na região do Vale de Sousa há mesmo imensos, muitos mesmo, animais abandonados. Não sabemos a razão. Não veem o animal como um companheiro de família, veem o animal como uma coisa. O que nos falta a nós é espaço para conseguir resgatar mais. Nós não temos, as nossas aulas estão repletas e precisamos muito da ajuda de toda a população. E o que a gente precisa é de muitas pessoas que gostam de animais, para eles adotar.
9: Primeiro porque eu adoro animais, eles fazem parte da minha vida. São seres tão ou mais importantes, aliás, que o ser humano. Procuro ajudas em pousadas, em estar a decorrer um sorteio no Facebook, em que as pousadas de Portugal me ofereceram você. E uma noite, por exemplo, para duas pessoas com um pequeno almoço, em que pode ser em qualquer zona do país. Só que o meu trabalho é comigo, é mesmo atrás da secretária. Pelos, muitas pessoas a pedir ajuda, é um drama constante. São sempre as mesmas que se preocupam. O Estado não ajuda, as câmaras não ajudam, ninguém ajuda. Começarem a ter a noção que animais não são objetos. Precisam de tudo como nós. Por muito que fazemos, não conseguimos fazer quase nada.
0: Luísa, só para não deixarmos escapar esta oportunidade, como a Mónica refere, vocês estão a divulgar um concurso em parceria com as pousadas de Portugal.
6: Sim.
0: Que concurso é este?
6: É a contribuição de... Eu não sei quantas rifas ao certo são, decorre na página. Acho que são 80 rifas. E cada número é um osso. E depois as pessoas que comprarem estão habilitadas ao sorteio lá nessa fim de semana, nessa pousada.
0: É uma forma que vocês encontraram de conseguir angariar fundos.
6: Sim.
0: Há pouco já queria ir para aí. Esta é uma grande dificuldade. Ou se não a maior que vocês têm para conseguir desenvolver a vossa tarefa, é falta de apoios.
6: É falta de apoios monetários, como também a nível à vez de alimento para os animais. Porque existem várias formas se as pessoas quiserem ajudar. Mas quem a gente tem vindo a verificar que quem vem sempre a ajudar são quase sempre as mesmas pessoas. E nossas despesas a nível do veterinário, eu posso assim dizer, em média, se fizer em média, nós gastamos à volta de 500 euros nos veterinários por mês. Porque nós apostamos muito, como eu já referi, nas esterilizações. Os animais da associação estão todos esterilizados, mas nós ajudamos a esterilizar as cadelas de rua que estão protegidas, como as animais, cães, gatos, gatas, que estão às vezes em famílias de pessoas que não têm infelizmente muitos recursos financeiros para o fazer. E também ajudamos essas pessoas com alimentos. Daí a gente fazer recolha de alimentos para alimentar os animais do nosso abrigo, mas também para ajudar pessoas que adoram
0: famílias
6: animais. Sim, famílias carenciadas, mas que infelizmente não têm possibilidade.
0: Faz referência àquela que é a vossa despesa maior, que é as idas ao veterinário, e
6: assim,
0: a que é o peso maior do vosso orçamento. Podemos dizer que os veterinários que vocês acorrem têm sido também compreensivos e também, de certa forma, obviamente que não nos podem fazer o serviço gratuito, mas têm sido também uma ajuda importante nos preços que praticam.
6: Sim, ajudam muito. E até que foi o que eu digo às pessoas, quem não tem possibilidades para recorrerem às associações, eu estou a falar também em nome da nossa, porque nós conseguimos preços mais acessíveis em tudo. Esterilizações, vacinações, de chip e assim, para as pessoas começarem também, porque às vezes assim, a nível particular não têm aquele determinado valor, mas através de nós conseguimos preços mais acessíveis para as pessoas e eles ajudam-nos muito, os veterinários.
0: Nós tivemos a conversa com a doutora Teresa Neto, que nos contou a importância da Associação Centrela para os Animais e a admiração que tem pelo trabalho destes voluntários.
10: Seguiu o caminho sempre de ajuda até que fez a associação que tem agora, a Centrela, porque agora cobre toda a gente que lhe pede ajuda e às vezes sem pedir ajuda, porque ela parece em um imã. Onde a Luísa sempre foi uma ativista em defesa dos animais errantes. Os animais estão na rua. Há pessoas individuais que se dedicam a eles, alguns adotam individualmente. Mas a quantidade dos animais que existem ultrapassam a caridade das pessoas individuais. Então estas associações têm, no fundo, a vontade de ajudar o máximo dos animais que estão na rua. E a ideia mesmo é essa, ter uma estrutura para lhes dar a qualidade de vida. Não cobrar muitos dos serviços, ajudar com medicamentos, fazer preços muito mais económicos e acessíveis, fazer campanhas de esterilização, tudo compatíveis com aqueles gastos que eles vão podendo ter.
0: E regressamos agora à conversa com o Adão. Adão, efetivamente as despesas para quem está à frente de uma associação como a Centrela, porque já são muitos animais, são muitas, e vocês têm que ter criatividade, imaginação, meter mãos à obra. Para além daquele que é o trabalho diário de apoio aos animais, vocês têm também que realizar iniciativas para a angariação de eventos. Quer partilhar connosco o que é que têm vindo a fazer neste sentido?
7: Como nós fazemos as angariações de ração, junto com a Animal Life, todos os anos, e algumas que nós fazemos através da nossa associação, vamos conseguindo angariar ração, e quando não temos, fazemos peditórios pelo Facebook. Há pessoas que ajudam. Temos reparado que a maior parte é quase sempre as mesmas pessoas. Mas temos conseguido levar o barco para a frente e vamos conseguindo alimentar os animais.
0: Não são muitos, efetivamente, os amigos, mas ainda há alguns. Nossa equipa conversou com algumas pessoas que têm colaborado com a Associação Sem Trela e com alguns elementos que nos falaram sobre esta associação. Todos admiram a dedicação da Luísa e todos revelam que é responsabilidade social ajudar os amigos patutos.
11: Pediram-nos a primeira vez que podiam cá pôr uma latinha, as coisas começaram a correr bem, depois dessa seguiram-se outras. Nós sempre também temos medicamentos que não vendemos tanto ou que estão a passar a validade. Também lhes perguntamos se eles querem e oferecemos. Cada vez que levam alguma coisa, pagam, levam o recibo. Nunca nos ficaram a dever rigorosamente nada. Todos nós, em vez de comprarmos, formos buscar um desses animais, começamos a reduzir quer o encargo das associações, quer o número de animais abandonados.
12: A associação passa algumas dificuldades, é que praticamente nativos de muitas vezes duas ou três pessoas, elas próprias membros da associação, que são quem dão maior ajuda, além da ajuda no terreno, ajuda financeira. Eu acho que faltam apoios estratégicos. São importantes porque não há oferta governamental deste tipo de associações, ou seja, os animais são um bocado postos de parte por quem gera os vizinhos do país. Então estas associações vêm suprir essas lacunas.
13: Sempre fui educado a respeitar os animais e a tratar bem deles. Ainda há pouco tempo foi um cão que foi atropelado, fazer exames, foi operado, não era um cão meu. Foi um cão que abandonaram aqui e deixaram ali à mercê do tempo. E a gente ficou com nós. Ajudo mais, tipo, quando é preciso algumas despesas para animais que são atropelados, estou sempre disponível para ajudar.
0: Adão, para além dessas solicitações que vocês fazem no Facebook, dos peditórios que vão fazendo, percebemos que já chegaram a fazer feirinhas de adoção. Esta é também uma forma de vos ajudar, é começar a acolher os animais que a determinada altura o vosso espaço já não é suficiente para vocês darem a resposta, certo?
7: Exato, nós chegamos a ter ninhadas de cães que não tínhamos onde os pôr e fizemos feirinhas de adoção. Maior que nós conseguimos dar, demos cerca de 19, 20 cães numa feirinha. E hoje temos notícias pelo Facebook que estão todos bem. E é assim que vamos conseguindo dar os animais para a adoção. Mas cada vez notamos que há mais ninhadas de cães.
6: Porque há mais abandono?
7: É, mais abandono.
0: É isso mesmo. O Adão diz que tem recebido, por vezes, boas notícias de casos de animais que saíram das vossas mãos, mas depois também, por vezes, corre-se o risco de haver uma outra história menos feliz. E isso, sim, já aconteceu, não foi, Luísa?
6: Já aconteceu. Aconteceu até cerca de... Eu penso que a última foi até recentemente. Porque assim, nós damos os animais para a adoção e depois seguimos. As pessoas pensam que a gente não segue de perto. É óbvio que eles vão para muito longe, a gente não tem acesso a tudo. Mas quando a gente segue de perto e vê que o animal não está em boas condições, já aconteceu de eu próprio ir lá e buscar o animal, retirar o animal à pessoa e trazer novamente para o abrigo. E depois tentar novamente colocá-lo para a adoção. Infelizmente essas situações acontecem, porque assim, a gente, quando faz a triagem, não se vê logo tudo, não é? Só depois indo pesquisando e vendo, e depois até os próprios vizinhos alertando, olha que o animal não está bem, não sei o que, nada das condições, a gente até que vai lá e pede à pessoa para mudar as condições do animal, e por vezes resulta, o animal continua lá e a pessoa muda, a gente também sensibiliza as pessoas para isso mesmo.
7: Mas são mais os casos de sucesso.
6: Ah, só muito mais.
7: Não de sucesso.
6: E agradeço muito às pessoas que na nossa página que mandam-nos notícias, muitas vezes mesmo, dos animais, como eles estão, passado nem que seja um ano, olha como ele está, a Luísa, e assim, a gente, claro, fica super contente, não é?
0: E para tranquilizar aquelas pessoas que por vezes acham que vocês desenvolvem este trabalho de ajuda aos animais de uma forma muito aleatória e sem regra, é importante dizermos que a vossa associação tem vindo a ter o aconselhamento e o apoio de uma advogada. Desde 2014 que é crime abandonar animais e maltratá-los, e por isso nós fomos conversar com a doutora Ana João Teixeira, a advogada que aconselha a associação Centrela, contou-nos como devemos proceder nestes casos.
14: Vou acompanhando as situações que surgem no dia-a-dia, maus tratos nos animais, abandono dos animais, animais que são adotados por intermédio da Associação Centrela e que mais tarde são abandonados. Se a Centrela tem conhecimento dessas situações, qual é o procedimento? Enviar carta às pessoas que adotaram e alertá-los para essas situações. As pessoas já têm conhecimento e já têm essa sensibilidade que realmente é crime o abandono e os maus tratos dos animais, já existem processos. O resultado pode ser mesmo uma pena de multa ou até pena de prisão. Tenho uma imagem muito positiva desta associação, nomeadamente na pessoa de Luísa Costa, que é quem dá a cara, pede aconselhamentos, faz tudo com um bom senso, é uma pessoa que tem bom coração e que precisa de ajuda neste momento.
0: E regressamos agora à conversa com a Luísa e o Adão para umas últimas palavras, porque o tempo começa mesmo a esgotar-se. Luísa e Adão, o que é que gostavam para o futuro da Associação Centrela?
6: Gostava que no nosso abrigo aparecessem mais voluntários para passearem os nossos animais, porque eles também precisam. Eu não tenho esse tempo todo. Gostava que as pessoas também contribuíssem mais a nível de monetário. Há várias formas de contribuir, tornando-se sócios, apadrinhar. Apadrinhar é uma ideia que para mim que é muito gira. Para quem vive em apartamentos não pode ter animais e ir lá apadrinhar um animal e sabe que o pode levar a passear. Eu acho isso muito bonito. E também as pessoas...
7: Mudar a mentalidade em relação aos animais. As pessoas ensinarem os filhos a gostar dos animais. Não mostrarem como um bicho que faz mal às crianças. E de futuro isso é que vai... fazer com que as crianças e as pessoas gostem mais de animais e não os abandonem.
0: Querem deixar aqui quer deixar um apelo, Luísa? O Adão, no fundo, desejo dele já é, sim, um apelo. E a Luísa quer rematar, digamos assim.
6: Sim, é praticamente a mesma coisa. Quero que as pessoas olhem para os animais de outra forma. Não adianta em Portugal mudarem as leis se as mentalidades não forem mudadas. As ideias em Portugal ainda são um bocado retrógradas em relação aos animais. Pensam que um animal que é só para vigiar e essas coisas todas, mas não é. Um animal não serve só para isso. Têm que olhar para os animais de outra forma, como um amigo. Eles, é óbvio que eles também provocam muitas asneiras, mas eu posso garantir que são os melhores amigos quatro patas que nós temos.
0: Aqui fica então o apelo de quem se dedica de corpo e alma à ajuda aos animais. Relembro que nesta meia hora ouvimos a Associação Centrela de Passos de Ferreira, que nos relembrou o drama que é a nossa região no que toca a animais de rua. Esperamos que o objetivo deste programa tenha sido cumprido e que o tenhamos sensibilizado assim que nos ouve para visitar a página de Facebook da Associação Centrela. Ajude-os a ajudar. Obrigada aos dois, uma vez mais, pela vossa presença. Desejamos sucesso para este vosso trabalho, que não é fácil, mas que, havendo vontade como a vossa, sim, aqui expressa. 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
15: São 2 horas. 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
1: Olá, bom dia. Sejam de novo bem-vindos ao A Nossa Terra. Depois de, na primeira hora, lhe termos dado a conhecer o trabalho que está a ser feito pelas associações de ajuda aos animais sem trela e os pequeninos em Passos de Ferreira, nesta segunda hora de emissão vamos falar-lhe de bombeiros. Nos últimos tempos, muito se tem falado deles, infelizmente não pelos melhores motivos, mas a verdade é que as associações humanitárias dos bombeiros voluntários trabalham 24 horas por dia durante 365 dias por ano e não apenas durante 3 meses em que os fogos assolam hectares e hectares de terrenos. Os bombeiros voluntários são uma estrutura básica indispensável da sociedade portuguesa, por isso o país não se pode dar ao luxo de os ignorar. Na viagem de hoje do A Nossa Terra, vamos agora até ao Conselho de Penafiel para conhecer o calor humano do trabalho da Associação Humanitária dos Bombeiros Voluntários de Entre os Rios. Portanto, fique connosco, faça-nos companhia.
0: 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Com o apoio, junto à Freguesia de Eja, em Penafiel. 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Fundada a 16 de junho de 1923, na povoação ribeirinha de Entre os Rios, a Associação Humanitária dos Bombeiros Voluntários de Entre os Rios iniciou a sua atividade numas instalações provisórias, adquirindo mais tarde, em 1930, um edifício sede próprio pela quantia de 26 mil escudos. Edifício sede esse onde a associação funcionou durante 86 anos e que se constituiu, para muitos, como o principal ponto de encontro da freguesia, pois foi lá que se desenvolveram muitos dos acontecimentos de caráter cultural, como cinema e bailes. Mas porque o sonho maior e mais antigo sempre foi construir um novo quartel, em 1999 a associação conseguiu adquirir um terreno para o efeito e em 2006 foi inaugurado o novo e moderno quartel dos Bombeiros Voluntários de Entre os Rios, que, entre as várias características que tem, uma delas é a excelente localização que dispõe de uma fantástica vista sobre a paisagem dos rios Douro e Tâmega. Detentor ainda das primeiras instalações, é nestas últimas que a direção e o corpo ativo têm vindo a desenvolver o seu trabalho. Atualmente, a corporação conta com um corpo de bombeiros composto por 121 elementos, dos quais 42 integram o corpo ativo e 16 são assalariados. Além disso, a associação conta ainda com uma escola de estágio composto por cerca de 11 elementos e uma escolinha de infantes e cadetes frequentada por 14 crianças e jovens. Para a área do socorro, a associação conta com 23 viaturas, 9 de combate a incêndios e desencarceramento, 6 para a área da saúde, 5 de transporte de doentes não urgentes e 2 botes para socorro aquático. Atendendo aos valiosos serviços prestados, a Associação Humanitária dos Bombeiros Voluntários de Entre os Rios foi considerada em junho de 1932 instituição de utilidade pública. Ao longo das mais de 9 décadas de história, a Associação recebeu já vários votos de louvor e medalhas de mérito. Do seu currículo fazem parte as medalhas de ouro, 2 estrelas e de serviços distintos, grau ouro, atribuídas pela Liga de Bombeiros Portugueses, e a medalha de ouro do Conselho de Penafiel, atribuída pela Câmara Municipal. Os Bombeiros Voluntários de Entre os Rios orgulham-se ainda de terem sido visitados em 2002 pelo então Presidente da República, Jorge Sampaio, para a atribuição da condecoração de membro honorário da Ordem Nacional de Mérito, devido ao contributo exemplar que o corpo ativo, quando da tragédia da queda da ponte Índice Ribeiro. Fazendo jus ao lema Vida por Vida, os bombeiros desta casa estão 24 horas por dia, ao longo dos 365 dias do ano, ao dispor da população. Além da ação humanitária, a associação tem também uma secção desportiva e uma fanfarra, composta por cerca de 40 elementos, que levam o nome da corporação por essa região e país fora.
1: E para melhor nos falar sobre a atualidade desta associação, temos connosco em estúdio António Fontes, presidente da Direção dos Bombeiros de Entre os Rios, António Almeida, comandante em regime de substituição, e José Filipe Jesus, bombeiro assalariado da corporação, que está a dar apoio logístico ao comando. Aos três, muito bom dia, sejam bem-vindos ao A Nossa Terra.
2: Bom dia.
1: Começamos esta nossa conversa com o homem que atualmente dirige a associação. António Fontes tem 69 anos, é natural e residente em Entre os Rios, freguesia de Eja. Está aposentado da banca e é o presidente da direção dos bombeiros da sua terra natal pela segunda vez. António Fontes está ligado à associação há 37 anos. Começou por ser secretário da direção, depois presidente, cargo que chegou a acumular inclusive com o de comandante. Foi um dos impulsionadores da construção do novo quartel, da renovação da frota de viaturas e da reativação da fanfarra. Entretanto, fez um interregno de 10 anos e agora está de regresso. Muito bom dia, Sr. Presidente António Fontes. Uma vez mais, seja bem-vindo ao A Nossa Terra. Diz o ditado que o bom filho à casa regressa. O que é que foi que o fez voltar à Associação Humanitária dos Bombeiros Voluntários de Entre os Rios, 10 anos depois de ter deixado a presidência da direção?
3: Muito bom dia. Que tenham um bom domingo. O que é que me fez realmente voltar aos bombeiros decorridos 10 anos? Eu, há 10 anos atrás, quando coincidiu a minha saída com a conclusão das obras e a inauguração do novo quartel, era um sonho antigo que, uma vez concretizado, depois de 17 anos como presidente dos bombeiros, era a altura certa para entregar a gente mais jovem todo esse trabalho que agora, segundo penso, estava facilitado, dado já existirem instalações condignas e os nossos bombeiros poderem prestar e fazer um melhor trabalho face às novas condições que tínhamos no quartel. Eu confesso que nunca pensei voltar, porque estava aí bastante bem entregue, a gente jovem, mas algum tempo atrás, meia dúzia de meses atrás, fui surpreendido por um grupo de associados que me tentou convencer a voltar, porque segundo eles as coisas não estariam como gostariam, e mais uma vez tentaram-me convencer a dar a mão, fazer pelo menos mais um mandato no sentido de normalizar a situação dos bombeiros em Entre os Rios. Eu confesso que não estava preparado para isso, foi para mim uma surpresa, mas como me parece que eles iam convencidos de que, e seguros de que só sairiam de minha casa
1: quando
3: eu dissesse sim, se calhar com a vontade de os ver pelas costas, isto no bom sentido, acabaram-me por me convencer a aceitar, e pronto, é sempre um bichinho que nós sentimos. Estou de novo numa casa que ajudei a criar com o mesmo entusiasmo que tinha há 10 anos atrás.
1: E que significado tem esta casa para si, Presidente?
3: Esta casa é uma casa que, onde eu, já desde o meu tempo de juventude, que eu sempre frequentei, porque a casa da minha, onde resido, ainda é, ou era, pelo menos a 50 metros do antigo quartel, e portanto hoje, com tudo mesmo do meu tempo, vivíamos os bombeiros de Entre os Rios, porque fazia parte da nossa vida, onde nos encontrávamos, gente que andava a estudar por locais diferentes, os bombeiros é um ponto de referência, ponto de encontro, e portanto nós, de uma forma quase sem nos apercebermos, assistíamos a assembleias, éramos associados desde crianças, portanto tudo isto foi-nos fazendo sentir esse bichinho de bombeiros, e portanto o resto, todo o resto foi fácil.
1: Mas houve alguém, ao que sabemos, que foi o responsável por, aos 30 e tal anos, passar a fazer parte da direção daquela casa. Houve alguém que o desafiou.
3: Sim, é o antigo presidente, infelizmente já falecido, Dr. Manuel Alves, que também foi meu professor no ensino secundário, que tentou meter-me o bichinho dos bombeiros, e com ele ainda fiz algum período como secretário. Era uma pessoa que eu gostava muito de ouvir e com quem aprendi muito. E daí eu ter convencido os meus amigos dirigentes, no sentido de quando inaugurássemos este quartel, que este quartel seria
1: lembrado, o seu nome, não é?
3: Lembrado, e seria o seu nome que seria fixado como o quartel do Dr. Manuel Alves de Moreira.
1: A forma, no fundo, que encontrou de homenagear este homem por aquilo que deu aos bombeiros, e também, de certa forma, por aquilo que acabou por o motivar a si, e provavelmente a muitos homens, em relação a esta causa. Presidente, ao longo de todos esses anos, antes do interregno, em que esteve ligado à direção dos bombeiros, como aqui já fizemos referência, chegou a acumular inclusive o cargo de presidente e de comandante. Isto é uma situação um pouco comum.
3: Isso hoje já não é possível, mas na altura... havia essa possibilidade, portanto coincidiu a minha entrada em 1983 para a direção, como presidente da direção, assumir logo de início, portanto, quero o cargo de presidente, e como havia na altura, como acontece em muitas instituições do género, de vez em quando momentos altos ou momentos menos bons, esse era um dos momentos menos bons que me tinham antecedido, e eu, para, no sentido de conseguir consertar e reparar, normalizar a situação, quando me apercebi, toda a gente achava que eu também devia ser o comandante nesse período menos incerto. E então assumi o cargo de presidente da direção e de comandante até ao fim do ano. E por acaso está aqui presente o comandante em regime de substituição, que ainda foi um aspirante, era assim que se chamava, aspirante, portanto, a bombeiro, quando ainda fui presidente.
1: Muito bem. Como já referimos também na apresentação da sua pessoa, o presidente António Fontes foi um dos impulsionadores do desenvolvimento da associação, deixou algumas marcas muito significativas que ainda hoje são referenciadas pelo Corpo de Bombeiros, digamos assim. De tudo o que fez pela corporação, de tudo o que vivenciou e experienciou, há algo que o tenha marcado particularmente até hoje?
3: Eu julgo que, criando nós um novo quartel, só o sabermos que os nossos bombeiros, que têm outras possibilidades, outras condições de prestar serviço, tudo isto fez-me sentir tanto essa satisfação, essa alegria de ter transitado de uma situação em que eu me sentia envergonhado às vezes por ter que receber alguém ou não ter condições para os nossos bombeiros, e passar para uma sala de visitas
1: que nos dignifica, nos orgulha,
3: num local muito bonito, e sobretudo, como eu digo, é criar e dar com melhores condições aos nossos bombeiros. Isso para mim é a maior satisfação que eu possa ter durante esse período.
1: Voltando agora a este novo período, que é o regresso deste bom filho à casa, digamos assim, já há mudanças implementadas por esta direção, presidente? São apenas 7 meses, sensivelmente.
3: As mudanças, que eu quero introduzir são, pelo menos, começar a ver um pouco mais de harmonia, que infelizmente não havia a harmonia que eu gostaria que houvesse. Depois, tentar, de certa forma, normalizar a situação financeira, que nos dias de hoje todas as instituições como a nossa sofrem de graves problemas financeiros, a que urge tomar medidas e normalizar, no sentido de podermos corresponder àquilo que as pessoas esperam de nós, mas naturalmente que é preciso nós termos condições financeiras para satisfazermos essas necessidades. E hoje, como todos sabemos, sofremos cortes na atribuição de subsídios, nas credenciais, nos transportes de doentes,
1: e isso condiciona,
3: portanto,
1: não é?
3: A saúde financeira da instituição está sempre posta em causa no seu dia-a-dia face a estas dificuldades que nos têm surgido. Quando estive nessa primeira fase, ainda consegui, para além de construir o quartel, lá fazer uma espécie de um milheiro para fazermos face a um período menos bom que pudesse acontecer na vida das instituições, como é normal acontecer. E confesso que tem sido exatamente isso que nos tem feito aguentar sem se notar as dificuldades financeiras que realmente estamos a enfrentar.
1: Muito bem, Presidente, vontade de trabalhar não vos falta, vontade de continuar a dignificar esta associação, já percebemos que também está muito presente. Sente que tem ao seu lado, nesta nova direção, pessoas que partilham deste mesmo espírito? Quem é que são as pessoas que estão consigo?
3: Sim, eu conforme eu disse, estava desligado um pouco e só à medida que os primeiros dias me foram facilitando o conhecimento dos bombeiros, vi que existia, em relação ao tempo que eu estive anteriormente, muita juventude que, portanto, eu considero um pau de dois bicos. Portanto, podem cair para situações de maior embaraço ou maior desenvoltura. Eu gosto de trabalhar com a juventude. Estou convencido que deste grupo que temos, sobretudo mais jovem, naturalmente respeitando os mais antigos, nós vamos fazer coisas bonitas, porque espero muito deles e eles sabem que eu estarei sempre ao lado deles. E eu julgo que, face até a alguns acontecimentos com que nos temos deparado, no caso dos fogos, o comportamento tem sido exemplar, e isso regozija-me imenso, ter um grupo tão dinâmico, que eu estou certo que vai resultar.
1: Vera Silva é uma jovem, muito dinâmica, que é natural do lugar de Entre os Rios, que em tempos desempenhou o cargo de bombeira e que agora abraçou o desafio do Presidente António Fontes de assumir a direção dos bombeiros. Atualmente a desempenhar o cargo de secretária, Vera já está ligada há vários anos a esta causa humanitária. Neta e filha de dois ex-bombeiros, Vera cresceu a acompanhar os soldados da paz da sua terra natal. Aos 14 anos, candidatou-se a aspirante a bombeiro e chegou a desempenhar funções no corpo ativo. Mas, por circunstâncias da vida profissional, teve que se afastar e no final de 2015 foi desafiada a voltar à casa e à causa que garante que sempre admirou e acompanhou e nesta altura nem sequer hesitou. É com orgulho que Vera diz voltar a considerar-se bombeira da associação, mas desta vez sem farda.
2: Os bombeiros sempre estiveram presentes na minha vida e na vida da minha família. No final do ano anterior, o atual presidente António Fontes decidiu candidatar-se novamente à presidência desta associação e convidou-me para a secretária de direção, que me agradou muito, acima de tudo porque vejo, tanto eu como quem gosta daquela casa, vê o presidente António Fontes como alguém que já fez muito por aquela casa, alguém muito competente, e ter recebido um convite da parte dele para fazer parte da direção, estar ativamente a trabalhar, deixou-me também muito, muito honrada, e ele, por norma, gosta de estar rodeado de pessoas que trabalham e que confiam, e por daí eu ter aceito, e daí também estar a dar neste momento o corpo ao manifesto por esta causa. E esperemos que a gente consiga, pelo menos, se não for fazer melhor, fazer algo que mantenha aquela casa, porque para mim os bombeiros sempre foram, sempre serão os verdadeiros heróis, porque enquanto nós ficamos na cama e ouvimos a sirene e o campo do vizinho arde e a casa do vizinho está em perigo, eles deixam as famílias deles. Por isso, sem dúvida, para mim eles continuam a ser uma referência, sempre foram e continuarão a ser. O meu papel agora será um pouco de gratidão para com a casa, dar um pequeno contributo para que realmente a casa se mantenha, se continue e que a gente possa fazer alguma coisa por aquela associação.
1: Quem nunca vestiu a farda de bombeiro como a Vera, mas está ligado à corporação de Entre os Rios há mais de

0: serviço das populações e, como tal, está agora também disponível para colaborar mais de perto naquilo que for necessário.
1: A Associação Humanitária dos Bombeiros Voluntários de Entre os Rios é uma associação que eu conheço há muito tempo, da qual sou associado há mais de 30 anos. Conheço o seu trabalho e reconheço o esforço e a dedicação que põem ao serviço das populações. Aceitei o convite que o Sr. Presidente da Direção me formulou com muito gosto. Os bombeiros, nomeadamente os voluntários, que são a grande maioria dos homens que servem a corporação, põem a sua vida ao serviço dos outros. Não olham a dias ou a noites, a esforços para nos garantirem segurança, nos garantirem o socorro a nós e aos nossos bens. Só tenho a dizer o melhor possível. Esta direção, em meu entender, é uma direção de gente muito trabalhadora, muito empenhada. Gostava de, em meu nome pessoal e também enquanto autarca, deixar um agradecimento muito forte aos bombeiros de Entre os Rios, às mulheres e homens que todos os dias não olham a esforços para nos ajudarem, para cuidarem dos nossos bens, colocando muitas vezes até a sua própria vida em risco para nos servir.
0: E regressamos agora à conversa em estúdio e vamos avançar para o nosso próximo convidado. É importante aqui fazermos referência que, ainda que sem comando oficial, digamos que a parte operacional dos bombeiros voluntários de Entre os Rios não está de todo descurada nem em mãos alheias. António Almeida é um dos bombeiros mais antigos da casa e que está e é quem está, aliás, a assumir para já o comando em regime de substituição. Aos 57 anos de idade, este homem que ocupa o cargo de subchefe é bombeiro há quase 35. Durante muitos anos foi apenas voluntário e há 9 passou a ser também assalariado. Sorriso sempre no rosto e boa disposição, que é algo que o caracteriza. Avançamos então agora para a conversa aqui com o Comandante António Almeida. Seja muito bem-vindo. Sr. Comandante, foi apanhado de surpresa com este convite para assumir provisoriamente o comando dos bombeiros de Entre os Rios, mas não disse que não. Porquê?
2: É verdade. Antes de mais, bom dia a todos. Esta situação, eu fui apanhado de surpresa porque estava ao serviço da instituição no Porto, com um doente numa clínica, e quando o Sr. Presidente me ligou a dar-me conhecimento, eu mudei de cor muitas vezes. É sério, mudei de cor muitas vezes porque não sabia o que havia de dizer. Inclusive depois disse ao Sr. Presidente que acima de mim ainda tínhamos um chefe, que certamente a ele seria ser dirigente,
0: é?
2: Seguindo a hierarquia, exatamente, e é assim que deve ser. Pronto, como o Sr. Presidente acabou por me informar que o colega em questão já tinha sido abordado e que por razões invocadas por ele, portanto, que informou para mim, pronto, eu sinceramente tive que aceitar. Acho que a causa, a associação, e para tentarmos também que as coisas começassem, ficassem pelo bem, não é? Para darmos continuidade como tem sido a nossa causa, pronto, acho que não adiantava estar a dizer que não, para estar a criar mais
0: conflito,
2: exatamente. Pronto, aceitei, também pedi ao Sr. Presidente, como não era as do pedal no computador, que necessitava de alguém para me ajudar. Depois de alguns nomes apresentados, pronto, o Sr. Presidente, e muito bem, que propôs que teria a ajuda do Zé Filipe, o que tem sido uma mais-valia, e nós dois em conjunto estamos a levar este projeto, entre aspas, não é? Até que um dia tínhamos o comando, estamos a levá-lo, como eu costumo dizer,
0: a bom porto.
2: Felizmente com 2 rios, o barquinho lá vai navegando sempre, sempre bem, e vamos tentar que isto não pare, não é? Porque acho que eram um dos grandes males era nós parar, e nós não podemos parar. Nós não podemos parar, sobretudo a população necessita muito da nossa ajuda, do nosso socorro.
0: Vocês não podem parar, a população necessita e a verdade.

0: A verdade é que atualmente tem 42 bombeiros no corpo ativo. Comandante, sendo que é suficiente para aquilo que são as vossas funções e as necessidades da população, ou precisavam de mais?
1: É, sem dúvida que precisávamos de mais. Precisamos de mais. Como digo, é um número de homens no ativo, contando com o pessoal que temos na reserva, infelizmente por forma, devido à falta de emprego, que é o grande mal das associações, não conseguir prender a juventude no seu ativo, e eles forçosamente têm que emigrar, não é? E então nós neste momento precisávamos de mais gente. Espero que com a abertura das escolinhas, como temos funcionado, que isso vá aclimatando. E é assim, a dificuldade é mesmo
0: conseguir
1: os meios humanos.
0: Refere bem as escolinhas, porque a associação dispõe de uma escolinha de infantes e de cadetes, que atualmente é composta por cerca de 14 elementos.
1: Exatamente.
0: Como é que funciona estas escolinhas, digamos assim?
1: Pronto, escolinhas, bom, eles vão se integrando no contexto dos bombeiros, não diretamente para o fogo, porque só a partir de depois de serem da formação, entrarem na escola de estagiários e depois de fazerem a formação final, então aí sim integram o quadro ativo.
0: Até aqui vão tomando um bocadinho de conhecimento da
1: começam
0: realidade.
1: Começam nos infantes, que são jovens que integram a escolinha dos 8 aos 14 anos, depois aos 14 anos até aos 16, 17 passam a cadete, e aos 17, 18 anos já podem ingressar nos estagiários. Claro está que ao longo deste período nós vamos dando formação, vamos tentando que eles se ambientem no que é a vida de bombeiro, e pronto, e eles vão gostando, sinceramente, eles estão sempre à espera, e é que a gente os leve mais para a frente. E, então...
0: e são muitos os que chegam às escolas estagiárias ou perdem-se pelo caminho?
1: É assim, às vezes dificilmente conseguem chegar todos.
0: Muito bem, a formação não só de novos bombeiros através das escolas estagiárias, mas também dos bombeiros que fazem parte do corpo ativo, ao que sabemos tem sido uma preocupação constante do comando e naturalmente com o consentimento e o aval da direção. Porquê é que é tão importante esta formação contínua do corpo ativo, Sr. Comandante?
1: A formação em si tem que ser sempre feita, porque nós neste momento temos um plano de formação contínua anual, em que duas vezes por mês fazemos uma instrução geral, uma sexta-feira à noite, outra ao domingo de manhã, portanto uma dia e outra de noite, para que as pessoas também se mantenham sempre preparadas. Porque é como eu costumo dizer, nunca temos incêndios iguais, nunca temos acidentes iguais, nunca temos nada igual. Portanto, cada caso é um caso, e nós temos
0: que estar
1: sempre preparados para enfrentar as situações quando elas ocorrem.
0: E como é que define o seu corpo ativo? Sente que tem hoje homens e mulheres muito bem formados?
1: Nós, neste momento, temos a formação que temos, e eu sinto que temos os nossos elementos capazes de enfrentarem, infelizmente, diria, as catástrofes que surgem, porque elas ocorrem e nós somos sempre os primeiros a avançar.
0: Está então agora na altura de ouvirmos as motivações de quem veste de corpo e alma essa farda de soldado da paz, e para isso chama a conversa José Filipe Jesus, ele que é natural de Várzea do Douro, no Marco de Canaveses, e residente em Cabeça Santa Penafiel. Com 40 anos de idade, José Filipe é bombeiro há 26. Começou por ser apenas voluntário e em 2006 passou também a ser assalariado. Filho de bombeiros, José Filipe é um jovem que vive de alma e coração a causa de servir o próximo. Talvez muitos o leiam diariamente e nem sequer saibam que é precisamente este o homem que é o autor do blog Vida de Bombeiro. Muito bom dia, José Filipe, seja bem-vindo à nossa terra. Antes de mais, começo por lhe perguntar uma pergunta que parece básica, mas que eu acho que é tão importante perceber. O que é para si ser bombeiro?
2: Esta pergunta já me foi feita há algum tempo.
0: Assim e a muitos outros bombeiros.
2: E a muitos outros. O que é para mim ser bombeiro? Ser bombeiro é uma paixão. como já disse, ser bombeiro não há meio termo. Ou se gosta ou não se gosta. Não há aqui aquele. É mais ou menos. Ou se é ou se não é. E quando se é, é sinal no coração.
0: Há dias li um artigo, inclusive, no seu blog.
2: Ainda bem que não foi na conferência.
0: Era um artigo de opinião. Que dizia algo do género que ser bombeiro deixou de estar na moda. Houve um tempo em que ser bombeiro estava na moda, porque a oferta não era quase nenhuma, e portanto o seu presidente começou por dizer que os seus tempos de juventude eram marcados sobretudo ali no quartel, porque não havia mais nada e aquele era o ponto de encontro, era ali que se desenvolviam as atividades culturais e de socialização. Hoje, feliz ou infelizmente, a oferta é tanto aos jovens que se calhar a prioridade ou nunca pararam muito para pensar. O José Filipe partilha, acha que aquilo que o vosso comandante há pouco dizia, que é um diagnóstico de um número reduzido de bombeiros nos quartéis, que justificação é que encontra para isso? É a crise do voluntariado? É o facto de ser bombeiro ter deixado de estar na moda? São, efetivamente, as condições económico-financeiras do país que levam a que os jovens tenham que sair? Que justificação é que outra para isto? Ou é, pura e simplesmente, não haver homens como havia antigamente?
2: Infelizmente, a realidade é esta. Cada vez são menos aqueles que se alistam nos bombeiros. Na minha maneira de ver, uma das causas é as poucas regalias que são dadas aos bombeiros. Para mim é a principal. Sem dúvida que o fator trabalho conta muito e nós no nosso Corpo de Bombeiros temos isso bem patente com os elementos que temos no quadro da reserva, que são bastantes. Porquê? Porque tiveram que emigrar e foram obrigados a abandonar. Mas sem dúvida que os bombeiros neste momento só existem no verão. Arde muito, ai coitadinhos dos bombeiros são os maiores. Acabaram-se os incêndios e os bombeiros foram esquecidos. E agora eu coloco esta questão. Porquê que um jovem de 18 anos, quando tem imensas coisas para fazer, pode passar um verão tranquilo numa praia, numa piscina, o que é que ele vai fazer para um corpo de bombeiros, dar o corpo ao manifesto, num monte que não é dele, colocando a vida dele em causa? Será que vale a pena ir para bombeiro?
0: Há dias partilhava comigo que é defensor da profissionalização dos bombeiros. Acha que isto iria responsabilizá-los? E se calhar este debate público que assistimos nos últimos dias, fruto, infelizmente, do cenário cinzento que o nosso país ficou, foram muitos e muitos os hectares de terreno que ficaram assolados pelos fogos. Não faltaram treinadores de bancada, como conversávamos há pouco, mas se houvesse uma profissionalização dos bombeiros, no seu entender, talvez aquilo que assistimos há meia dúzia de dias pudesse ter sido diferente?
2: Não digo que teria sido diferente. O que eu digo é que teríamos com certeza mais homens e mulheres nos teatros de operações. Temos o exemplo de duas forças a nível de bombeiros no país, que são os chapadores e a Força Especial de Bombeiros, mais conhecida por FEB. São bombeiros profissionais. São bombeiros que, a tempo inteiro, é o trabalho deles, são pagos para aquilo. Sem dúvida que os bombeiros em Portugal, se fossem profissionais, com certeza que os bombeiros que estão emigrados, com certeza que não estariam emigrados, estariam a trabalhar nos corpos bombeiros. Se me pergunta que isso é possível, sinceramente, acho que não. Isto para mim é uma coisa impensável. Os bombeiros voluntários são um grande exército do nosso Estado, do nosso governo. Porquê? Porque sabem que durante aqueles 3, 4 meses de verão eles estão ali, alguns estão desempregados e aproveitam para ganhar algum dinheiro por fora, mas não é este dinheiro que se pode dizer, aí os bombeiros são pagos para pagar incêndios. Marina, estamos a falar de 1,87€ por hora. Ganha mais um recluso, não tenho nada contra os reclusos, atenção, ganha mais um recluso a trabalhar numa prisão, ganha 2,20€ por hora do que ganha um bombeiro a combater incêndios. 1,87€. Por hora. Diga-me, o que é que acha disto?
0: É verdade, dá
2: complicado.
0: Que pensar. Por esses factos que acaba de relatar e por aquilo que disse há pouco, que é com alguma tristeza e até, presumo, com alguma revolta, só se fala ou só se valoriza os bombeiros durante 3 meses por ano. nós não podemos esquecer que vocês estão ao serviço das pessoas 365 dias por ano, 24 horas por dia. E ajude-nos lá, José Filipe, o que é que vocês fazem ao longo desses anos? Para que as pessoas deixem de dizer que vocês não fazem nada.
2: Um corpo de bombeiros, como eu costumo dizer, nunca dorme. Um corpo de bombeiros está aberto 24 horas por dia, e se o dia tivesse 25 horas, seriam 25 horas. Um corpo de bombeiros não dorme. Há uma imensidão de coisas que têm que ser feitas. Muita gente diz e pensa, e mal, não há incêndio e os bombeiros estão lá quietos. Não é bem assim. Nós temos o exemplo do nosso corpo de bombeiros. Hoje de manhã, por exemplo, antes de vir para cá, a indicação foi o quê? Vamos tentar dar formação naquilo que nos está a fazer falta. Quais é que são as dificuldades que nós temos vindo a notar durante estes últimos meses que nos fizeram falta? Inclusive, ontem falava com o comandante, é necessário fazermos uma formação de comunicações. Não é ensinar comunicações, porque todos nós sabemos o que é comunicar via rádio. Treinar. Que é para quê? Que é para amanhã, quando voltar a abrir o incêndio, as coisas correrem melhor. Portanto, o corpo de bombeiros não dorme. Não é só de incêndios que os bombeiros vivem. E os acidentes no inverno? No inverno e em qualquer altura do ano. E as doenças súbitas? As emergências pré-hospitalares, que são o grosso de um corpo de bombeiros. Será que alguém fala nisso? Será que alguém fala no trauma que um bombeiro passa quando não consegue salvar alguém? Não é só apagar incêndios. Os incêndios são a percentagem mais pequena de trabalho dos bombeiros. Muita gente desconhece isso.
0: José Filipe, é para dar a conhecer isso às pessoas, é para fazê-las perceber que vocês são muito mais úteis do que apenas para apagar incêndios, que tomou a decisão de há 3 anos de criar o blog Vida do Bombeiro.
2: O blog Vida do Bombeiro já andava aqui a pescar na minha cabeça há alguns anos. E como eu vi que havia, na altura, existiam 2 blogs de género, e eu pensei, num dia que estava ao serviço, e eu pensei, porquê que eu não posso ter um blog meu? E então assim fiz. Não sabia como é que havia de construir um blog, sou sincero. Mas felizmente o Google tem essas coisas fantásticas, ensina-nos tudo e mais alguma coisa. E então foi só escrever como criar um blog. E ficou ali tudo aberto à minha frente. Então, se é assim tão fácil, é já. E foi criado naquele dia, 26 de janeiro de 2013, por volta das 17 horas. E para meu espanto, nesse dia, sai logo a primeira notícia, porque tivemos um acidente na freguesia de Redemoinhos, com vítimas encarceradas, e eu, é aqui que tudo vai começar. E assim começou. O Vida do Bombeiro hoje tem 3 anos e meio, vai a caminho dos 4 anos. Eu não vou dizer que é um blog profissional, porque não é, mas está muito perto disso. Está muito perto disso. Acho que há meios de comunicação social que não fazem um trabalho tão bom, não só como a Vida de Bombeiro, mas assim como outros blogs que existem de bombeiros.
0: O José Filipe diz que é um projeto caseiro, mas onde gasta muitas horas por dia. Qual é o seu grande objetivo?
2: O meu grande objetivo? Diria que não há objetivo definido. Isto é um vício que ficou entranhado. Algumas pessoas nas horas vagas vão para a praia, vão praticar desporto, eu também o pratico, mas a grande parte das minhas horas vagas, e não só, são passadas no blog Vida do Bombeiro. É isso que eu acho, é um vício que ficou entranhado. Se calhar um dia poderá acabar, se calhar um dia poderá acabar ou não, não sei, só o tempo dirá. Para já está bem enraizado, está muito bem enraizado, é já uma marca nacional. E tenho muito orgulho na Vida de Bombeiro, assim como também tenho a noção que os meus colegas de Entre os Rios têm orgulho em ter o Vida de Bombeiro, porque no fundo o Vida de Bombeiro é de todos, mas é de Entre os Rios, fica bem definido. O Vida de Bombeiro é de todos, mas é de Entre os Rios, e foi em Entre os Rios que ele nasceu.
0: Quando diz que um dia poderá acabar o blog, é como tudo na vida, tudo acaba.
2: Precisamente.
0: Não é? Mas esta missão que tem de ajudar o próximo, de vestir essa farda e o emblema da corporação de Entre os Rios, é algo que não lhe passa pela cabeça deixar tão cedo?
2: Pelo menos para já não. Já tem muitos anos, já vem atrás. O meu pai foi bombeiro, já tenho um filho que também já faz parte das escolinhas. Isto parece que se vai pegando o bichinho, parece que é contagioso. Se me perguntar assim, por vezes é difícil? É. Dá vontade de pegar na mala e dizer assim, se lixe isto, para mim chega. Mas depois voltamos a pensar, se eu aguentei até aqui, se já fiz coisas tão boas, porque é que eu vou deixar tudo aquilo que fiz até aqui? Então continuamos e seguimos em frente. Como eu costumo dizer, caímos, levantamos e seguimos em frente.
0: E efetivamente a corporação de Entre os Rios faz muitas coisas boas para além desta missão que tem, que é o socorro a bens e pessoas. E alguns exemplos daquilo que de bom fazem é, por exemplo, na Juve Bombeiro, na secção desportiva, onde tem uma equipa de futsal, onde fazem alguns torneios intercorporações, e também é a fanfarra. Henrique Coelho, o pai do José Filipe, é o homem que há 6 anos, a esta parte, está responsável pela fanfarra dos bombeiros de Entre os Rios. Este segundo comandante, no quadro de honra da corporação, não toca no grupo, mas gosta imenso de o dirigir. O Sr. Henrique, como é chamado, falou-nos da longevidade desta fanfarra e explicou-nos como funciona na prática.
3: A fanfarra nasceu em 1960. O objetivo é também darmos o nome da nossa freguesia para o país fora. Vamos para esse país fora. Nós fazemos procissões para o país fora, fazemos desfiles de fanfarras quando somos convidados para outras corporações, e se formos solicitados por outras corporações para darmos o apoio a nível de fanfarra, nós fazemos com toda a vontade. Como somos bombeiros, não levamos dinheiro a bombeiros, às outras corporações. Portanto, é gratuitamente. Temos feito assim. Na nossa fanfarra é tudo uma família. Nossa fanfarra toca com alegria. É com alegria mesmo que toca. Vai-se calor, vai-se chuva, e é uma família dentro da fanfarra. É onde as pessoas se divertem. Portanto, querendo ir, pode ir para a nossa fanfarra. Estamos a fazer um ensaio de 15 em 15 dias. Nós ensaiamos aqui no Corpo de Bombeiros, que é para no dia da saída escorrer sempre bem. A existência da fanfarra é bonita. Uma corporação de bombeiros, como Entre os Rios, que é um lugar tão pequenino, ter uma fanfarra, como temos aqui nós, acho que é muito bonito isto. Traz outra alegria à corporação.
0: E muito haveria, com certeza, a explorarmos aqui sobre aquilo que motiva estes homens e mulheres que vestem o emblema da Associação Humanitária dos Bombeiros Voluntários de Entre os Rios. Mas o tempo começa a tornar-se curto e estamos a chegar à reta final desta hora de emissão. Mas ainda queria colocar umas últimas questões aqui aos nossos três convidados. A primeira delas é para os três. Que é que imagem é que vocês acham que as pessoas, nomeadamente os fregueses das freguesias onde vocês atuam, que imagem é que acham que essas pessoas têm sobre vocês? Sr. Comandante.
1: Olha, é assim, eu não vou dizer que acham uma imagem negativa, pelo contrário. Neste momento, e quase que eu diria ultimamente, temos tido uma imagem mesmo muito positiva pelo lado das populações que servimos. E a prova está, neste período mesmo crítico dos incêndios, a forma como nós fomos, entre aspas, bombardeados no quartel com a chegada de alimentos e enfim, todo tipo de combustíveis e água e etc, para que os nossos bombeiros não tivessem a falta necessária nos terrenos, nos teatros de operações.
0: José Filipe.
2: Eu partilho um bocadinho da ideia do comandante. Sem dúvida que o povo uniu-se em torno dos bombeiros. Mas como já aqui há tempo, o meu presidente dizia muito bem, isto só não chega. Nós temos, eu posso dizer que temos carradas de água no nosso corpo de bombeiros. Aqui há dias, em tom de brincadeira, até dizia, nós breve podemos construir um depósito para armazenar. Nós não nos alimentamos de água, sem dúvida que agradecemos, mas nunca nos faltou água no incêndio. Mas só isso não chega, e é bom que a população fique com isto mentalizado. Agradecemos, mas não chega.
0: Muito bem. Presidente António Fontes, os colegas partilharam aqui no fundo a imagem que acham que as pessoas têm sobre aquilo que é o trabalho mais prático dos bombeiros, mas assim que a Presidente da Direção pergunta-lhe, que imagem é que acha que as pessoas têm sobre, neste caso concreto, mais a gestão da associação?
4: Eu julgo que as pessoas, de uma maneira geral, têm uma ideia errada de como as associações são geridas, ou pelo menos da facilidade ou dificuldade com que as instituições se debatem. Porque o meu entendimento é que as pessoas pensam que o Estado assume tudo. E eu sou um exemplo de quem trabalha a troco de nada, porque não recebo qualquer remuneração e passo muitas vezes a maior parte do dia. E temos realmente, julgo que a população está convencida de que as coisas funcionam, porque nós temos ajudas suficientes para levarmos a cabo as missões a que nos propomos. É exatamente o contrário, são imensas as dificuldades, e há uma coisa que realmente me satisfaz, pelo menos, é ver a forma como a população, pelo menos com comportamentos que às vezes não esperaríamos, mas bons, positivos. Eu dou um exemplo, julgo que por volta dia 8 ou 9 de agosto, aí, naquele período mais quente, tivemos um incêndio em Rio de Moinhos, que nos criou imensas dificuldades. As ajudas exteriores não foram muitas, porque também o país estava a arder, e os nossos bombeiros fizeram um trabalho tão bom, defenderam as casas com uma abnegação enorme e com uma coragem enorme, e as pessoas da área ficaram tão sensibilizadas por isso que, de uma forma espontânea, no dia seguinte eu recebi um documento escrito, folhas A4, até amarelas, até chapeada, foi provavelmente aquilo que o senhor encontrou que fez isso, agradecer aos bombeiros, uma folha com mais de 200 assinaturas de moradores da área, em que manifestavam realmente esse agradecimento, e isso para nós vale mais que tudo, por vermos que realmente o nosso trabalho é reconhecido.
0: Presidente, Comandante e José Filipe, para que vocês continuem a sentirem-se valorizados e a dizer que vale muito também, às vezes, as palavras e não só os gestos, a equipa da Nossa Terra esteve à conversa com algumas das pessoas que se relacionam de perto com a vossa associação e com outras que generosamente contribuem para que dia após dia a missão da vossa instituição seja levada a cabo. E de uma forma unânime, aquilo que nos foi dito é que a vossa corporação está a fazer um trabalho muito bom e que a direção atual é composta por gente muito séria, credível e capaz de estar nas funções que está.
5: É uma associação de terra, dá muito apoio mesmo à terra, vejo com muito bons olhos, vejo uma terra tão pequenina com uns bombeiros que não se devem perder, que se devem manter, que merecem-me todo o carinho, todo o respeito, o esforço que eles fazem, o perigo que eles correm. É preciso ter muito gosto para ser bombeiro.
6: É uma associação que mudou muito, e para melhor, para instalações, além não só as instalações, mas como a nível de prestação e pessoal, acho que melhorou bastante daquilo que era há uns anos. Desde as vezes que necessitamos da ajuda desta cooperação, sempre foram o mais célebres possíveis e não fizeram mais como puderam, não é?
7: Tem que se lhe dar valor, porque não é favor nenhum, é mérito deles. E é preciso dar valor, porque mesmo além da direção, também os bombeiros que sacrificam, porque neste tempo com este calor e tudo, não é fácil, não é?
8: Nem tem uma imagem muito boa, nem uma presidência muito boa a atuar, né? Estão a fazer um ótimo trabalho, valorizo muito. São os ótimos clientes e muitas gentes nas viaturas em si. E querem sempre as viaturas ou profissionais, muito sérios e credíveis.
9: Trabalhadores, cumpridores, acho que é uma associação que deve continuar, nunca acabar. Acho que estão a vida para ajudar a população.
10: Eu sempre vi com bons profissionais e naquilo que eles estão a fazer. Coisas que às vezes nem qualquer pessoa está disponível para estar lá toda a hora e ajudar quando a sirene toca. E às vezes vejo que há bastantes pessoas aqui entre rios que são bastante interessadas em ajudar os bombeiros. Este presidente é um presidente com bastante experiência na parte do lugar que ocupa. Cativa bastante os bombeiros e isso também é importante quando as pessoas, quando se é um bom treinador, a equipa funciona. Vejo que eles são bem organizados. Financeiramente, pelo aquilo que eu tenho conhecimento, sempre foram bombeiros com bastante estabilização financeira.
11: A direção é de melhor?
12: É uma imagem muito positiva, bastante positiva. Um problema com o fogo numa cozinha e solicitamos a ajuda dos bombeiros e prontamente fomos assistidos e com todo o profissionalismo e dedicação dos bombeiros voluntários de Entre os Rios. Foram excelentes. Só tenho de agradecer a disponibilidade deles e a boa vontade que demonstraram na ajuda que nos prestaram.
11: Pessoalmente sempre valorizei os bombeiros pelo trabalho deles, pela sua obrigação que têm perante por aquilo que fazem. E acho que qualquer pessoa pode precisar ou passar por alguma situação em que estejam envolvidos, começámos a partir desse momento, passámos a olhar para eles com outros olhos, vê-los de outra forma. Uma associação interessante, bem organizada, que é muito útil aqui à região e que é importante a sua existência. Deixar um abraço de agradecimento, de força, de dedicação e de empenho que sempre têm. No fundo, eles precisam de tudo isso.
0: Além de termos conversado com a população, falamos também com os presidentes das juntas de freguesia da área de intervenção dos bombeiros de Entre os Rios. António Guedes, Henrique Martins e Domingos Neves, autarcas de Eja, Rio de Moinhos, em Penafiel, e Alpendurada, Vares e Torrão, no Marco de Canaveses, também são unânimes no seu discurso. A associação está a desempenhar um excelente trabalho e, quando assim é, as autarquias só podem estar disponíveis para ajudar.
13: É sempre louvar quando um conjunto de pessoas resolve arregaçar as mangas e, em serviço de voluntariado, assumir uma instituição como os bombeiros voluntários de Entre os Rios. Os tempos que vivemos não são propriamente fáceis e as corporações têm sentido isso de forma muito, muito vincada. E sempre que vemos pessoas, como o Sr. António Fontes e toda a direção e as pessoas que o acompanham nos órgãos sociais, a dar o melhor que podem, a tirar tempo à família para que tudo corra pelo melhor, é algo que deve ser enaltecido. E instituições como esta, que levam o nome desta terra bem longe, tem que ser enaltecido o trabalho. É muito aquilo que pedimos, tendo em conta aquilo que lhes damos. Quer dizer, é preciso gostar muito daquilo que se faz para que dia após dia, nomeadamente nos tempos que temos vivido, dia após dia, eles tentem corresponder e tentem, enfim, pôr a salvo muito daquilo que temos, as pessoas, enfim. É algo que tenho que enaltecer e tenho que me curvar, porque não é fácil o trabalho que eles desempenham, não está ao alcance de qualquer
14: pessoa. A população ridomonhense sente-se muito grata a todo o serviço prestado por esta associação humanitária ao longo dos 365 dias do ano, e como tal, a forma mais adequada que achamos para ajudar é sempre que possível, sempre que nos é solicitado também alguns apoios, nós, dentro das nossas possibilidades, procuramos sempre estar sempre na linha da frente e ajudarmos e colaborarmos para que possam continuar o excelente trabalho que têm desenvolvido junto da nossa população. Eu sinto que se sente agradecida e que vê que realmente que esta associação humanitária faz um bom trabalho.
15: Tenho a opinião que os bombeiros trabalham muito bem. E os bombeiros de Entre Rios sempre foram parceiros desta comunidade daqui do Baixo Conselho do Mar. Embora a área de intervenção não seja deles, há um hábito nosso que qualquer coisa é os bombeiros de Entre Rios. Intervenções sempre têm sido as melhores. Temos uma relação, para além de amizade profissional e de autarquia, é das melhores com as corporações, nomeadamente os bombeiros de Entre Rios. Portanto, tenho a melhor relação e a melhor ideia do trabalho daquelas. Eu costumo dizer que o Presidente Junto é um bombeiro sem farda, mas agora que eu vi que o bombeiro com farda é um trabalho que deve ser estimado, apreciado e valorizado por toda a gente, porque eles são efetivamente fantásticos.
0: E depois de ouvirmos estas palavras de elogio e incentivo àquilo que é o trabalho das associações humanitárias e mais concretamente da Corporação de Entre os Rios, voltamos à conversa com o Presidente António Fontes para a última questão. Sr. Presidente, que anseios tem para o futuro desta associação? Este mandato é de 3 anos, portanto não lhe estou a pedir nem projetos nem ideias a lá longo, estou-lhe a perguntar neste período de tempo quais é que são os vossos objetivos e para onde é que querem ir.
4: O meu anseio maior era conseguirmos adquirir uma viatura de combate a fogos florestais. Sei que é algo quase impossível, porque o custo dessas viaturas anda na ordem dos 200 mil euros. Agora, as coisas já não funcionam muito bem como quando eu tive há 10 anos atrás. Agora é através de candidaturas, e isto através de candidaturas é um pouco confuso e caro.
16: as candidaturas aparecem, o governo anuncia as candidaturas, dizem que os bombeiros vão ter viaturas de combate a fogos florestais e depois, e toda a gente acredita, se calhar só eu é que não, e depois o que é que vemos? Vemos disponibilizada uma verba que corresponde a mais ou menos 20 e poucas viaturas. Nós somos 400 e qualquer coisa associações pelo país, portanto vejamos que isto se calhar é para ter duas viaturas e meia por distrito, portanto a nossa esperança é mínima. Já ultrapassamos a primeira fase do concurso, já entregámos e foi aprovado o nosso projeto. Estamos à espera de uma segunda fase, a ver se ele é contemplado. Mesmo assim, obrigam-nos, porque são esses concursos exigem o conhecimento de como as coisas funcionam, só recorrendo a empresas especializadas para concorrermos. E pedem-nos bastante dinheiro para apresentarem esse concurso e sem a garantia de que seremos contemplados. Portanto, concorremos, se calhar podemos gastar dinheiro inutilmente. E como sabe, o dinheiro das associações faz falta para tanta coisa.
0: Portanto, uma viatura de combate a fogos florestais é um anseio, é uma necessidade e mais
16: precisa. É um anseio, uma necessidade. O resto eu, sobretudo, tentar normalizar o deve haver da instituição como garantia para o futuro.
0: Assim terminamos mais uma hora de emissão do programa A Nossa Terra, dedicada aos bombeiros voluntários de Entre os Rios. O nosso objetivo com esta hora de emissão, tal como temos vindo a fazer com outras corporações, é homenagear as centenas de cidadãos valorosos que dedicam uma boa parte das suas vidas à construção de um sonho profundamente humanista, seja como membros dos órgãos sociais, seja como elementos do corpo ativo. Todos eles merecem a nossa gratidão e estima, porque nunca é demais recordá-lo. Estão sempre prontos para sacrificar os seus tempos de lazer e o convívio com a família e os amigos, perdendo noites de repouso para se dedicarem totalmente ao auxílio e ao próximo. Quero uma vez mais agradecer aos nossos convidados, António Fontes, António Almeida e José Filipe, pela vossa presença aqui nos nossos estúdios. Em nome de toda a equipa, desejo-vos mais uma vez os nossos sinceros parabéns pelo trabalho que têm vindo a fazer. Quanto a nós, deixamos os votos de uma boa semana. Contamos consigo aí desse lado de hoje a 8 dias. De lá, fique bem, fique na nossa companhia.

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1: Olá, sejam bem-vindos à última emissão de setembro da Nossa Terra. Hoje vamos falar de dois assuntos completamente diferentes, mas que prometem muita informação. Na segunda parte vamos falar de agricultores e agricultura. A grande protagonista será a Cooperativa Agrícola de Penafiel. Em época de colheitas, vamos saber como correm as coisas na agricultura do concelho. Já a seguir, nesta primeira parte do programa, prometemos mexer com todos os ouvintes que sofrem com o bichinho do futebol. Uma equipa que acredita ser possível subir de divisão apresenta-se agora com novos dirigentes e novas ambições. Desde 1932, que o Futebol Clube de Felgueiras faz crescer a tradição futebolística da cidade e promete agora renascer. Fique desse lado, venha conhecer esta história mais de perto.
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2: Esta semana, em destaque, a Cooperativa Agrícola de Penafiel e o Futebol Clube de Felgueiras 1932. 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
2: O Futebol Clube de Felgueiras foi fundado em 1932, em Felgueiras. Foi o principal clube da cidade, encontrando-se filiado na Associação de Futebol do Porto, fazendo o seu percurso desportivo ao longo da sua história de vida, essencialmente nas divisões do futebol distrital. A partir da década de 80, o Futebol Clube de Felgueiras intensificou a sua participação nos campeonatos nacionais de futebol. Na temporada 82-83, conseguiu o seu primeiro grande feito com expressão nacional, quando venceu a sua série na 3ª Divisão Nacional e garantiu a subida de divisão. Na época de 1991-92, o Futebol Clube de Felgueiras, sob o comando de Mário Reis, foi o vencedor da Zona Norte da 2ª Divisão B, garantindo dessa forma o acesso à 2ª Divisão de Honra. Foi na década de 90 que o clube felgueirense viveu os seus momentos de glória. De certa forma, surpreendentemente, a equipa conquistou o 3º lugar na tabela classificativa do Campeonato Nacional da 2ª Divisão de Honra da temporada de 94-95, garantindo a última vaga que permitia o acesso à 1ª Divisão Nacional. Na sua participação no Campeonato Nacional da 1ª Divisão da época de 95-96, o Futebol Clube de Felgueiras chegou a ser o clube sensação, realizando uma primeira volta notável, posicionando-se sempre nos lugares da frente da tabela classificativa. Contudo, a segunda volta da prova foi de tal forma desastrosa que acabou por regressar à 2ª Divisão de Honra, depois de perder imensos pontos. Este projeto foi extinto no ano de 2005. No ano de 2006, em sua substituição foram criados dois clubes, o Clube Académico de Felgueiras e o FCF Felgueiras. Em 2013, os dois clubes fundiram-se, dando origem ao atual clube, Futebol Clube Felgueiras 1932.
1: Obrigada, Brandão, por toda esta informação do passado dos clubes que deram origem ao atual projeto. Os bons resultados do clube têm dado muito que falar e têm dado aos felgueirenses uma nova esperança de ver o seu clube ir mais além. Apostaram assim em novos jogadores e numa futura SAD, mas não esqueceram da sua vertente, a escola de formação. E para nos testemunhar de viva voz este renascimento do Felgueiras, temos então connosco em estúdio o presidente Eduardo Teixeira, o treinador da equipa principal Ricardo Silva, José e também José António Diniz, ele que é diretor desportivo, e vamos ainda contar com a participação de Fernando Meira, ele que é um antigo jogador e empresário futebolístico, membro da nova direção e que não pôde estar aqui presente pessoalmente, mas vai conversar connosco via telefone. Para já, aos nossos convidados em estúdio, começo por desejar-vos um bom dia e agradecer-vos por terem aceito este nosso convite para virem até ao A Nossa Terra. Vamos então iniciar com o Eduardo Teixeira, ele que é o atual presidente do Futebol Clube de Felgueiras. Foi vereador da Câmara Municipal e a paixão pelo clube da sua terra terá-lo até ao Futebol Clube de Felgueiras. Hoje vai partilhar as suas motivações e anseios, os projetos e sonhos que tem para este clube. Presidente, seja uma vez mais bem-vindo ao A Nossa Terra. Começo por lhe perguntar de que forma é que se cruza com o clube e depois, naturalmente, se torna presidente.
3: Ora, muito bom dia, renovo os bons dias extensivos a todo o vasto auditório da Rádio Clube Penafiel e um bom dia muito especial aos muitos ouvintes de Felgueiras que diariamente também escutam e seguem atentamente as emissões desta prestigiada rádio. Renovo os agradecimentos à Rádio Clube Penafiel pela amabilidade e a vontade de ter o Futebol Felgueiras num programa que já faz história há muitos anos e com um grande prestígio e audição, e também aqui, digamos, lamentar que a rádio local de Felgueiras não se preste a um trabalho excelente como é que é feito, porque nós também gostaríamos, quer o Futebol Clube Felgueiras como outras instituições de Felgueiras, ter uma rádio mais ativa, mais interventiva e que pudesse efetivamente ajudar-nos a crescer. Quanto à pergunta que me fez, digamos assim, a minha ligação ao Futebol Clube Felgueiras é uma paixão. É uma paixão, digamos, praticamente desde tenra idade ou desde nascença. Desde criança, que sempre acompanhei o meu pai aos jogos do Futebol Clube Felgueiras. Posteriormente fui atleta juvenil do Futebol Clube Felgueiras, fui atleta júnior, fui atleta sénior. Depois, com cerca de 27 anos, era diretor, digamos, da formação das camadas jovens do Futebol Clube Felgueiras, 2-3 anos, com 30 anos era o chefe de departamento de futebol do Futebol Clube Felgueiras na antiga 2ª Divisão B, fui diretor na Divisão de Honra, fui diretor na 1ª Liga Portuguesa, portanto é uma história, digamos, de vida em que estou intimamente ligado ao percurso do Futebol Clube Felgueiras.
1: Este projeto que cá vos traz hoje é novo, mas a tradição de futebol no concelho, essa não é. Tem saudades dos tempos passados e vividos no Felgueiras da década de 90?
3: Obviamente que sim. A década de 90 efetivamente foi uma década de ouro para o Futebol Clube Felgueiras, na medida em que conseguimos atingir o patamar cimeiro da competição em Portugal, que foi a Primeira Liga. Infelizmente foi de passagem, continuamos muitos anos depois ainda novamente na Divisão de Honra. E ainda o ano passado éramos nós e o Desportivo das Aves, o clube nacional, ainda novamente na Divisão de Honra. E ainda o ano passado éramos nós, o Desportivo das Aves, o clube nacional, com presenças na 2ª Divisão de Honra. E tanto habituámos esse clube, e o país, um percurso a deixar o Campeonato Cimeiro de Portugal. E efetivamente, de uma grande crise que levou-nos em 2006. Ao clube ficar sem questão de cerca de 2 anos, um grupo de crianças, como um outro, ligados ao desporto, ao clube, ouvia, digamos, um propósito que foi concedido de fazer com que o Benfica Felgueiras não parasse, que o Futebol Clube Felgueiras, oficialmente foi que o clube de Felgueiras estivesse na vida, e foi ajudamos a começar no patamar da competição a nível distrital. Infelizmente, há 10 anos, conseguimos chegar ao campeonato.

0: Mas ao puto. A terceira época, estávamos no NS, final. E claro, tivemos duas épocas que foi estabilizar. Tivemos uma outra época que foi, digamos, estreia, que as coisas correram bem, mas no momento estabilizamos, temos o projeto, digamos, esse projeto assenta, a palavra que nascer, disse muito bem, e temos uma parceria com a empresa NM, do Ferreira, depende do que nos diz, primeiro, tivemos o Atlético de Futebol com Veleiras, que os jogos no Valco essa década de luta, que são entidades de futebol, gente de futebol, de carreiras de jogadores, entrei nas de clubes, e foi com muito gosto, com muito orgulho, que nós damos estas, digamos, foi uma escolha apenas afeta também a escolha penal, que acredito no valor, na capacidade e nos conhecimentos dessa empresa. Sou os líderes e acho que o Futebol com Valeiras com a EMN terão juntos a ganhar. Acho que lançar os dados que começa aqui a casa grande projeto esportivo que possa alavancar o Valeiras para os seus primeiros na próxima.
1: Presidente Duarte, nós já vamos falar em concreto se digamos, mas estava-me a trabalhar pouco se foram tempos marcantes, aquele que viveu outros tempos no Velgas, porque efetivamente ainda com altos e baixos o clube tem a sua história e por ela passaram pessoas a marcar. Pedro Martins é um exemplo de pessoas que marcou, este clube foi durante quatro épocas, recorde a lição de ter visto o Velgas em progresso constante e chá-o mesmo para se tornarem profissionais. Recordo então as bancas cheias de adeptos a verem o Felga jogar, a missão com que observa o renascimento deste clube pelas mãos de pessoas amigas, a que diz ele em Golem. Pedro Martins é um eterno adepto, voltaria ao desafio fosse meu, que não saiba, não necessito, o meu nome está sempre ao Futebol Clube Baldeira.
2: Guardo as recordações onde tivemos duas subidas consecutivas, foi campeão de série. Relações inteiras de trabalho, realizados em treinador, equipa técnica e são esse bom trabalho pelo do qual o Felgueiras tem um caminho para continuar a subir a tomar em mar para pagar os seus objetivos. Um orgulho fazer bem, trabalhar, fazer algo pela terra, um clube que está com bastante dificuldade. Fez trabalho junto de uma ação que foi unida, enquanto esteve unida, conseguiu os nossos objetivos. No entanto, agora continua o trabalho para outras linhas e o futuro. Que seja isso. Julgo que isso faz parte de qualquer instituição, empresa, em campo for. O trabalho, vivendo respeito, tendo fazer as coisas de forma que se atinja os objetivos e é isso que facilita-lhe no dia a dia. Liderado, trabalho, respeito é fundamental para se conseguir trabalhar de forma construtiva. O momento mais marcante foram num momento grande em geral, tendo as subidas, pode ser. São momentos antes, porque foi o culminar de um ano e época de trabalho que resultou em Idas de Dão, que é um projeto arrojado, que sempre foi que eu tinha pouco a profissionalizar para que o Félix tenha no futuro uma palavra ainda no futebol a nível nacional. Fazer com alguns erros cometidos, mas seria igual o que se fez, se bem, foi estabilizado, foi tentar justamente conseguir as saídas de bem que conseguimos. Acho que não há muito mais a dizer sobre isso. É o clube ter estabilidade financeira e atingir os pares que é o objetivo de subdivisão, sendo possível. Acho que isso é fatal. Não entre muito necessita de orgulho. Acho que o trabalho fez-se. Fui ao Fórum e as pessoas, os fãs de Pompaba ali, a minha personalidade é fazer o melhor possível e dentro disso tenho um orgulho, mas é um orgulho de Félix, não é, pessoal?
1: Vamos falar um pouco mais também da atualidade do futebol de Félix. Temos com o estúdio José António Dini, que esteve desde empregado ao clube. Tótamo é conhecido, é antigo jogador, filho da terra que há anos é diretor desportivo do clube. A ligação dos jogadores com a direção é ele que a faz e é também ele.

0: quem faz honras da casa, que é todos os felgueses. Bom dia, António Diniz, bem-vindo ao Anda Terra. Quais é que são os aspectos que melhoraram neste rascido, como digamos assim? Tem que fazer aqui um bolismo entre o passado e o presente.
1: Muito bom dia. Este tempo, como sempre que falar, foi um tempo que começámos não muito bem como profissionais, mas esta época, indo o trabalho de outras, a melhorar aquilo do clube que hoje em dia que cresce a cidade e tudo que envolve a cidade. Nesse aspecto, melhorou tanto este novo aspecto para a cidade. Claro que, desculpa, a conversa aprovei.
0: Era o balismo do que era o clube e o que melhorou com este terrenamento, digamos assim, ou com esta nova, com este novo projeto digamos. Sando, sabes que o clube antes fizemos referência no cargo de direto, pensaram que se calhar as mulheres aéreas, digamos, mas o que o mando liga do que é que une, digamos assim, a este mesmo que fizava a poesia.
1: Foi os anos desde a formação até essa. E comecei a me ligar assim o comunicador no clube. Depois houve essa uma hipótese de trabalhar no clube no sentido de ficar ligado, e era um clube que eu gostava. Nesse caso, senti o C. Martins também que me cobram para essa. Comecei, é hoje que tenho cuidado pelo clube. E agora este projeto mais vem a assentar aquilo que pode dar à cidade. Porque no melhor de tudo temos condições que poder ter um muro e efetivamente pessoas que era para as mais crescer e ir para cima, que é aí que
0: todas as questões daqui a partir de agora as coisas sejam cada vez mais
1: numerosas,
0: é isso?
1: É, sim, é que também as pessoas que estão connosco neste projeto vêm para vencer, como nós também queremos vencer, e vencer torna-se o mais forte, melhor para a cidade, melhor para nós.
0: Vencer intensa, querer vencer bem do ponto de vista dos resultados, vos é que vocês que pendem, porque quem está na competição gosta de ganhar. Qual é que são os vossos objetivos para esta desde vista?
1: Os objetivos, nesta primeira fase, é tentar o melhor campeonato possível que há nos dois primeiros.

0: Conseguimos, mas acho que este ano, com as forças que estamos a ter no clube, com as pessoas também que estão a entrar, acho que vamos conseguir esse objetivo.
1: Muito bem. E para que os objetivos possam ser sempre concretizados, tem que haver uma aposta na formação, não é? E essa da vossa parte também existe. Quer falar-nos um bocadinho como é que está a vossa formação?
0: Sim, a formação, todos os anos, o clube vai sempre recrutar dois ou três júniores que saem dos sénios, que a gente também tem uma equipa B também que dá para formar esses jogadores, e quando saem de júniores é óbvio que não vão ter a oportunidade de jogar na primeira equipa, mas está aqui o Mister também, temos sempre jogadores formados lá no clube a trabalhar connosco diariamente, e podendo jogar na equipa B vão jogar, porque o trabalho que é feito é para eles dia a dia aprender e saber como é que é no profissional, no futebol profissional, e isso tendo-nos connosco todos os dias, acho que dá para eles crescer, e é óbvio que se o clube subir, os miúdos da formação vão olhar para os jogadores e dizer, pá, um dia quero estar ali como eu, como outros como já fomos, que já jogámos. Claro que a gente quer sempre jogar na primeira equipa e tem sempre aquela ambição de querer lá chegar.
1: Lá, não é? Sim. E é para isso que também, no fundo, eles têm que ter um objetivo. A formação das camadas jovens é uma preocupação do Futebol Clube de Felgueiras. Desde cedo tentam trabalhar as questões técnicas do aperfeiçoamento, da recepção, passe e desmarcação, o aspecto do drible e da criatividade, da utilização da velocidade de pensamento, reação e de execução. Tentam incutir aquilo a que chamam os princípios básicos do jogo. Se o futebol saiu das ruas, onde a aprendizagem e execução do jogo era instintiva e natural, com pouco entendimento do mesmo, passa agora para as chamadas escolas de futebol, onde esse lado instintivo e natural passa a ser estruturado e orientado para o entendimento do jogo. Belmiro Magalhães chega ao Futebol Clube de Felgueiras na qualidade de pai de um atleta. Rapidamente, a paixão pela bola se tornou na paixão pelo futebol, jogado por pessoas de palmo e meio. As recordações do tempo que passa no clube, partilhou-as com a nossa equipa.
2: Penso que qualquer clube que tenha um projeto a longo prazo tem definitivamente apostar na formação. Penso que o lema do clube acaba também um bocado por ser formar homens e não só jogadores. Não é todos os dias que se formam grandes jogadores, mas pode ser todos os dias, se as pessoas assim o quiserem, que se formam grandes homens. Esta época, em termos de esforço para fazer algo de grande no clube, penso que está a ser feito. Assim, a formação, eu gostava sinceramente que continuasse o trabalho que está a ser desenvolvido na pessoa do Sr. Alberto Teixeira, é o responsável das camadas jovens, claro, com o apoio de todos os outros, e que as coisas corram bem.
1: Avançamos na conversa com Ricardo Silva, ele que é professor de Educação Física, é o treinador da equipa principal do Futebol Clube de Felgueiras. E apesar de ser o primeiro ano em Felgueiras, o voto de confiança já está dado. A subida de divisão parece ser um sonho partilhado por muitos, tanto adeptos como direção do clube. O treinador Ricardo Silva é um dos responsáveis para que este objetivo se torne uma realidade. Bom dia, Mister. Seja bem-vindo à nossa terra. Sente muito esta pressão para conseguir os objetivos da direção e também da massa associativa, que é subir-se?
3: Bom dia. Sim, por si só o Futebol Clube Felgueiras é um clube que exige responsabilidade, ambição. E a pressão inerente a este projeto está sempre presente. O Felgueiras, por toda a quantidade de pessoas que têm à volta do clube e a própria cidade, o próprio concelho, é um clube que é exigente, a própria massa é exigente. E o reflexo foi o último jogo em casa, em que o empatamos contra uma equipa de topo da divisão, digamos assim, e as pessoas estavam insatisfeitas. Mas isso é bom, os jogadores têm que sentir isso, nós temos que sentir isso. Porque também nos momentos positivos as coisas, certeza absoluta, que vão estar ao nosso lado. O projeto é extremamente ambicioso. Sabemos que o campeonato é muito complicado. Sou um profundo conhecedor do campeonato antigo.

0: Campeonato Nacional de Sénios, o Campeonato de Portugal atualmente, e sabemos que estas 8 jornadas, já passaram 4 e faltam 14 batalhas dentro do campo para podermos alcançar o objetivo. O objetivo passa naturalmente por assegurarmos esses 2 primeiros lugares em que dão acesso a uma eventual subida de divisão, não é? Não quer dizer que se consiga com esses 2 primeiros lugares, mas propusemos-nos a isso, primeiro lá estar e depois reformular de novo objetivos e a partir daí vermos o que é que podemos conseguir.
1: Portanto, para atingir esses objetivos foi preciso formar uma equipa. Que equipa é a vossa que tem esta época? Que mexidas é que foram aqui feitas?
0: Não, mexidas foram muitas. Repare, nós temos 3 jogadores da época passada, 3 jogadores importantes, é verdade, em que 2 deles são capitães de equipa. O grupo foi constituído por jogadores com um perfil que nós achamos que são o ideal para podermos atacar estes 2 primeiros lugares na Série B. É gente ambiciosa, é gente nova, é gente com capacidade, é gente que ainda tem quase todos eles, cerca de 90% deles têm ainda o futuro pela frente, e é com eles que queremos contar e é com eles que com certeza vamos conseguir o objetivo.
1: Já falou dele, não lhe pôs o nome, chama-se Hugo Pinto, é o capitão da equipa e o Hugo partilhou com a produção do A Nossa Terra esta meta e a ambição do seu míster e da direção da subida de divisão. A capacidade que tem que ter enquanto capitão para ler o jogo e a responsabilidade de ser o elo de ligação entre jogadores e treinadores está muito bem conseguida com o Hugo. Conseguir tranquilidade dentro e fora das 4 linhas é um dos seus objetivos. É um orgulho vestir a camisola do Futebol Clube de Felgueiras, terra que também o acolheu, fazendo sentir-se como um felgueirense.
2: De entre muitas outras coisas, fundamentalmente incutir valores, responsabilidades, algumas obrigações também, não através de liderança, mas sim através do exemplo. Sinto-me muito bem, sinto-me muito feliz aqui. Sou muito acarinhado, quer aqui no clube, quer na cidade, e sem dúvida nenhuma que sou muito feliz aqui. Dentro de campo sou um bocadinho diferente. Fora de campo sou bastante calmo, tranquilo. Dentro de campo sou um bocadinho mais intempestivo, um bocadinho mais emocional, mas faz parte do jogo, as emoções estão à flor da pele, mas sou bastante diferente fora e dentro do campo. Estou numa posição que me permite ter uma leitura privilegiada do jogo, porque jogo a central, vejo o jogo de frente, como costumamos dizer, sempre essa preocupação de tentar ajudar os meus colegas, tal como eles a mim, a estarmos da melhor forma possível em campo. Eu sou o primeiro a querer ganhar, claro que eles sentem isso, e é uma coisa que extravasa, digamos assim. Quando o capitão sente, os outros seguem, rumamos todos para o mesmo lado. Profissional, exigente e que não nos deixa faltar com nada, e acima de tudo muito ambiciosa. Muito bem recebido aqui no clube e na cidade. Estou muito grato por isso e tento domingo a domingo retribuir esse carinho com aquilo que posso fazer dentro de campo, dando sempre o meu melhor e, como costumamos dizer na gíria, deixar a pele em campo. Vou para a 4ª época, mas sinto o clube como se fosse jogador da terra, até porque quando cá cheguei tinha alguns jogadores da terra que me incutiram esse espírito. Pois claro, conforme vamos ganhando aqui amizades, vamos ganhando o gosto pela camisola, e eu hoje em dia posso dizer que sou mais um felgueirense. Penso que é um clube de renome do futebol português, reconhecido a nível nacional. Sinto-me acarinhado por todos, desde as pessoas da estrutura, desde os adeptos, desde a cidade, e sou muito feliz cá, sem sombra de dúvida. E eu espero que na próxima entrevista que venham cá em maio, que eu possa dizer que estamos na segunda liga. O sonho de todos, e que tudo iremos fazer para o conseguir. É o nosso foco.
1: E também na primeira pessoa temos Fernando Meirel, que é um dos dirigentes e o agente que está a tratar das novas contratações de jogadores no Futebol Clube de Felgueiras. Fernando Meira não pôde estar presente aqui em estúdio, mas mostrou disponibilidade para estar connosco via telefone. Bom dia, Fernando Meira. Antes de mais, obrigada por esta colaboração na nossa terra. Começo por lhe perguntar, foram bons os tempos que viveu neste clube de Felgueiras?
3: Sim, antes de mais nada, olá a todos nossos ouvintes e queria antes de mais também agradecer o convite que me foi feito, mas não foi possível estar presente e portanto deixo aqui agora esta oportunidade de poder responder a uma questão. Claro que foi uma época muito, muito importante e que marcou a minha carreira, porque foi o início, digamos assim, da minha carreira como sénior. Comecei a época no Vitória sem oportunidade e sem espaço de me afirmar na equipa principal e eu e outros jogadores pedimos ao Vitória para sermos emprestados e surgiu o nome de Salgueiras, que nós aceitámos, e de facto foi uma época marcante onde chegámos a um clube humilde, mas com uma dimensão e com um historial grande. Salgueiras é de facto uma zona que respira futebol, um clube que também nos deu a possibilidade de nos mostrar ao futebol sénior em Portugal. Tínhamos de facto uma grande equipa, uma boa equipa técnica, uma massa associativa que nos apoiou incansavelmente, quer nos jogos em casa, quer fora. E nós criámos de facto não só uma grande equipa, mas essencialmente uma grande família no que diz respeito ao balneário, ao espírito de grupo. Nós vínhamos treinar com paixão, com alegria. Terminávamos os treinos, nós continuávamos todos juntos a treinar, a fazer abdominais, alongamentos, para a baliza. Portanto, não havia hora para acabar o treino, porque o prazer era imenso em jogar na Salgueira e em praticar aquilo que nós mais gostávamos, que é já futebol.
1: Portanto, foi essa ligação forte que criou com este concelho e com este clube que presumo que o fez agora estar disponível para colaborar de novo no Renascer.
3: Sim, de facto é triste ver os últimos anos do Salgueiras e reconhecer de facto todo o potencial que quer o concelho, quer o clube tem. E nós, como alguém que teve uma ligação forte a este clube e a esta terra, queremos muito e queremos apostar de forma a poder trazer e levar o nome do clube e da terra ao expoente máximo do futebol. Sabemos que, de facto, que será um caminho difícil de correr e é essencial e fundamental que tenhamos o apoio de todas as forças vivas aqui de Salgueiras. Existe de facto um novo renascer no nosso clube e queremos que todos possam participar naquilo que é o dia a dia do clube, possam participar em todas as vitórias e que possam apoiar, especialmente os jogadores e equipa técnica, em todos aqueles que sejam os maus momentos do clube. Portanto, há uma grande expectativa, há muito trabalho pela frente, porque este projeto necessita de ambição, necessita de organização, de credibilidade, e isso não se consegue do dia para a noite. Portanto, esperemos que todas as pessoas, todos os residentes e simpatizantes do Salgueiras que possam de facto apoiar o clube, apoiar este novo projeto, porque eu revejo-me imenso neste projeto e espero que consigamos levar avante aquilo que são as nossas ideias.
1: A direção do clube tem intenções de criar a SAD. O Fernando Meira considera que será algo fácil de concretizar?
3: Acho que é algo que, para quem está em crescimento e para quem quer abrir as portas ao investimento, acho que é fundamental que exista essa mentalidade. De facto, é uma das ideias que o clube tem e que nós também temos para o clube. Portanto, esperamos que ou esperemos que possamos ter sucesso em nível desportivo, porque isso poderá e será certamente fundamental para que isso aconteça e para que o clube possa de facto viver de novo bons momentos.
1: O que já teve a oportunidade de verificar no plantel e nas condições que o clube reúne, considera que este sonho ou este objetivo de subir poderá ser alcançado?
3: Considero que não é o fundamental nesta fase. Considero que de facto é um objetivo, é isso que nós queremos, mas fundamentalmente queremos reestruturar o clube, reorganizar a casa, incutir aqueles princípios que há pouco lhe referi, faz parte também das nossas ideias que a equipa B e que a formação sejam fortes, que todos os jogadores que venham e que ouçam o nome dos Salgueiros, que se queiram juntar ao clube, e portanto esse sim é a nossa, será a nossa vitória, será esse o nosso trabalho, incutir de novo essas, essas novas medidas e trazer de volta o grande nome que o Salgueiros teve no futebol português.
1: Fernando Meira, vamos esperar que estes seus objetivos e anseios se concretizam. Muito obrigada por esta disponibilidade em colaborar connosco, ainda que via telefone. Desejamos-lhe a continuação de um muito bom dia.
3: Muito bom dia, muito obrigado pelo convite.
1: E regressamos agora à conversa com o presidente do Futebol Clube de Felgueiras. Estes objetivos que temos vindo aqui a conversar com o Mister Ricardo Silva, as condições estão todas reunidas para lá se chegar?
0: Bom, evidentemente que antes de começar a ganhar os jogos, tem que haver um trabalho de preparação prévia na construção, digamos, do próprio projeto. Como referi atrás, este ano há uma nova realidade, há um renascer, há efetivamente um projeto sólido, alicerçado no clube e na MNM, como referi, e obviamente que se pensou como objetivo principal, digamos, numa primeira fase, ficar nos dois primeiros lugares para depois disputar a série de subida à segunda divisão nacional, que hoje se denomina por Segunda Liga Portuguesa. E obviamente que na construção do plantel, no grupo de trabalho, começando no treinador e a sua equipa técnica, no grupo de jogadores, no roupeiro, no motorista, nos enfermeiros, portanto, em todo o staff que rodeia, digamos, o grupo de trabalho, evidentemente que houve aqui uma aposta firme, uma aposta segura, com qualidade que entendemos suficiente para conseguirmos esse objetivo. Agora sabemos que isto é um jogo longo, acima de tudo o futebol é um jogo, e como todo jogo não há certeza de ganhar antes de acabar. Digamos, a primeira parte do jogo começou no dia 21 de agosto, termina no fim de janeiro, e depois há a tal segunda parte do jogo, que termina só em maio, a parte final. Evidentemente que estamos otimistas, estamos conscientes, sabemos perfeitamente aonde estamos, conhecemos a divisão, e estamos crentes e otimistas que conseguiremos atingir o nosso objetivo.
1: Agora, e a nível de formação, Presidente?
0: A nível da formação, digamos, também temos dado passos seguros, temos consciência que é preciso melhorá-los e muito. Nós temos três equipas de formação em competição, temos uma equipa B de sub-23, que já está na segunda divisão, que está na primeira divisão distrital da AFIA do Porto, que faz a ligação, digamos assim, da formação, acho que atingem os juniores e entram no futebol sénior. Portanto, temos duas equipas de juniores, duas equipas de juvenis, duas equipas de iniciados, duas equipas de infantis, depois temos os petis, temos traquinas e temos a nossa academia de formação dos mais pequeninos, que nem tão pouco ainda têm a competição. Portanto, o projeto está delineado, agora falta-nos dar, digamos, mais atenção, uma melhor preparação, e tudo isso se faz com investimento, e quando falo investimento estou a falar em dinheiro, mas também um dos propósitos do clube futuramente é melhorar muito a nossa formação. Portanto, o Felgueiras é um concelho extremamente jovem, é dos mais jovens, digamos, do país. Temos, digamos, milhares de atletas nas cidades de competição, nas formações. Temos outros clubes de concelho que também são, digamos, licenciados e federados para a prática do futebol juvenil, que nós respeitamos imenso, porque o Futebol Clube Felgueiras não tem rivalidades com nenhum clube do concelho, seja o Futebol Clube da Lixa, seja o Grupo Desportivo de Barrosa, seja o Barça, o Lagares, o Airães. Portanto, nós temos uma mentalidade sadia, nós afirmamos ao longo dos tempos e continuamos a afirmar, e queremos afirmar mais nos próximos anos, como a referência desportiva do concelho e até da região. Somos ambiciosos, sonhamos
4: em voltar à Primeira Liga Portuguesa, mas não vamos descurar, obviamente, as boas relações que queremos ter com todos os clubes de concelho, particularmente.
1: Muito bem. O Presidente diz bem que um clube como o vosso, e como todos, naturalmente, precisam de dinheiro, precisam de verbas para poder desenvolver o vosso trabalho. Vocês estão a renascer, é uma palavra que temos vindo a repetir várias vezes, mas eu acho que é que define efetivamente o projeto. Como é que sente que o clube tem vindo a ser visto e apoiado, quer por Felgueiras, quer por outros parceiros?
4: Digamos assim, o futebol com Felgueiras não foge à regra. Hoje em dia, o futebol profissional, digamos assim, é um negócio. Há que encará-lo. Os clubes de futebol são umas grandes empresas. E, obviamente, que nunca vamos descurar a nossa formação. A equipa B e as escolas de formação. Porque aí, efetivamente, é mais o amadorismo. É mais o sentir da camisola. É mais, digamos assim, a própria terra, os próprios atletas da terra, a praticarem o desporto de uma forma saudável, empenhada. E se tiverem valor, poder atingir patamares individuais e levar eles próprios e o clube a outros progressos e a outros incentivos financeiros que podem vir no futuro, nas suas transferências, nas suas vendas, e aí é uma parte. Agora, a outra parte que é fundamental, que é, tem que ter uma visão empresarial, que é chegar à segunda liga ou à primeira liga portuguesa, é o passo que nós temos de dar com a construção do Massa. Porquê? Porque, efetivamente, hoje em dia, quem não pensar, digamos, um clube de futebol que queira crescer, chegar às competições profissionais, tem que pensar no modelo empresarial. E nós, clube, tendo consciência disso, e depois de analisarmos algumas propostas, aceitamos cooperar neste projeto comum com a MNM, que é liderada, como eu digo, por pessoas de prestígio do desporto português, o Fernando Meira, o Pedro Mendes e o Nuno Assis. Como já disse, dois deles jogaram no futebol com Felgueiras, jogaram no Vitória de Guimarães, jogaram no Porto, no Benfica, na Seleção Nacional, jogaram na Alemanha, na Rússia, em Inglaterra, no Chipre. Portanto, são homens de futebol, com muito conhecimento da área de futebol, têm uma ligação também afetiva a Felgueiras e ao futebol com Felgueiras, e acho que neste modelo de condições de prestígio que o clube tem, e com o seu conhecimento do mundo do futebol, acho que está aqui criada, digamos, uma ligação que, do meu ponto de vista, tem tudo para dar certo. E é nessa expectativa, nesse otimismo, que nós queremos, digamos, em termos de formação, fortalecer o clube. Como clube, queremos criar outras modalidades, queremos um clube mais abrangente. Sabemos que há muitos jovens que hoje também já gostam de praticar outras modalidades. Nós já temos o basquetebol junto connosco. Portanto, já está a secção de basquetebol. E teremos outras, com certeza, nos próximos anos. Portanto, queremos dar aqui ao clube uma dimensão, digamos, mais vasta, ter outras modalidades, mas não descurar, obviamente, o desporto rei, que é o futebol, e neste caso concreto, a equipa principal, poder competir nos campeonatos profissionais, também que, evidentemente, traz outro prestígio à cidade, traz outro prestígio ao concelho, e é isso que todos nós sabemos que queremos chegar. Quero aqui registar que há um apoio efetivo da classe empresarial de Felgueiras. Temos sido apoiados pelo tecido empresarial, e efetivamente digamos, dá força sentir que querem crescer connosco, que nos apoiam, que tenham orgulho, digamos, que Felgueiras possa ter uma equipa a competir ao mais alto nível, porque a força de uma cidade, a força de um concelho, também se vê pela grandeza das suas instituições. Eu costumo dizer que estamos aqui inseridos no Val de Sousa. Se o Passos Ferreira está na primeira liga, se o Penafiel, que agora está na segunda liga, esteve na primeira, o Friamonde, digamos assim, isto sem pretender rivalizar, apenas, digamos, aspirar a poder também estar nesses patamares, eu digo, como felgueirense, que somos um concelho extremamente pujante, digamos, rico em termos empresariais, com grande força, digamos, no país, porque também não podemos aspirar a ter uma equipa na primeira liga portuguesa.
1: Tem que estar ao nível, que o concelho está habituado.
4: Queremos esta competição saudável com todos, mas também temos que marcar a força de Felgueiras no plano desportivo.
1: Uma associação vive do apoio dos sócios, dos patrocinadores, de nomes, diria que o tempo não apaga. Luís Pires, Manuel Machado, Rui Faria, Manuel Pires, entre muitos outros. O Nossa Terra foi ouvir quem patrocina, quem apoia, quem está sempre presente. Saber que imagem têm estas pessoas deste projeto e também de quem o dirige, que são pessoas movidas pelo bairrismo e pela paixão ao futebol. Anseiam mais ajudas para o clube, novos projetos, continuação da aposta na formação, a realização do sonho seria a subida de divisão como recompensa pelo trabalho desenvolvido dentro e fora das quatro linhas.
5: Conhecia o grupo de amigos que estava à frente da equipa do futebol, portanto, se eles convidar-me, portanto, vieram comigo duas ou três vezes e eu aceitei. Aceitei o desafio para ajudar o clube da Terra. Um balanço, portanto, teve altos e baixos, teve bastante turbulência, mas estamos a tentar a levar isto a bom porto, embora somos poucos na direção, mas, portanto, com a ajuda de alguns amigos, se vai conseguindo o objetivo. O estado cada vez já se vê mais adeptos, estão todos emocionados com esses membros que já são conhecidos, a Terra já quer jogar, estão a acreditar e, portanto, eles estão a apostar tudo por tudo para conseguir levar o Felgueiras a bom porto. Que siga para a frente, que tenha objetivos, que é objetivos dos investidores que acredito, e nós também acreditamos neles, que eles subam para a divisão.
6: Não há uma iniciação propriamente dita em relação à ajuda. O que há é toda uma trajetória de temporal que se iniciou há cerca de 28 anos atrás, quando aqui cheguei, e, portanto, ao fim de algum tempo, começou a ocorrer uma ligação mais, digamos, íntima entre mim e o Futebol de Felgueiras, e daí resultou algumas ajudas e, portanto, tenho sempre muito, muito gosto em estar nessas ajudas. Ser dirigente de um clube de futebol é sempre um trabalho muito árduo. E julgo que o Felgueiras acontece o mesmo, provavelmente ainda com dificuldades acrescidas por tudo aquilo que ocorreu no passado. E, portanto, vejo com bons olhos o trabalho que estes diretores estão a proceder e o resultado vai-se vendo através de bons desempenhos desportivos. E, portanto, o que há a fazer é continuar para a frente, solidários, com visão, com estratégia, e penso que estão no bom. São mudanças que têm que se adaptar à nova realidade dos tempos. E julgo que, nesse particular, esta direção tem estado atenta e tem introduzido alterações que eu julgo que são benéficas para o futuro do concelho, nomeadamente o chamamento de pessoas para o projeto que sabem de futebol, Pedro Mendes, Fernando Meira e outros, e que, com a ajuda na escolha de jogadores que devem servir para progredirem as suas carreiras, e Felgueiras poderá ser, digamos, um bom campo para essa progressão, julgo que estão no bom caminho e que penso que dará frutos a breve trecho.
7: As pessoas que lá estavam, a vontade de crescer, de aprender e de encarar um projeto diferente. Também cresci no... naquela parte que eu não conhecia, não é? Estando por dentro e estar de fora não é a mesma coisa. Dando essa parte a essa experiência, é uma experiência positiva. Fomos campeões, subimos de escalão, somos aos nacionais, um balanço positivo. Acho que todos devíamos ajudar, todos, é o nosso clube, é o clube da nossa terra, as pessoas que lá estão precisam de ajudar. Se é um clube de todos, não é um clube só da direção nem do presidente, é um clube de todos os felgueirenses. Sempre que posso, participo. Sempre que posso ajudo, sim, fiz parte dele, continuo a fazer parte, sou felgueirense. Muito orgulho mesmo.
1: João Sousa, vereador com o Pelouro do Desporto em Felgueiras, também esteve à conversa com a Nossa Terra. Falou-nos do apoio e parceria que a autarquia presta ao clube. O vereador diz que da excelente dinâmica e organização que o clube tem e dos benefícios do desporto para a vida dos jovens, diz-nos que espera o aumento de praticantes desportivos e a diversidade das atividades, que vai ser uma aposta deste clube e que seja uma realidade. O clube contará sempre com o apoio da autarquia.
8: Em primeiro lugar, o Futebol Clube Felgueiras é o clube mais expressivo no concelho, aquele que neste momento está no patamar mais alto. Temos diversos outros clubes, temos muitos outros desportos, mas efetivamente, do ponto de vista desportivo, é o clube que neste momento milita na divisão superior. Isto faz parte de um percurso que o clube ao longo dos anos tem seguido. O clube já esteve na primeira divisão, já teve um grande historial, depois passou por um percurso menos bom e começou a fazer este percurso degrau a degrau, com rigor, com calma, o que faz com que o clube não tenha entrado em loucuras e consegue sistematicamente vencer mais alguns patamares. Ainda poderá atingir o nível competitivo como autarquia. O que nós desejamos é que haja estabilidade e que façam este crescimento com calma para que seja sustentado. O clube leva o nome de Felgueiras a todo o país. É motivo de satisfação para nós termos um clube que é respeitado pelo seu histórico e que ajuda ao desenvolvimento da nossa terra pela via da divulgação, porque Felgueiras é uma terra com muitas potencialidades e, assim como divulgou países fora, também gostamos muito de receber quem nos visita, e quem nos visita pode aproveitar para ver futebol, mas pode conhecer a nossa gastronomia, a nossa cultura, o nosso vinho verde, pode aproveitar para fazer compras. Uma visita a Felgueiras não é só para virem ver o futebol, há muito mais para oferecer. O Felgueiras é muito importante, mas para nós a maior importância está na formação. Nós apoiamos muito a formação no desporto, tentamos diversificar os desportos que são praticados no nosso concelho, mas damos um apoio especial à juventude, porque queremos que tenham respostas desportivas, saudáveis, e o Futebol Clube Felgueiras contribui com uma fatia enorme. Nós temos um regulamento de apoio ao desporto amador, que é reconhecidamente na região como um dos mais generosos. Em alguns setores, como por exemplo no futebol, é reconhecido o nosso trabalho pela Associação de Futebol do Porto em apoio aos clubes desportivos. Para além dos apoios pontuais, o Felgueiras, temos muito orgulho em que jogue no nosso estádio municipal. Todo o desenvolvimento da atividade é suportado por nós. Portanto, as despesas de manutenção, de funcionamento, é mais um apoio que nós damos ao clube, e estamos certos que também é fator de tornar o clube competitivo, porque juntando os apoios do Regulamento ao Desporto Amador e os apoios indiretos por via da utilização dos equipamentos de forma gratuita, é um enorme contributo, e não é fácil ver situações similares por esses concelhos fora.
1: E depois de ouvirmos a população, os amigos e os patrocinadores do Futebol Clube de Felgueiras, regressamos à conversa em estúdio para uma última questão ao Presidente Eduardo Teixeira. O Presidente já nos falou dos projetos que esta direção tem em mente para o clube, já se falou na maior aposta na formação, a subida, a constituição da SAD. Será uma realidade para quando?
4: Bom, a questão da SAD está pendente de um protocolo com a Câmara Municipal de Felgueiras sobre a utilização das instalações municipais. E quanto ao resto, está tudo alinhavado, está tudo enquadrado, falta apenas resolver isso, que obviamente nos preocupa, gostaríamos que já estivesse resolvido, mas num curto espaço de tempo acho que ficará totalmente ultrapassado.
1: Quero deixar uma mensagem aos jogadores, aos felgueirenses, aos amigos.
4: A mensagem que quero deixar essencialmente aos felgueirenses em geral é que apoiem o clube, às forças livres da cidade, que vale a pena apoiar o clube. É um trabalho sério, é um trabalho, digamos, com o objetivo de conseguir colocar o Felgueiras num patamar mais alto do futebol nacional. Ir ao estádio, apoiar a equipe, apoiar a equipa técnica, os jogadores. A direção não precisa ser apoiada, mas os jogadores e a equipa técnica sim, para sentir o calor, digamos, humano à sua volta, e que o tecido empresarial e a Câmara Municipal de Felgueiras continuem a dar os apoios necessários e os incentivos necessários para criarmos aqui, digamos assim, aqui um elo gigante à volta do clube, para que o trabalho que temos que desenvolver dia após dia seja mais fácil de ultrapassar.
1: Terminamos então esta primeira parte do programa de hoje, dedicada ao Futebol Clube de Felgueiras. Quero uma vez mais agradecer ao Presidente Eduardo Teixeira, ao treinador da equipa principal Ricardo Silva e a José António Diniz, ele que é diretor desportivo. Aos quatro, uma vez mais, obrigada. Desejamos votos de muito sucesso para esta época e para o futuro do clube, naturalmente. A quem nos ouve, deixamos o convite para seguir connosco na próxima hora. Vamos falar de agricultura e agricultores. Vamos falar-lhe da Cooperativa Agrícola de Penafiel. Até já.

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1: Estamos de regresso, é a segunda parte do A Nossa Terra. Só agora nos sintonizou. Seja muito bem-vindo. Na primeira parte do programa falamos dos sonhos e projetos do Futebol Clube de Felgueiras. Agora vamos mudar de temática. Continuamos a ter verde, mas não é de relva. É de natureza trabalhada pelo homem, a agricultura.
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2: Esta semana, em destaque, a Cooperativa Agrícola de Penafiel e o Futebol Clube de Felgueiras 1932. 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
1: Segundo dados do Instituto Nacional de Estatística, a agricultura é o setor com maior peso no universo cooperativo português. Das quase 2.400 cooperativas existentes em Portugal, 723 dedicam-se ao setor, o que representa um volume de negócios anual superior aos 4 mil milhões de euros. As cooperativas agrícolas e o crédito agrícola representam 34% do universo português e asseguram cerca de 14 mil empregos. Elas têm um peso significativo na comercialização das principais produções, como o leite, o vinho, o azeite, os frutos e os hortícolas. As cooperativas cumprem, por isso, um papel económico e social muito importante para o país. A viagem de hoje leva-nos até ao Conselho de Penafiel para conhecer a cooperativa agrícola COP Penafiel. Mas, para mais pormenores, vamos ouvir o António Brandão.
2: A Cooperativa Agrícola de Penafiel foi fundada a 19 de agosto de 1976, depois da extinção do Grêmio da Lavoura. O objetivo era satisfazer as necessidades económicas e sociais dos agricultores da região, missão que ainda hoje se mantém. A cooperativa é a entidade que mais próxima está dos seus cooperadores, que vive diariamente com os seus problemas. É quem se assume como o parceiro ideal da agricultura. Condecorada em 2012 com a Medalha de Ouro da cidade de Penafiel, atualmente a Cooperativa Agrícola dispõe de vários serviços, entre eles a secção de compra e venda, contabilidade, OPP e horticultura, que prestam serviços a cerca de 900 associados. O seu património é constituído por vários bens móveis e imóveis. Entre eles, destacam-se dois edifícios. O da atual sede da cooperativa, cuja inauguração foi feita a 17 de agosto de 1999, e um outro, do início do século passado, que neste momento está arrendado. Em Penafiel, hoje o leite e a carne perderam a primazia. As fileiras prioritárias do concelho passam agora pela horticultura e a viticultura. Para a promoção e escoamento dos produtos agrícolas do concelho, foi criada em 2011 a marca Da Nossa Terra, um projeto desenvolvido pelo Plurdo do Desenvolvimento Rural da Câmara Municipal de Penafiel, a Direção Regional de Agricultura e Pescas do Norte e a Cooperativa Agrícola de Penafiel. O objetivo da iniciativa é auxiliar o produtor na venda dos produtos, podendo assim concentrar-se noutros aspectos da sua produção. Desta forma, começam a ser criadas condições para que a agricultura no concelho seja uma atividade economicamente viável.
1: E para nos falar da Cooperativa Agrícola de Penafiel, são nossos convidados aqui em estúdio, Vitorino Ferreira, presidente, Ademar Silva, técnico agrícola da cooperativa, Maria José Mota, técnica de gestão e contabilidade agrícola, e Agostinho Ferreira, produtor de hortícolas. Aos quatro, antes de mais, muito bom dia, sejam bem-vindos à nossa terra.
3: Bom dia.
1: Vamos abrir esta conversa com o engenheiro Vitorino Ferreira, ele que é natural de Galegos, Penafiel, está aposentado do Departamento de Gestão de Obras Públicas da Câmara Municipal do Porto e é o presidente da Cooperativa Agrícola de Penafiel, tal como da Adega Cooperativa de Penafiel e da Penafiel Verde. Bom dia, engenheiro Vitorino Ferreira, uma vez mais seja bem-vindo à nossa terra. Disse-nos há uns dias atrás que a agricultura está a dar uma volta e as pessoas não se estão propriamente a perceber. Quer explicar-nos melhor este seu pensamento e esta sua...
3: A agricultura, tal como acontece com todas as atividades devido à globalização, o produto local começa por ter concorrências com produtos de outros países e de outros continentes. Precisamos de produzir qualidade, precisamos de produzir em quantidade e precisamos, sobretudo, de produzir de acordo com as boas regras do ambiente.
1: E foi pensar precisamente nisso que podemos dizer que aceitou este desafio de vir presidir a Cooperativa Agrícola Penafiel. Foi nesses princípios que disse, ok, eu aceito e é por aí que eu quero ir.
3: Aceitei porque já faz parte do meu ADN servir e estar ligado a atividades de caráter social ou outro tipo de atividades. Gosto de trabalhar em grupo, gosto de trabalhar por solidariedade com os outros. Espero que os outros também tenham solidariedade.
1: No mínimo.
3: No mínimo. E portanto foi mais um desafio que me surgiu neste fim da minha atividade, propriamente dito, o ciclo de vida, não é? Por assim dizer.
1: É uma mudança de faixa etária, mas nada, sim, digamos assim. Não, não, nunca se está em fim de linha, engenheiro.
3: Não, o que acontece é que eu estava numa atividade completamente diferente desta. E, portanto, vim para este tipo de atividade, é uma espécie de rejuvenescimento e adquirir novas competências numa área que me era relativamente distante.
1: O que é que, não é assim há tanto tempo que está a desempenhar estas funções, mas o que é que sente que já tem adquirido e ganho com esta experiência?
3: Eu penso que tenho procurado e conseguido, até certo ponto, uma certa aglutinação à volta da cooperativa de uma série de pessoas. Porque a cooperativa, o efeito dela não é só vender mercadoria. O efeito cooperativo assenta-se fundamentalmente em três pilares. É o aconselhamento técnico, é a formação das pessoas e é a regulação de preço de mercado. A cooperativa deve vender barato, mas é evidente que não pode vender abaixo do preço. Tem que vender a um preço e, portanto, regula o mercado. E o mercado, normalmente, vai à cooperativa saber os preços e depois regula o seu preço pelo preço da cooperativa. Portanto, tem esta função. Tem a função de caráter de formação, de aconselhamento, não é? Nomeadamente, por isso esta cá, o Ageira de Mar, não é? E a regulação do preço, que é extremamente importante para que o agricultor não seja levado pela especulação.
1: Nós já vamos perceber melhor como é que funciona cada uma dessas áreas de intervenção, digamos assim, pegando ainda nessas palavras que diz que a aglutinação de uma série de pessoas é aquilo que sente que tem vindo a conseguir neste curto espaço de tempo que tem vindo a desempenhar estas funções, de presidir a direção da cooperativa. Há quem nos diga que mudança tem vindo a ser a palavra de ordem da equipa que lidera. Sente que as pessoas que estão consigo também têm vindo a pensar desta forma, que é preciso mudar, que é preciso implementar novas formas de trabalhar?
3: Eu penso que há duas vertentes em que estamos a trabalhar. A vertente do pessoal da própria cooperativa, que começa por perceber os fenómenos da cooperativa e perceber-se que a cooperativa também é sua, né? E, portanto, estão a trabalhar não só pelo seu vencimento ou pelas suas carreiras profissionais, mas estão a trabalhar também para um todo. E é necessário também chamar entre os mais agricultores para que eles também sintam a cooperativa como dela, como a cooperativa ser um elemento deles, porque eles participam na cooperativa e, portanto, são também donos da cooperativa.
1: Na direção tem consigo outros elementos, naturalmente. Sim. Que são também eles agricultores.
3: Certo.
1: E a nossa equipa de reportagem foi conversar com alguns deles. José Rodrigues está há muitos anos na COP na Fiel e diz que está na altura da mudança. Joaquim Ferreira revela que é o primeiro ano a assumir um cargo na cooperativa e que quer fazer renascer um espaço que é de todos e que estava, diz ele, doente. E Manuel Neves Silva é o anterior presidente, que encara esta nova equipa como uma nova força.
4: A cooperativa não é só vender produtos. Nós temos que fazer ver aos agricultores que eles, por ali, eles podem ter uma saída para os produtos, têm todo o aconselhamento técnico, tem quem lhe faça a contabilidade agrícola, eles têm assistência veterinária para os animais. Ali há uma série de coisas que são, é muito diferente de outras casas, que é só vender produtos, para as pessoas se animarem mais um bocado a produzir, porque realmente o produzir até não é assim muito difícil, mas vender aqui é muito. A cooperativa é a casa que realmente pode dar todo o apoio aos agricultores. A cooperativa é dos agricultores, eles têm que pensar isto, é uma casa dos agricultores.
5: Estamos com essa fé que vamos mudar a imagem da cooperativa, que a imagem era muito, muito má em nível das direções, não estas que estiveram comigo, mas as direções que havia antes. Eu estou convencido que vai correr. O agricultor havia de vir para a nossa mão novamente, é entrar ali dentro da casa para ver como é que aquilo funciona. Para fazer boas compras tínhamos de ter receitas e para fazer boas vendas.
6: Criámos um grupo de pessoas para desenvolver a cooperativa, que ela estava de finanças muito mal. E para salvar cantos que ela quis, porque era a financiação seria trágica, estava muito doente, e conseguimos, estamos a conseguir. Tivemos o cuidado desta direção, ouvir as pessoas, tentá-los, chamá-los lá para a cooperativa, dizendo que a cooperativa agora mudou de direção e os preços iriam combater com os de cá de fora. O mais importante é estabilizar as finanças, mas também trazer os agricultores.
1: E porque estamos a falar de mudanças, vamos agora falar com o engenheiro Ademar Silva, que tem 29 anos, é natural e residente em duas igrejas Penafiel, é licenciado em Engenharia Agrónoma pela UTAD, fez o estágio profissional na Cooperativa Agrícola de Penafiel, depois passou por outras empresas e este ano voltou ao local onde teve a sua primeira experiência profissional. Ele, na Cooperativa Agrícola de Penafiel, é técnico agrícola e responsável pelo aconselhamento e formação de que há pouco o engenheiro Vitorino nos falou. Bom dia, engenheiro Ademar, seja bem-vindo à nossa terra.
3: Uhum.
1: Chegou em janeiro deste ano e já houve algumas alterações que sabemos que achou importantes implementar na cooperativa, naturalmente que depois é uma decisão que passa pela direção, e estamos a falar, por exemplo, do atendimento personalizado aos agricultores. Como é que isto funciona e o que é que pretendem com isto?
7: O atendimento personalizado do qual falou consiste essencialmente na procura do agricultor das principais dificuldades e não direcionar um serviço privado, em que normalmente são grandes entidades, grandes quintas, que têm um técnico que fazem assistência, vão lá regularmente, uma vez por mês, e só fazem a venda. O objetivo da cooperativa é apoiar o pequeno agricultor, que no concelho é o maior representativo, muitos deles com pouco grau de escolaridade, ver quais são as dificuldades que ele tem ao balcão e tentar aconselhar as melhores práticas agrícolas que eles podem adoptar.
1: Quando fala deste aconselhamento, ele é duplo. Ele pode ser ao balcão da cooperativa, na hora de se comprar um produto, mas pode ser também no terreno.
7: Exatamente. Com alguns agricultores, que vamos fazendo, nem sempre dá com todos, mas em alguns casos, ou eu desloco-me na carrinha, como numa hora desloco-me, ou eles levam-me no próprio carro, vamos ver qual é que é o problema da cultura e faço o aconselhamento consoante a necessidade que se verifique.
1: Mas para quem nos ouve poder ter uma melhor ideia, que tipo de aconselhamento? Um exemplo prático.
7: Um exemplo prático, normalmente não, a vinha é a principal cultura e, como toda a gente sabe, este ano houve decréscimo de produção. A qualidade, vamos ver como é que se vai verificar. E este ano a incidência de algumas doenças, no caso do medo e o ídio, foram bastante penalizadoras. Normalmente o agricultor ia lá de 8 em 8 dias, de 10 em 10 dias, eu deslocava-me à parcela e verificava-me se valia a pena fazer um tratamento e qual o tratamento que sabia de fazer. A mesma questão em relação às adubações, verificasse há algumas carências nutricionais, no caso das folhas, e basicamente consistiu um pouco nisso. Para além do aconselhamento técnico, este ano, devido à formação e à obrigação de adquirir a formação em produtos fitofarmacêuticos, as pessoas ficaram mais sensibilizadas para a não subdosagem de alguns produtos agroquímicos. Começaram a ter alguma noção, não foram todos, mas alguns, que são mentalidades que se vão mudando e é um processo gradual, começaram a verificar que não é aquela regra de meter se eu gasto 200 litros, ponho duas carteiras. Se gasto 400 litros, ponho quatro carteiras. Há regras e porquê é que devemos fazer tais opções? Porquê é que devemos escolher este produto, aquele? Nesse aspecto, a formação foi muito importante.
1: Foi muito participada também. Isto é sinal que, como diz, o agricultor está a mudar um bocadinho a sua mentalidade. Está a sentir essa necessidade de estar mais informado sobre.
7: Em relação à formação dos produtos fitofarmacêuticos, verificou-se que algumas pessoas optaram por realizar, deixaram-se ir na onda e na obrigação, mas também houve muitos casos que as pessoas foram obrigadas. E esta medida, colocada pela Direção-Geral da Alimentação e Veterinária, foi um regulamento europeu, obrigou algumas pessoas a adquirir alguns conhecimentos e a praticar algumas práticas, principalmente quando se faz aplicações junto de recursos de água, que é extremamente perigoso porque contamina determinados os recursos de água, poços, rios. As pessoas ficaram um bocado mais sensibilizadas para essas situações. A proteção do aplicador também foi um fator-chave no caso das formações. As pessoas perceberam porque é que se deve de utilizar máscara, fato, se isto está a ser adotado a 100% pelos agricultores, não. Mas pelo menos algumas pessoas ficaram sensibilizadas.
1: Essa formação de fitofarmacêuticos, fitofármacos, foi dada na cooperativa, fora das instalações da cooperativa?
7: 80% dela foi dada na cooperativa, mas também demos fora. Principalmente na freguesia de Abregão, que tem alguma expressão, é uma vila, e temos bastantes clientes e bastantes associados, e direcionámos e demos lá a formação. Então,
1: a formação que até agora foi feita foi especificamente nessa área, mas tencionam dar outro tipo de formações?
7: Basicamente, que queremos dar, principalmente na fase de produção, intensificar alguma coisa em relação, mesmo no nível de produção de vinha, também é interessante, porque há sempre novas formas de condução, novas formas de adubações. A parte da fertilidade também, que penso que é uma necessidade bastante importante, que também queremos incidir, chamar alguns colaboradores nossos, empresas de adubos, começar a ter algumas palestras. O caso da horticultura também é importante, o caso da batata, o milho também tem alguma expressão. Não tanto o milho de silagem, que as vacarias a nível de conselho já não têm uma expressão tão alta, mas a nível de milho de silagem também é importante dar alguma formação nesse caso. E todas as novas culturas que vão surgindo, os frutos vermelhos, cogumelos aqui não, mas frutos vermelhos essencialmente, também têm algum interesse.
1: O kiwi, sim. Nós sabemos que a cooperativa quer também promover a produção integrada junto dos agricultores. Consegue explicar aos nossos ouvintes em que é que consiste essa produção integrada?
7: A produção integrada é um meio de produção que já está implementado obrigatoriamente por todos os produtores. O que nos diz a produção integrada é que antes de fazer qualquer tipo de tratamento, há determinados pressupostos e formas que devemos implementar. Há o meio de luta cultural, que se baseia essencialmente na escolha de cultivares mais indicadas para um determinado sítio, as mobilizações de solo, como é que se deve fazer, como é que não se deve fazer, a luta biológica, que também começa a surgir em alguns casos, que é a utilização quer de produtos que, no caso de bactérias ou fungos, que são aplicados sobre as culturas e que não têm intervalo de segurança. Há alguns inseticidas biológicos que se baseiam essencialmente em adubos que não têm intervalos de segurança, que também se começam a surgir, que garantem alguma segurança ao consumidor. Por exemplo, um produtor que tem um ataque numa determinada praga e sabe que tem que colher daqui a 2 ou 3 dias, muitas vezes tem que recorrer a esses produtos. E esses produtos são extremamente importantes. E numa pequena quinta ou numa produção de subsistência, são uma forma relativamente fácil de conseguirmos controlar.
1: Quando olhamos para o panorama da agricultura na região, conseguimos perceber que a maioria dos agricultores ou produtores não são tão jovens, não são maioritariamente jovens. E o engenheiro de mar é jovem. Sendo que isso dificulta um bocadinho o trabalho, as mentalidades são mais difíceis aqui de trabalhar, como é que é?
7: Em alguns casos, não é obrigatoriamente uma barreira. Em determinados agricultores isso verifica-se, porque é normal, são pessoas que já trabalharam com a agricultura e fizeram aqueles processos durante 20, 30 anos. E o que eles sabem é válido. Agora, claro, entrar e dizer, olha, devia de fazer assim, ou assado, muitas vezes consegue-se, eles são receptivos, a maior parte deles são receptivos a mudanças, a fazer uma experiência num bar do aqui, num bar dali, experimentar um produto diferente, isso vai surgindo. Agora, não é um processo que seja imediato. Claro, se eu tivesse 50 e tal anos e tivesse 20 ou 30 anos de experiência na área, era mais fácil, mas vai-se ganhar.
1: Mas também vai aprendendo com eles e vai-lhe passando esses conhecimentos. Não são muitos, mas existem alguns agricultores jovens na região. Sim. Quem é que são estes novos jovens agricultores? Qual é a aposta deles, digamos assim?
7: Os jovens agricultores que vão surgindo, alguns deles têm na família ou foram direcionados diretamente dos avós ou dos pais. Existe outra faixa de agricultores, de jovens agricultores que vão surgindo, que apareceram na agricultura muito devido à necessidade e à falta de procura no mercado.

0: nem todos são bem-sucedidos, que é normal, mas existem casos de sucesso.
1: Por falar em jovens agricultores, nós tivemos a conversa com o engenheiro Luís Landreiras. Aos 26 anos é o vice-presidente da Cooperativa Agrícola de Penafiel, é viticultor e admite que a agricultura é a sua paixão. É engenheiro agrónomo de formação e este jovem conta que esta nova direção da Cooperativa Agrícola de Penafiel vai fazer de tudo pela mudança, principalmente por modernizar o lado comercial e o apoio ao agricultor da cooperativa.
2: Fui convidado, falei com o engenheiro Vitorino, também achou interessante a minha participação na parte da cooperativa, da parte da direção, e aceitei com todo o gosto. Para além de ter acesso a outras comunicações, feiras, algumas palestras, ter conhecimento disso tudo, estar mais próximo da parte burocrática da agricultura, também tem aquela parte que nos traz algum gosto, que é ajudar as pessoas. Temos uma experiência diferente dos outros membros da direção. Parte comercial com um engenheiro não é nada de novo e podemos ajudar a poder comprar melhor os produtos e depois, o revés da medalha, chegar aos agricultores de forma melhor e a preços mais competitivos. Porque nós estamos aqui com o intuito de ajudar as pessoas, de ajudar os agricultores. Nós não temos lucros com a cooperativa. A cooperativa é uma associação de agricultores. Nós estamos aqui para ajudar os agricultores.
1: E regressamos à conversa com o engenheiro Ademar. Engenheiro, ficando-nos agora um pouco neste ano de produção que agora está, no fundo, a começar a dar os frutos, falando das vinhas, não tem sido um ano muito rentável, certo?
0: A nível de produção houve algum decréscimo, que é natural devido às condições climatéricas que se proporcionaram na primavera e durante o verão. O IBB considera que para a nossa região as quebras, há coisa de um mês e tal, a previsão das quebras eram de 15%. Em alguns casos verifica-se essa quebra, noutros casos quebras bem mais acentuadas e também em alguns casos que a produção manteve-se ou até aumentou, casos muito razoáveis. A nível de quebras globais, penso que esse valor poderá ser um bocadinho mais alto. Qualidade do vinho, os principais intervenientes consideram que poderá ser um ano relativamente bom. O grau não está tão baixo como era previsível. A acidez poderá vir a ser um bocadinho mais alta do que o desejado, mas vamos ver. Ainda estamos no processo mínimo, mas depois logo vamos ver. A nível de outras produções, a nível de árvores de fruto, pomares, pomoides, prunoides, foi um ano relativamente fraco, pouca fruta. Horticultura, quer ao ar livre, quer em estufa, também foi um bocado complicado, em alguns casos, em algumas culturas, em alguns produtores, mas é o que temos.
1: Tudo devido às condições
0: climatéricas.
1: Isso tem afetado naturalmente. É aquele fator que normalmente não se consegue controlar, não é? No entanto, depois há outros fatores que acabam por provocar também algumas doenças, mas que serve, no fundo, para vocês também, agora na próxima produção, atuarem. É um bocado por aí.
0: Sim. A nível de tratamentos fitossanitários há o historial, o próximo ano provavelmente será melhor, espera-se que seja melhor a nível de condições climatéricas, a nível de algumas adubações de fundo, a nível foliar também se consegue afinar a máquina, mas tem o agricultor na região de Entre Douro e Minho e a nível nacional tem que perceber que as alterações climatéricas estão a surgir, o clima está a mudar e as adaptações vão ter que ser feitas. Provavelmente este tipo de anos vai surgir com mais frequência.
1: A nossa equipa esteve à conversa com alguns viticultores. O sentimento é geral, o ano foi pouco feliz. António Bruxado, Adriano Campos e Telmo Martins são viticultores que nos contam como correu este ano de produção. Para além disso, ressalvam o valor e o apoio indispensável da cooperativa durante as suas produções. Estes produtores de vinho recordam a melhoria que o funcionamento da cooperativa tem tido depois da entrada desta nova direção e da atenção persistente dos técnicos agrícolas.
3: Para mim é um ano médio. Tenho uma produção mais ou menos, tenho uma quebra entre os 10% e os 20%, embora sendo um ano, foi um ano um bocado difícil, tivemos que acompanhar muito bem a vinha.

0: É assim, há coisas que temos que dar o valor a quem de direito, não é? Eu sei um bocado da terra, sei trabalhar, mas no que diz respeito a isso, aos conhecimentos, claro que tenho o técnico da cooperativa que me acompanha sempre que eu preciso, aconselha-me. Tem-nos aparecido muitas surpresas na vinha. Às vezes andámos a debicar aqui e acolá e devíamos, se calhar, estar mais unidos na cooperativa. Se calhar a cooperativa tinha mais força. Acho que a cooperativa que teve, praticou uns preços já razoáveis. Se uma casa tem um bom ambiente de trabalho, é bom para toda a gente.
1: A cooperativa agrícola é para ajudar os cooperantes, mas os agricultores que não têm escala, como qualquer negócio, juntam-se, cooperam, em função do bem maior, em função do próprio bem deles, mas de todos, não é? E a cooperativa acha que tem um papel fundamental, tanto no escoamento dos produtos, como no fornecimento dos bens de produção. Qualquer agricultor, com qualquer área, tem que ter formação. Se não tiver formação, vai ficando para trás. Às vezes a cooperativa até tem um papel proativo, porque até quase que incentiva os agricultores a fazerem esses cursos, porque os agricultores só procuram quando são obrigados. Fazemos a lei que desse instrumentos a alguém, às cooperativas, aos governos, às juntas de freguesia, não sei quem, que as parcelas pudessem, trocas de terrenos, permuta, alugar terrenos que estão ao abandono, era em parcelar para que as parcelas ficassem maiores. Mais organizadas, maiores, se vê a economia de escala, não é? Acho que se devia caminhar no sentido de haver uma cooperativa agrícola de Pina e Fiel e não. Uma cooperativa agrícola de Pina e Fiel e uma adega cooperativa de Pina e Fiel.
2: Poderei dizer que nasci quase no meio das pipas, no caso concreto da viticultura. As condições climatéricas este ano foram de facto muito, muito adversas. Muita chuva, até muito tarde, enfim, e agora tudo se ressente, quer no vinho, quer nos kiwis, quer nas outras produções todas. Essencialmente, na parte que nos toca, que é o vinho e o kiwi, nós temos uma perda no kiwi de seguramente 50%, no vinho entre 20% a 30%, seguramente. Se bem que tem que ser muito, muito, muito acompanhada, tanto ou mais do que a vinha. Existindo essas situações adversas, notou-se mais este ano, de facto, o apoio da agricultura, concretamente no Engenheiro Ademar. Foi uma agradável surpresa, porque, de facto, ele está tanto ou mais preocupado do que eu. Muitas vezes digo isso.
3: Ora, como aqui já referimos, a cultura que predomina no concelho de Penafiel e na região é, sem dúvida, a vinha. No entanto, o setor das hortícolas é também muito significativo. Há 4 anos, a COP Penafiel criou um projeto que se dedica ao escoamento e divulgação dos produtos hortícolas, ao qual deram o nome da nossa terra. Para entendermos melhor que este projeto é o que estamos a falar, chamamos à conversa Maria José Mota, ela que é responsável pela secção de contabilidade agrícola e pelos produtos da nossa terra. A engenheira Maria José tem 52 anos e adotou Penafiel para viver. É licenciada em zootecnia pela UTAD e também possui o curso de técnico oficial de contas. O seu todo está há 27 anos na Cooperativa Agrícola de Penafiel. Bom dia, engenheira Maria José. Está a fazer gestos, já está com cabelos brancos, não é? São tantos anos e, sobretudo, é verdade, a aturar tantos homens, não é? Que eles estão aqui a brincar. Temos vindo, engenheira, até agora a falar de mudanças. Pergunto-lhe, como colaboradora da cooperativa há 27 anos, sente que estava na altura de mexer com esta casa?
4: Sinto, acho que a casa estava a perder um bocadinho do seu fôlego e era importante que se atingissem objetivos mais concretos, mais ligados ao dia-a-dia, e acho que está-se a trabalhar nesse sentido. É preciso grandes mudanças, as casas que estão no terreno não podem olhar para trás, têm que investir, tem que acompanhar os tempos e portanto isso é fundamental. O setor é um setor envelhecido, o setor agrícola, portanto, mas isso não nos pode deixar
3: desmotivar.
4: Portanto, temos que acompanhar as mudanças, agarrar os projetos que temos com outra postura e temos que inovar, temos que partir para caminhos que toda a gente parte, para a internet, para a busca otimizada, fazer alguns investimentos ainda que não sejam de grande monta, mas que sejam objetivos específicos, e sobretudo temos que auxiliar quem mais fica para trás e quem mais precisa de ajuda.
3: E é pensar nesse auxílio que existe, por exemplo, o apoio contabilístico.
4: Sim, Sim, há 27 anos que foi criado, era uma necessidade para quem tinha obrigações fiscais para cumprir, obrigações com a Segurança Social, obrigações com projetos em andamento e na altura fui contratada para desenvolver essa secção, que ainda hoje continua, não é? Com alterações, alguns perduram desde há 27 anos, outros já desistiram, novos surgiram, portanto a secção continua com o seu ritmo normal.
3: Há também depois aquele lado que penso que foi aquilo que há pouco estávamos aqui a abordar com o engenheiro Ademar, do aconselhamento de gestão para tentar com que o agricultor perceba se aquela cultura que produz é ou não uma mais-valia. Se calhar não é já tão usual, mas é uma grande preocupação da cooperativa querer o melhor para o produtor.
4: Exato. Quando a secção se iniciou, havia o aconselhamento de gestão. Portanto, todos os anos produzíamos um aconselhamento junto aos nossos agricultores, onde eles podiam ver as culturas que estavam a crescer, as que rendiam mais, tiravam mais proveito, as que davam mais prejuízo, e todos eles, portanto, visionavam isto num quadro que era elaborado por nós. Esse conceito foi-se perdendo ao longo dos anos, porque os agricultores também aprenderam a produzir em quantidade, melhoraram as suas capacidades produtivas e, portanto, isto foi-se alterando. Hoje estamos a trabalhar para o reconhecimento da cooperativa como sendo uma entidade de aconselhamento agrícola. Metemos há dias um pedido de reconhecimento e, portanto, estamos mesmo a efetivar essa posição no contexto nacional, para termos, sim, esse reconhecimento enquanto conselheiros de gestão e da parte agronómica ligada aqui à nossa região.
3: Muito bem. A nossa equipa falou com um agricultor que se encontra em processo de mudança. Joaquim Pinto está desde sempre ligado à agricultura. Começou pela ervilha de quebrar e seguiu para outras variedades. De há um ano a esta parte viu que não estava a ser rentável e decidiu mudar o rumo da sua atividade. Neste momento tem tudo planeado para se dedicar à vinha. Podemos dizer que Joaquim Pinto é um exemplo de que, às vezes, é preciso mudar.
5: Sim, é assim, eu quando comecei na parte, comecei com a ervilha, depois é que comecei a montar estufas e tal, para ir para a parte da hortícola, fazer batata e assim. Comecei a produzir, pronto, vi que as coisas não estavam a fugir mais para um lado, não precisava dar rentabilidade, passava para outra, mas sempre naquele ano nunca desisti. Um ano e tal para cá. Então aí é que comecei mesmo a ver que as coisas na hortícola não estavam a rentabilizar. Eu comecei a passar para a parte da vinha e sim, isso sim está para já no momento a gostar. Sim, para mim é assim, os preços dos produtos são caros, as plantas estão muito caras, não é? Tanto a planta como os fitofármacos, está tudo alto. Ao vendermos o produto, acho que não está no valor que devia estar. Na minha opinião, não é? Eu acho que mesmo eles que devem apoiar mais, mesmo apoiar e trabalhar mais nessa área da produção da nossa terra.
3: Engenheira Maria José, este produtor sentiu a necessidade de mudar de estratégia, mas a verdade é que a horticultura é um investimento relativamente rápido de ser recuperado, não é isso?
4: Sim.
3: Ou mais rápido,
4: sim,
3: muito.
4: Sim. Enquanto que o investimento ligado à vinha, os resultados são a médio prazo, portanto há o investimento inicial onde decorrem 3 a 4 anos que não, sem fonte de rendimento. Na horticultura, ela por si só gera dinheiro rapidamente. Dependendo da estação do ano em que estamos, ao fim de algumas semanas estão a colher e estão a vender. Portanto, é fácil perceber que quem investe na vinha tem que ter potencialmente outra fonte de rendimento, senão não consegue sobreviver, não é?
3: Quem investe na horticultura consegue ver dinheiro mais rápido, mas é necessário haver aqui este ponto entre o produtor e o cliente final. Eu penso que é aí que surge esta marca, este projeto da Cooperativa da Nossa Terra. Quer explicar-nos como é que funciona?
4: Portanto, foi uma marca que teve no sua essência três intervenientes: a Câmara Municipal, a Direção Regional do Ministério da Agricultura aqui da Região Norte e a Cooperativa Agrícola. Gerou-se aqui uma mesa redonda em que estes três parceiros idealizaram um projeto de parceria em que todos colaboravam e o produto era canalizado para o consumo de proximidade. A Câmara tinha e tem, em muitos casos, a faculdade de fazer chegar às cantinas escolares os meios de pagamento da própria cantina e, portanto, ajudou-nos a levar o processo por diante. Portanto, em que é que ele consiste? Nós ajudamos, promovemos e auxiliamos os produtores a produzir determinado tipo de hortícolas, fazemos a recolha desses produtos e colocamos nas cantinas das escolas, das juntas de freguesia, das IPSS, das associações, a um preço mais moderado, portanto a um preço menos desajustado da concorrência, mas procuramos que seja um produto fresco, normalmente colhido no dia ou na véspera. O grande objetivo é gerar riqueza local, diminuir a pegada ecológica, aumentar o emprego na área agrícola e, no fundo, ajudar o agricultor a comercializar o seu próprio produto, porque o agricultor tem que saber produzir, não tem que necessariamente saber comercializar. Para isso estamos nós no terreno. Essa é a nossa função.
3: Passaram já 4 anos desde a criação do projeto. Ao que sabemos, houve uma fase que esteve, digamos, em stand-by. Atualmente, como é que estão as coisas? Há uma maior adesão entre, digamos assim, dos agricultores a este conceito? Tem sido mais fácil trabalhar a marca da nossa terra?
4: Estamos a retomá-lo com objetivos mais evidentes, com objetivos de qualidade. Estamos a falar da introdução de critérios de qualitativos como o HACCP, implementação do HACCP, as boas práticas agrícolas. Estamos a falar de algumas questões que se dirigem para a qualidade e que é imperativo que toda a gente tenha isto em mente, tenha esta noção em cima da mesa. Portanto, é neste sentido que vamos caminhar, exigir qualidade dos nossos produtores, acompanhá-los nas boas práticas agrícolas. Como falou o meu colega Admar, houve uma série de formações que foram feitas em aplicação de produtos fitofarmacêuticos que o agricultor é obrigado a cumprir. Há uma série de registros que eles são obrigados a ter e, portanto, nós estamos no terreno para os acompanhar e vamos fazer com que esses produtos que são comercializados por nós reúnam todas estas condições. Portanto, e isto é a nossa mais-valia face àquele produto que é adquirido em qualquer canto e esquina, sem qualquer controle fitossanitário, de qualidade, nem outro.
3: Outro aspecto qualquer.
4: Qualquer, exato.
3: Nós já aqui ouvimos testemunhos de viticultores, agora faz sentido ouvirmos também os produtores hortícolas. Rui Rocha e Joaquim Bessa revelam que o apoio da cooperativa é fundamental para as suas produções. Dizem também que o que acham que devia melhorar é o volume de vendas de produtos hortícolas.
6: É assim, o meu pai já era produtor para a cooperativa. Neste momento o meu pai não está em condições e eu tomei conta disto em março, quando levo produtos para a cooperativa. Tentar aumentar os produtos. Eu antes fazia 30, 40 caixas de brócolis com flor, por exemplo, e agora querem que aumente a produção, para o dobro ou mais. Só preciso ajuda em alguma espécie de doenças ou carências ou qualquer coisa. As pessoas qualificadas estão lá e ajudam-nos.
7: O meu pai já está envolvido um bocado na cooperativa. Temos vários apoios, formações. Quando uma pessoa tem um problema que às vezes tem dificuldades em descobrir qual é o problema, comunicar à cooperativa, falo com o técnico está sempre à disponibilidade do produtor. Neste momento é tentar vender mais produtos. Bom, era bom para eles e bom para o produtor.
3: E depois de Rui Rocha e Joaquim Bessa, vamos agora ouvir um outro agricultor dedicado a esta área. A voz que representa, no fundo, os agricultores aqui em estúdio é de Agostinho Ferreira, ele que é o nosso próximo convidado. Tem 55 anos, é de Croca, é produtor de hortícolas e aquele que fornece em maior quantidade os produtos da nossa terra. Possui uma área de produção coberta de 1 hectare, um em céu aberto e mais 2 de milho. No total são 8 hectares de produção. Começou por conta própria em 1983. A atividade inicial foi a pecuária, mas como aconteceu com muitos produtores, acabou por desistir e dedicar-se exclusivamente à horticultura. Muito bom dia, Sr. Agostinho. Uma vez mais, seja bem-vindo ao A Nossa Terra. Ao que parece, este ano não foi muito fraco para as suas produções, não é assim?
8: Não. Correu minimamente bem.
3: E qual é que foi o segredo? Porque o clima foi igual para todos.
8: Porque estava protegido. Porque as culturas estavam protegidas. E como estavam protegidas, como trabalho com hortícolas sobre abrigo, há sempre mais facilidade em controlar determinados
3: fatores.
8: Não é?
3: Já produz há muitos anos, e por isso consegue fazer aqui algumas comparações. Sente que a agricultura tem vindo a sofrer melhorias?
8: A agricultura está a ter uma grande revolução.
3: Está a dar a tal volta, como começámos esta conversa aqui com a gente.
8: Não é uma volta de 360, é uma volta de 180. A agricultura está a tomar um rumo totalmente diferente daquilo que seria há 20 anos atrás. Hoje tem que se produzir em quantidade e qualidade. Aqui há uns anos tinha que se fazer qualidade. Hoje tem que se fazer qualidade e quantidade para poder entrar no mercado, porque senão está fora de... O agricultor não tem possibilidades de sobreviver.
3: E o Sr. Agostinho aposta nas duas coisas, ao que sabemos, na quantidade e na qualidade, digamos assim.
8: Acima de tudo, a qualidade.
3: Produz muita variedade de hortícolas. Como é que, antes já vamos aos produtos da nossa terra, mas como é que faz ou fazia para escoar o seu produto?
8: Foi um processo que levou muitos anos. Fui criando o meu cliente porta a porta.
3: Foi atrás do mercado.
8: Fui atrás do mercado. E comecei a produzir em função desse mercado que fui criando. E comecei numa vasta gama de produtos e tenho vindo a reduzir
3: a variedade
8: de produtos. Estou a vir a reduzir, estou a diminuir.
3: Está a cada focar-se dia, mais no,
8: a focar-se
3: num determinado produto?
8: Em determinados produtos.
3: Exatamente. E é alface, é isso?
8: Essencialmente alface. Faço outros, mas essencialmente 90% é alface.
3: Porque foi sentindo isso? Foi sentindo essa
8: necessidade? Foi uma opção. Foi uma opção. Poderia ter optado por outra cultura, mas pronto, adaptei-me melhor ao alface, fui controlando melhor. Não me atrevo a dizer que domino, mas
3: dá-lhe um jeito.
8: Dou-lhe uns toques. Com a ajuda dos técnicos e das pessoas que tudo isso não depende só do agricultor, depende, além do tempo, também depende depois do apoio técnico, do apoio das próprias entidades que representam os fitofármacos ou que representam os fertilizantes, mas vão dando esse apoio e um agricultor tem que estar aberto, não pode achar que sabe, se achar que sabe.
3: É muito isso, há pouco estávamos a falar disso, se o agricultor vai à procura, se é o técnico que tem que andar atrás. O seu caso em concreto, o Sr. Agostinho sempre foi predisposto a aprender com quem sabe mais?
8: Sim, eu não me choca nada ter que aprender, nem seja uma pessoa muito mais jovem do que eu, muito mais nova do que eu. Se ouvir que faz melhor do que eu, vou procurar saber porque é que ele faz melhor do que eu. Não cai nada ao chão por ir à procura de fazer melhor do que aquilo que faz.
3: Muito bem. Em relação ainda à questão de escoar o produto, este projeto ou esta marca da nossa terra veio ajudá-lo nesse processo?
8: Veio ajudar.
3: Veio facilitar-lhe este andar?
8: Veio ajudar e eu tenho fé que será uma das... Poderá não ser para mim, mas irá ser para alguém, que vai ser uma das soluções no futuro. Porque o agricultor tem que se preocupar essencialmente em produzir bem. E não tem que se preocupar em comercializar o seu produto. Tem é que estar aberto. Hoje faz uma determinada cultura, mas tem que estar aberto a, se amanhã a entidade que lhe... que o patrocina, que colabora com ele, achar que ele deve de produzir outra coisa, ele tem que estar preparado para tal. E ele tem que se preocupar essencialmente em produzir bem. Depois a parte comercial acho que não é dele que depende, tem que depender de outros. Que os tempos que vivemos é precisamente esse. Ou temos quantidade e qualidade para entrar no mercado, uma pessoa sozinha não. Não vai lá.
3: Não vai lá. Só para termos uma noção, Sr. Agostinho, em média, quanto é que vende por mês para a cooperativa?
8: Serão 30%, 40% nisto.
3: Da sua produção?
8: Da minha produção.
3: Portanto, tem aqui um excelente cliente.
8: Bem. E acho que vai melhorar.
3: Engenheira Maria Gé, os produtores dizem que se devia aumentar o número de produtos da nossa terra no mercado local. Podemos deixar uma promessa que vocês vão trabalhar nesse sentido ou para já vamos com calma?
4: É assim, nós precisamos de incrementar o número de produtores a entregar produto aqui da nossa região. Mas o agricultor tem que ter a noção que ele tem que produzir aquilo que o mercado quer, não aquilo que ele entende que deve produzir. Se o mercado pede couve-flor, eu não quero nabiças. Se o mercado pede nabos, eu não quero hortelã. Portanto, e aqui às vezes há esta dificuldade em conseguir gerir aquilo que o produtor quer produzir e aquilo que o mercado quer comprar. E aqui nós temos também algumas dificuldades. Auxiliar o agricultor, ajudá-lo a perceber que quem manda é o mercado. Depois ele também tem que perceber que há determinadas terras que não dão para produzir aquilo que ele entende que deve produzir. Portanto, há aqui uma série de fatores.
3: Uma questão de conflitos que têm que ser.
4: Que
3: têm
4: que ser, que têm que ser trabalhado. Portanto, e aqui estão os técnicos para ajudar, está a cooperativa para ajudar com os seus elementos ou recorrendo a fornecedores que também dão o seu préstimo, que nos ajudam muito a contornar determinados problemas, e é aqui que a gente também precisa de atuar.
3: Muito bem. Engenheiro Vitorino, estaríamos aqui muitos mais minutos a falar sobre aquilo que é o vosso trabalho, porque matéria não nos falta, digamos assim, mas há aqui uma questão que é importante, algumas, mas vamos tentar ser práticos, que ainda faz sentido fazermos referência, que tem muito a ver com os preços dos produtos que vocês vendem na cooperativa. Durante algum tempo criou-se o mito de que comprar à cooperativa é mais caro do que no restante mercado. Há dias dizia-nos que isto é uma ideia completamente errada, e no caso concreto deste período mais recente da cooperativa, os preços estão inclusive mais realistas.
9: Sim, para além de ser preços uniformes, não especulativos, nem preços de campanha, nós utilizamos um processo que é sobre o produto que compramos, utilizamos uma determinada margem para funcionar. O mercado livre normalmente utiliza determinado tipo de truques, como nos supermercados, etc., né, que põem produtos muitas vezes de promoção, ou põem numa lista. Aliás, já fizemos uma experiência nesse sentido. Um agricultor comprou 10 produtos num setor privado e depois mostrou-nos
3: a fatura.
9: No total, embora tivesse preços no setor privado mais baratos por razões estratégias, né, no total do valor global da fatura, nós fazíamos mais barato alguns euros. Portanto, é um conceito errado. E esse conceito vem de andar ao longo dos anos e não se conseguiu combater esse conceito. Porque normalmente, e no caso das campanhas, nós usamos produtos credenciados, etc. Por outro lado, nessas campanhas, nem sempre nós podemos entrar no jogo do privado. Se entramos no jogo do privado, sujeitamos-nos a falir, não é? E nós temos custos fixos elevados. O custo, por exemplo, o aconselhamento. O aconselhamento custa muitas dezenas de milhares de euros à cooperativa, coisa que o setor privado pode não ter, não é? A formação também custa à cooperativa. Portanto, e a própria venda tem que ter a sua margem. Portanto, nós, para além, e é por isso que eu digo que as cooperativas assentam, e a nossa cooperativa está em três pilares, e é necessário que o agricultor se aperceba disso. O aconselhamento, é a formação e a regularização dos preços de mercado. Se o agricultor considerar a cooperativa como sua, quando ela vai pedir o IPDP, pedir um aconselhamento, ela considera como sua, ele, sem qualquer margem de dúvida, comprar a cooperativa, porque sabe estar a comprar dentro dos valores médios do mercado.
3: Muito bem. Engenheiro, antes de terminarmos esta nossa conversa, está na altura de ouvirmos alguns fornecedores e parceiros da cooperativa que amavelmente nos receberam e partilharam com a nossa produção a imagem que têm de vocês. O discurso é idêntico e todos defendem que trabalham com pessoas sérias e respeitosas. Embora os momentos menos bons existam, há sempre um esforço por parte de quem está a gerir por fazer cumprir os seus compromissos. Foi aquilo que nos disseram.
10: É uma relação muito simpática, são pessoas muito afáveis. E falo na pessoa do Sr. Silva e da Dra. Joana. Isto é a verdadeira parceria que acontece, porque além de fornecedores, também eles estão sempre muito receptivos a formação, novos produtos, sempre entusiasmados com novos projetos. Fazem uma chamada, como está, está tudo bem. Não é só aquela pergunta, quanto custa?
11: Tem sido uma excelente relação. São pessoas sérias, são pessoas credíveis. Cada vez mais a agricultura está direcionada para o âmbito profissional. O agricultor começa a ser um agricultor profissional. Encara a agricultura de um modo diferente e começa a virar-se mais para uma agricultura que tem que dar rendimento. E todo o aconselhamento técnico hoje em dia é fundamental.
12: Uma casa super acolhedora, com pessoas acolhedoras, sabem o que estão a elaborar, sabem o que estão a fazer. Noto ali uma preocupação em ir ao encontro das necessidades dos clientes, o que é uma evolução da própria cooperativa. A relação comercial é excelente. Tem desenvolvido um trabalho de persistência, de estar sempre cada vez mais perto do agricultor para informar de novos produtos.
13: Conheço já há 30 ou 40 anos que fui sócio comercialmente. Eu trabalho para aí há uns 10 anos com eles e sinto-me satisfeito, não tenho problema nenhum com eles. A cooperativa, além dos produtos, é essencialmente a informação que dão ao agricultor. E é indispensável uma cooperativa pela informação que dão e o apoio que dão ao agricultor.
14: A nossa imagem com a cooperativa e a relação comercial é bastante boa. No que diz respeito ao último técnico que adquiriram, acho que é uma grande mais-valia que têm. Um técnico que reconheço bastante mérito, uma pessoa bastante humilde, gosta de solucionar os problemas dos agricultores. O trabalho que o engenheiro Vitorino está a iniciar tem a ver com as pessoas, ter que aligeirar a estrutura, não é?
15: A cooperativa de Pena Fiel trabalhamos, como eu digo, há muitos anos, temos uma boa ligação uns com os outros. Mesmo em períodos de dificuldades, nunca tiramos os descontos do PP, nem nada. A cooperativa continua a ter as mesmas condições para trabalhar com bons preços e servir bem os seus sócios e a população. Nós temos sempre uma boa parceria com a cooperativa e esperamos que continuemos assim. Aconselho esta cooperativa às pessoas.
16: A nossa região tem muitas pernas para andar, tem muitos jovens. Eles precisam de ser apoiados. E tendo um estímulo de alguém que os assegure, eles irão muito longe. É um segredo. Assegurar o conhecimento do que é que vende, e o fornecedor tem a obrigação de fornecer o bom produto para as vendas que a cooperativa necessita para os seus clientes.
17: Traz-me dizer que, com satisfação, que na realidade são pessoas que têm cumprido, cumprem com, acredito, com sacrifício, mas têm sido sempre umas pessoas que, ano após ano, nós incrementámos depois o volume de vendas. Não é? Hoje em dia, obviamente, todos nós sabemos as dificuldades que existem, mas que, às vezes, não é bem assim. E aparecem novos desafios e se adaptando. Isto vai tocar um bocadinho a todos. Não é?
18: Nós temos uma imagem boa da cooperativa Pena Fiel. Como toda a gente sabe, aqui na região do Entre de Minho, mais na zona do interior de Bolo de Sousa, a produção de leite foi desaparecendo. Foram-se convertendo em pequenos produtores de hortícolas e de outro tipo de culturas. E eu acho que a cooperativa fez o trabalho dela, que foi adaptar-se a novas estratégias de mercado. Não? Penso eu que a cooperativa de Pena Fiel é uma das cooperativas que tem estado sempre no topo da inovação neste tipo de situações.
3: E regressamos agora à conversa novamente com o engenheiro Vitorino Ferreira para que nos faça então este fecho de programa. Engenheiro, a questão é simples: quais é que são os projetos que gostava de partilhar connosco que a vossa direção tem em mente para avançar a curto, médio prazo?
9: Começar por modernizar a cooperativa, continuar a racionalizar os custos, E por último, criar uma maior ligação entre o agricultor e a cooperativa. Sem isso não conseguimos sobreviver a longo prazo.
3: Quer deixar...
9: Eu pretendo que a cooperativa sobreviva a longo prazo. Ela já tem cerca de 45 anos. Espero que continue pelo menos por mais 45 anos.
3: Pelo menos é um dos objetivos, é não deixar cair, não é? Quer deixar aqui alguma mensagem aos associados e também aos não associados, naturalmente?
9: É uma mensagem de que confiem na cooperativa. A cooperativa não poderá ser um elemento de... É um elemento, terá que ser um elemento de referência para os agricultores. Nós sabemos que há um ditado que diz que a agricultura é a arte de empobrecer alegremente. Mas nós estamos convencidos de que não, desde que o agricultor esteja connosco e nós estamos disponíveis a trabalhar com ele.
3: Não há mesmo melhor forma de fecharmos esta hora do programa A Nossa Terra, que levou até junto os nossos ouvintes aquelas que são as mudanças, os planos, os projetos e também a voz dos agricultores que trabalham com a Cooperativa Agrícola de Penafiel. E também, recordo, na primeira hora deste domingo, falámos do Futebol Clube de Felgueiras. Prometemos continuar a levar até si o que de melhor existe e se faz nestas regiões do Tâmega e Sousa. Este programa foi produzido pela Direnor, com as produtoras Paula Teixeira e Beatriz Marujo Leal. Foi apresentado por mim, Marina Sousa, e teve no apoio técnico o António Brandão. Estamos de regresso na próxima semana. Até lá, fique bem, fique na nossa companhia.

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1: São 5 horas. 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
1: Olá, bom dia, sejam bem-vindos ao A Nossa Terra, o programa que lhe dá a conhecer o que de melhor existe e se faz nas regiões do Val de Sousa e Baixo Tâmega, todos os domingos de manhã, aqui na Rádio Clube de Penafiel, através de uma produção da Direnor. Neste primeiro domingo de outubro, vamos falar-lhe de duas temáticas do Conselho de Lousada. Apareceu na Aparecida, a Aparecer. Parece-lhe confuso? Então nós vamos explicar-lhe. Há pouco mais de um ano foi criada nesta vila da Freguesia de Tor, no Conselho de Lousada, uma associação que visa o desenvolvimento turístico, económico e social e que se chama Aparecer. É sobre esta associação recente que vamos falar então nesta primeira hora de emissão. Depois do sinal horário das 11 da manhã, vamos continuar pelo Conselho de Lousada, mas vamos sair dos estúdios, vamos até à adega cooperativa de Lousada, onde por esta altura se fazem as vindimas. Fique connosco, faça-nos companhia.
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2: Esta semana, em destaque, a Adega Cooperativa de Lousada e a Aparecer, a Associação para o Desenvolvimento Turístico, Económico e Social da Vila de Aparecida. 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
1: Julho de 2015 foi fundada a Associação Aparecer. O início da sua atividade aconteceu a 1 de agosto desse mesmo ano, criada por três sócios fundadores, Carlos, Henrique e Sérgio. Aparecer tem o seu espaço na cave da sede da Junta, um espaço que estava desocupado há algum tempo. É ali que funciona a Academia de Estudo, que acolheu no passado ano letivo mais de 40 jovens. Este mês de outubro vão arrancar os primeiros cursos de formação profissional, abertos a toda a comunidade da Aparecida e arredores. A associação, que por opção própria ainda não tem sócios, já conta com três funcionários. Durante o último ano tem participado em várias feiras, festas e outros eventos para angariar fundos e também para se dar a conhecer. Mas para melhor nos falar desta jovem instituição, temos aqui connosco três convidados. São eles Henrique Cunha, 40 anos, psicólogo, mentor e vice-presidente da Associação Aparecer. Apesar de residir em Travanca, concelho de Amarante, tem fortes ligações à Vila da Aparecida, concelho de Lousada, onde está a construir casa para morar. Manuel Pacheco é relojoeiro, tem 59 anos, reside em Pias, mas tem o seu negócio na Aparecida há mais de 3 décadas. É o presidente da Assembleia Geral da Associação. E Carla Cunha é psicóloga, tem 28 anos, natural da Aparecida, mas há meio ano foi morar para Iris, concelho de Passos de Ferreira. É coordenadora da Academia Aparecer, um projeto que começou muito antes do início da própria associação. A todos, muito bom dia, sejam bem-vindos ao A Nossa Terra. Antes de passarmos a palavra aos nossos convidados, vamos ouvir da boca de uma criança que frequenta a Academia o que é, afinal, a Aparecer.
2: A Associação Aparecer foi fundada a 8 de julho de 2015. É uma associação para o desenvolvimento turístico, económico e social da Vila da Aparecida, no concelho de Lousada.
1: Rodrigo Barbosa, de 15 anos, a explicar, sem ajudas, o que é a associação. Agora sim, vamos conversar com Henrique Cunha, que já esteve ligado ao futebol da Aparecida e que agora está dedicado a 200% a este novo projeto. Muito bom dia, Henrique. Uma vez mais, seja bem-vindo ao A Nossa Terra. Vamos começar pelo início, pelo menos é assim que deve ser. E a questão que é inevitável, o porquê da criação desta associação ao qual deram o nome de Aparecer.
3: Bom dia a todos os ouvintes. Relativamente à situação da criação da Associação Aparecer, sentimos essa lacuna na Aparecida. Existiam várias associações, muitas delas ligadas ao desporto e ao rancho. A partir daí, não havia nenhuma concretamente direcionada para a parte turística, económica e social. Foi isso que nos levou a criar a associação. Pedimos uma primeira entrevista com uma reunião com o presidente da Câmara de Lousada. Explicámos-lhe a situação para ver de que forma teria alguma pertinência ou não a existência da associação. O feedback foi bastante positivo e então a partir daí começámos a tratar de todos os trâmites legais para a criação da mesma.
1: Deixe-me fazer-lhe uma questão, Henrique, que desperta alguma curiosidade, que é porquê a escolha da Aparecida, se afinal até é de Travanca?
3: Devido aos laços que tenho com o pessoal da Aparecida, pronto, tinha toda a lógica, até porque os sócios fundadores são de lá. Fomos falando de conversas de café, a ver até que ponto é que teríamos alguma necessidade, ou havia essa necessidade da existência de uma associação dentro deste âmbito, e por isso a Aparecida tinha toda a lógica. O presidente da associação é um ex-presidente da Junta durante muitos anos. E pronto, tínhamos essa mais-valia de ter já uma pessoa influente, de certa forma, no espaço em que queríamos atuar. E a partir daí avançamos para a concretização da mesma.
1: Disse que sentiram que nestas áreas, na turística, económica e social, não havia nada a ser feito nesse sentido. Quem olha para a designação completa da Associação Aparecer, isto é um nome efetivamente muito comprido e até demasiado pomposo, não sei se é a expressão mais indicada, mas desenvolvimento turístico, económico e social. Quer explicar-nos o que é que isto significa?
3: A ideia era, desde o início, era ser o mais abrangente possível. Em termos turísticos, pensámos na associação como uma criadora de eventos para trazer o máximo de turistas à Aparecida e assim potenciar tudo o que existe na terra, desde os produtores, desde comerciantes, de todo esse...
1: O tecido empresarial, não é?
3: Empresarial, exatamente. Lá está. E depois, em termos económicos, também o termo das empresas.
1: Uma coisa está ligada à outra, não é?
3: Pensámos na parte da formação, para dotar as empresas com empregados que tivessem formação dentro das áreas em que sentiam necessidade. Pensámos também na criação de um site. Já estou a falar em projetos futuros, mas que temos já em mente desde o início. A criação de um site onde pudessem publicitar esses mesmos produtos e serviços. E pensámos também em termos das empresas, de certa forma, ajudá-los agora com os fundos comunitários, desde candidaturas ao Portugal 2020, todo o tipo de incentivos que possam existir, desde o centro de emprego, a essas candidaturas que vão abrindo, e então nós vamos dando essa informação a todas as pessoas que nos procuram.
1: Muito bem. Feita esta explicação na íntegra, vamos agora por partes. A componente turística, diz o Henrique, mais virada para a questão da criação dos eventos, e num ano de existência da Aparecer, sabemos que já estiveram presentes em vários eventos. Quer citar aqui alguns exemplos e dizer-nos como é que tem corrido?
3: Sim, é Romaria, faz parte da Aparecida, mal era que não estivéssemos presentes. Também estivemos presentes no Aparecida Music Fest, a convite da Junta de Freguesia do Torno. Já agora aproveito para agradecer à Presidente o facto de nos ter dado todo o tipo de ajudas, desde a cedência de instalações, a transporte, tem sido inexcedível nas ajudas que nos têm prestado. Estivemos agora recentemente na Feira Social e Desportiva, em Lousada. Todos os tipos de eventos que nos convidam, nós queremos estar presentes, até porque é uma forma também de termos alguma receita, é uma forma de nos mostrarmos, é uma forma de publicitarmos todas as atividades que vamos fazendo.
1: E como é que tem sido o feedback? Por exemplo, a Feira Social e Desportiva foi uma feira que agregou no mesmo espaço as mais diversas associações do Conselho de Lousada. As pessoas como é que iam reagindo à vossa existência? Muita curiosidade em vos conhecer, muitas questões, porque não tenho certezas do que estou a dizer, mas talvez sejam uma das mais recentes associações do Conselho de Lousada.
3: Sim, sem dúvida, éramos a mais recente. Muitos deles nem sequer tinham conhecimento ainda da nossa existência, o que foi fantástico. A partir daí também já fomos criando algumas pontes com outras associações que estavam presentes, que não sabiam o nosso tipo de trabalho. Também podemos criar aí algum tipo de protocolo nesse sentido, de forma a potenciarmos o que nós realmente queremos, que é tentar desenvolver ao máximo a Aparecida e as áreas circundantes. No que a gente puder ajudar, cá estamos.
1: Em relação à questão da formação, este mês, ao que sabemos, arrancam os primeiros cursos profissionais. Quais são, Henrique, e a quem é que se destinam?
3: Nós, no Departamento de Formação, temos dois tipos de formação. A formação financiada e autofinanciada. Para já vamos arrancar com a autofinanciada. E estão previstos, no próximo mês, já para iniciar no CCP, que é uma formação pedagógica inicial de formadores, e uma para motoristas de transporte coletivo de crianças. Mais para a frente, teremos também na área da estética, teremos fotografia, teremos na área de manobradores de máquinas. Pronto, há uma quantidade que podem visitar o nosso Facebook, por enquanto, que é um dos projetos de fazer o site. Podem ir visitando o Facebook e estar a par de todos os cursos que vão abrindo. Relativamente à financiada, já fizemos, através de um protocolo que foi efetuado com uma entidade formativa, candidaturas para esse tipo de cursos. Ou seja, cursos em que as pessoas recebem uma bolsa para
1: as pessoas
3: estudar.
1: Adquirem conhecimentos e ainda estão a receber uma bolsa por isso.
3: Exatamente.
1: Quando refere, Henrique, a designação autofinanciada, isto significa que o formando paga a sua própria formação?
3: Exato.
1: E esta formação está a ser dada onde? Vai começar a ser dada em que locais? E destina-se a quem?
3: Que a ideia é aproveitar a sede que nos foi cedida pela Junta e, à partida, todas as formações serão lá. Exceto aquelas que são dadas nas empresas, que temos a possibilidade de irmos à própria empresa e dar a formação.
1: Sabemos que, se calhar, não já para o imediato, mas tem a intenção de estabelecer também protocolos com outras juntas de freguesia na área da formação. Isto significa que querem levar a formação para outras instalações?
3: Também a outros públicos, exatamente. Posso dizer que das 25 freguesias que existiam inicialmente em Lousada, porque agora aqueles agrupamentos e já diminuíram, neste momento apenas 4 não têm um protocolo connosco.
1: Significa que as pessoas estão a aderir bem à vossa iniciativa, não é? Ainda não têm sócios. Porquê?
3: Não, foi uma opção nossa no início, até porque já existiam as outras associações que têm uma quantidade de sócios e nós assumimos que não queríamos andar ali a bater porta a porta e faça-se sócio e olha que precisamos disto, daquilo. Então fomos por outras vias em termos de tentativa de captação de receita, fomos logo diretamente à Câmara, à Junta, a todas as entidades, incluindo o IFP, que nos pudessem ajudar nesse sentido.
1: Mas está nos vossos planos, a longo prazo, virem angariar pessoas para serem sócios ou enquanto puderem ir trabalhando sem ter que recorrer diretamente?
3: Não, a questão dos associados é muito simples. Enquanto, pelo menos essa é a nossa visão, que enquanto não tivermos trabalho feito, é um bocado difícil de associarmos pessoas a uma causa. E então primeiro queremos mostrar esse trabalho e depois que as pessoas sintam a necessidade de, olha, se calhar eles estão a fazer bem, vamos associar a eles, e a partir daí sim criar outro tipo de relacionamento que não aquele do ir bater à porta pedir mais um contributo.
1: Muito bem. Aparecer é uma associação, como já aqui fizemos referência, jovem, cujo logotipo é composto por cores suaves e uma meia-lua. Quem criou esta imagem foi Arnaldo Sousa, ele que tem 40 anos, é gráfico de formação e atual funcionário da instituição. Residente em Amarante, mas natural da Aparecida, o Arnaldo está aqui também connosco em estúdio, a quem eu começo por cumprimentar, dizer muito bom dia.
4: Bom dia.
1: Arnaldo, quer explicar-nos como é que chegou a este logotipo da Associação Aparecer?
4: Inicialmente não foi uma ideia fácil, até porque acho que era um projeto que era necessário trabalhar muito, que era um projeto de raiz. As cores selecionadas foram cores... Uma para cada vertente, seja turística, económica e social. E tanto que o lettering não foi desenhado de raiz, propriamente para isso. Ou seja, tem que ser tudo original. E a meia-lua que existe por cima, se reparar, está tudo entrelaçado, porque eu acho que as três vertentes têm que estar todas juntas. E a partir daí, acho que foi por aí que comecei, e penso que as pessoas que estão connosco na associação, que são... que ficaram contentes e ter passado uma boa imagem.
1: O feedback tem sido positivo.
4: Tem sido positivo, muito positivo.
1: E foi algo que, este processo criativo, não é? Foi moroso, foi algo que...
4: Sim, não foi fácil, porque tinha que ser uma coisa muito original. Acho que tinha que ser uma coisa muito original, porque quando me convidaram para fazer parte do projeto, e tendo em conta as pessoas que fazem parte dele, são pessoas com quem eu acredito que é um projeto muito viável e com futuro. Portanto, também que isso é uma coisa em grande. Pelo menos é assim que eu penso, e acho que isso foi o feedback que eu tive.
1: O Arnaldo é funcionário da Aparecer.
4: Exatamente.
1: O que é que faz em concreto? Qual é a sua função?
4: Nesta fase é mais uma de divulgação, de preparar atividades, sobretudo na parte da academia, que é o projeto inicial que nós temos visível, não é? Vai a academia aparecer. Mas relativamente a outros projetos, que neste caso a academia tem um bocadinho a ver com a parte social, não é? Estamos a falar com, a lidar com crianças. Na parte turística, também já existem algumas coisas feitas, embora não se possa de momento poder falar muito, naturalmente, porque são projetos. E a parte económica também, mas penso que estamos no bom caminho. É isso que eu...
1: O Arnaldo, como aqui fizemos referência, reside atualmente em Amarante.
4: Exatamente.
1: Mas é natural da Aparecida.
4: Sim.
1: Sente que em boa hora apareceu a aparecer?
4: Acho que surgiu no momento certo. Acho que é mais isso. Penso que fui convidado por parte da direção, não é, na altura, e explicaram-me na mesa de facto qual era o objetivo final, o objetivo a que se propunham, e tendo em conta as pessoas que estavam envolvidas, penso que de facto valia a pena agarrar a oportunidade.
1: Atualmente a face mais visível da Aparecer é sem dúvida a academia. Carla Cunha começou a dar apoio a alguns miúdos de forma voluntária há cerca de 3 anos e agora o seu projeto juntou-se à associação e cresceu. E se tudo correr como previsto, vai crescer ainda mais. Bom dia, Carla.
5: Bom dia.
1: Seja bem-vinda ao A Nossa Terra. A Carla é psicóloga de formação. Porquê ajudar miúdos em idade escolar?
5: Primeiro porque estava desempregada e não tinha uma ocupação. E como tal, surgiu a ideia de trabalharmos nesse sentido, porque começaram a haver alguns pedidos de forma informal, e juntamente com a nossa junta de freguesia fizemos uma parceria para podermos ajudar no combate ao insucesso escolar. Pronto, esta ideia inicial foi crescendo e quando a associação Aparecer surgiu, foi uma mais-valia porque nos ajudou a crescer ainda mais e a chegar a um maior número de pessoas, de crianças.
1: Podemos dizer que o aparecimento da Aparecer no apoio que a Carla estava a dar acabou por se traduzir no chamado suporte legal que necessitava para essa atividade.
5: A Aparecer acaba por nos ajudar a criarmos postos de emprego, postos de trabalho, a dar-nos uma resposta também para as pessoas que estavam envolvidas no projeto. E que podíamos crescer arranjando trabalho a partir daí.
1: Como é que funciona a academia?
5: A academia funciona tendo dois modos distintos de funcionamento: o período das férias e o período das aulas. No período das férias trabalhamos das 7:30 às 6, porque, e promovemos algumas atividades às crianças que estão connosco, juntamente com o apoio ao estudo. Depois, durante o período das aulas, promovemos atividades de apoio, de explicações, uma parte mais de extensão à escola.
1: Muito bem. No ano letivo passado, tiveram 45 crianças.
5: Sim, graças ao apoio que tivemos da associação. Sem a associação não era possível, ou por estarmos incluídos na associação, não era possível chegar a tanta gente.
1: Estas 45 crianças são da freguesia, de fora?
5: Sim,
1: quem são?
5: Acabam por ser, na sua maioria, crianças da freguesia, mas também temos crianças de outras freguesias vizinhas.
1: Crianças com perfis específico ou vocês estão disponíveis para ajudar todas as crianças?
5: Normalmente, quando as crianças surgem durante o período escolar, são crianças que têm algum tipo de necessidade, ou porque não têm um bom rendimento, ou porque têm algum tipo de dificuldade de aprendizagem. Pronto, também temos miúdos que são ótimos e que estão ali para para desenvolver competências e para serem ainda mais eficazes, mas normalmente quando as pessoas nos procuram, procuram-nos porque há ali alguma necessidade nesse aspecto. Nas férias há uma dificuldade diferente, que é onde deixar os miúdos, e nós conseguimos responder a essa necessidade, a essa dificuldade que os pais têm.
1: Estamos a falar de quantas pessoas afetas à academia? Apenas a Carla ou tem mais pessoas?
5: Nós somos duas na gestão, na organização das atividades e no apoio aos miúdos. Depois, dependendo do número de crianças que tivermos, vamos tendo ajuda das pessoas da associação e eventualmente outros formadores, professores, pessoas que estejam disponíveis para nos apoiar.
1: Sinto que o espaço reúna as condições necessárias para o vosso trabalho.
5: O espaço é formidável. Claro que tem sempre por onde melhorar. Existem algumas questões que nós temos que repensar, pronto, em termos práticos, de criar espaços para dividir estudo, atividades de lazer que se possam criar na mesma área, mas sem afetar quem está a estudar, por exemplo. Mas acho que o espaço é ótimo, é muito bom.
1: Muito bem. Ainda a propósito dessas atividades que fazem, quer durante o período letivo, quer

0: a Vila das Profissões e pedimos a colaboração das pessoas da comunidade para acolherem os nossos meninos durante o período da manhã ou o período da tarde, quando lhes fosse mais conveniente, e cada pessoa lhes ensinar o seu ofício, a sua profissão. O que é ser cabeleireiro, o que é ser dentista, o que é ser veterinário, o que é ser fotógrafo. Pronto, tentamos essa aproximação com a comunidade, o que foi ótimo, porque toda a gente nos recebeu muito bem e os miúdos adoraram.
1: Joana Rocha tem 33 anos e é veterinária. Celeste Teixeira tem 44 anos e é fotógrafa. Cátia Macedo tem 25 anos e é cabeleireira. E afinal, o que é que têm em comum estas três mulheres? Aceitaram receber os miúdos da academia para o Dia das Profissões. O resultado, dizem elas, prova mais do que superada.
2: Quisemos mostrar como é trabalhar num salão de cabeleireira, não é? É atendimento. Quisemos mostrar também que não pode ser às três pancadas, não é? Estar a atender a cliente com a maior simpatia e com cuidado e assim, porque senão era uma... O sonho deles era lavar cabeças. Só queriam lavar cabeças. Uns aos outros, mexer na água. Eu gostava de fazer perguntas. E agora? O que é que eu posso pôr agora um spray ou assim? Tanteava. Basicamente era isso que eles faziam.
3: Às vezes é uma coisa que os alicia, literalmente, vir à consulta, porque animais e crianças é uma combinação perfeita. Eu costumo dizer que é uma coisa mais bonita no mundo que ver uma criança a brincar com um animal, é lindo. Pronto, eu já sabia de antemão que eles iam gostar, porque faz parte do nosso dia-a-dia, assistimos a isso. O que é que eu tentei proporcionar-lhes? Para já passar-lhes alguma informação que eu considero importante, sensibilizá-los para certas causas, instruir, se é que se pode dizer, não é? Não custa nada ensinar qualquer coisinha, pelo menos podem aprender alguma coisa. E permitir um contacto direto com a nossa estrutura, para que eles comecem de pequeninos a perceber que há algo a fazer em prol dos animais.
4: Cada um teve a fotografar os coleguinhas, um a um, fazer fotografia tipo passe. Deliciaram-se, muitas perguntas, o que eram as cabeças de luz, o que era o cenário, o que era... E, entretanto, também fizeram aquela parte de edição. Explicámos-lhe tudo o que era o programa, Photoshop, tivemos a editar, para eles verem, a editar a fotografia. Depois passámos para a parte do laboratório, que foi colocar a fotografia, digamos, a ser impressa. Mostrei-lhes o laboratório todo, a parte dos químicos, como é que fazíamos os químicos, como é que a fotografia saía, a estufa, tudo. Ficaram radiantes mesmo.
1: E de volta ao estúdio, retomamos a conversa com Carla Cunha, da Academia Aparecer. Carla, no ano letivo passado tiveram então 45 crianças e este ano, como é que estão os números?
0: Não temos 45, mas estamos a caminhar para isso. Neste momento temos 22, acho eu, inscrições, não consigo precisar exatamente, mas já temos alguns contactos, algumas pessoas que procuram informação, portanto, à partida.
1: Qual é a vossa capacidade?
0: Aproximadamente 60 crianças.
1: Tem capacidade para 70?
0: 60.
1: 60. Compreendi, 70. 60, o que significa que estão abertos a quem com vocês queira passar este tempo, passando a publicidade, não é? Continuando a conhecer o funcionamento desta associação, Aparecer, importa dizer que quem trata das contas da instituição é o seu tesoureiro, naturalmente, que se chama Sérgio Teixeira. Ele que tem 38 anos, é empresário da área da restauração, vive na Aparecida há 12 anos e também ele esteve à conversa com a repórter Anabela Machado, onde lhe explica, entre outras coisas, o que é que o motiva a fazer parte deste projeto.
5: Como é que apareceu a aparecer na sua vida?
6: Oh, isso surgiu numa conversa. O Henrique, sem dúvida, foi a peça fulcral no meu envolvimento ali. Conseguimos identificar aqui algumas necessidades, que tinha a freguesia, que tinha, ou melhor, e as freguesias envolventes, algumas necessidades, e por que não criar uma associação, modo de trazer maior comodidade às pessoas, modo a poder ajudar as pessoas a ir mais de encontro às necessidades e tentar colmatá-las de uma forma ou de outra.
5: Portanto, viu com bons olhos desde o início esta ideia?
6: Sim, sempre vi com bons olhos.

0: E precisava, aqui à Aparecida, falando da Aparecida, precisava de uma coisa destas. Ou
1: sim,
0: precisa?
1: A Aparecida precisa de uma coisa destas, sim, sem dúvida. A Aparecida, devido à conjuntura económica do país e devido à conjuntura económica do concelho, estagnou um bocadito. E há uma necessidade em trazer movimento à terra, quer para o comércio, quer para tudo. Porque, no fundo, a Aparecida é uma terra de comerciantes. Não há indústria na Aparecida. E então, quanto mais pessoas cá tiverem, maior é a probabilidade de conseguir estabelecer um negócio, de fazer qualquer coisa, de fazer aparecer.
0: Fazer aparecer. E o que é que o motivou, na altura, quando foi apresentada esta ideia, a fazer parte?
1: Basicamente, as pessoas estavam envolvidas já. Que era o Henrique, que eu tenho uma confiança cega, e o Sr. Carlos, que também tem. Eu pensei, bem, com estes dois senhores, vale a pena envolver-me no projeto.
0: Portanto, confiou no projeto e nas pessoas.
1: Exatamente. Eu fiquei com a parte mais social e eles com a parte mais de gestão da coisa. Pá, estou mais próximo das pessoas do que eles estão. Eu consigo identificar alguns problemas mais facilmente que eles.
0: E há problemas desses aqui na Aparecida?
1: Sociais? Claro que há. Nós cá em todo lado. Aqui vamos tentando minimizá-los, colmatá-los. No ano passado eu lembro que fizemos um pack de um kit solar para os miúdos mais necessitados, que a gente conseguiu através de algum trabalho nas festas, como umas vendas de t-shirts, e conseguimos fazer algum dinheiro. Com esse dinheiro comprámos uns packs solares para as pessoas mais necessitadas e entregámos na escola para alguns meninos que, ou melhor, para algumas famílias de meninos que tivessem menos possibilidades, nós poderem ter.
0: Quantos packs é que fizeram? Tem ideia?
1: Eu não me lembro se foram 60 ou 70, foi assim uma coisa. Sei que foram bastantes. Na altura foi em parceria até com uma empresa, não sei se posso dizer o nome da empresa. Foi com o Intermarché, na altura, eles também minimizaram o preço e tal, Pronto, fomos em uma parceria com eles.
0: Que outras atividades é que... Vocês já fizeram algumas coisas, mas que se calhar tenham tido mais impacto para as pessoas. Portanto, vocês foram nas festas, se calhar foi um bocadinho mais visível.
1: Sim, nas festas foi angariar fundos para... Tivemos aqui o festival rock, que foi em parceria com a Ajuda Freguesia, que foi um sucesso comedido, mas foi para mim foi um sucesso, embora seja mais comedido, mas isso nos vai dar mais alento para os próximos anos ainda a coisinha seja muito melhor.
0: E o que é que gostava de ver nesta associação?
1: Gostava de ver os cursos que a gente se candidatou agora já a serem desenvolvidos, a serem trabalhados. Estamos a trabalhar nesse sentido, mas as coisas esbarram ali, esbarram acolá, e vai-se haver um problema ali, outro acolá. E gostava que as pessoas aqui pudessem acesso a isso, que pudessem melhorar o seu estado profissional, melhorar o seu desempenho através desses cursos que a gente está planejando desenvolver. De modo de poder ajudar as empresas e de modo a que toda a gente seja satisfeita. O cliente seja satisfeito, o funcionário que o atende está plenamente competente para o fazer, e isso vai trazer sucesso, vai trazer felicidade.
0: Que mensagem é que gostava de deixar às pessoas da Aparecida e aqui da região para estarem convosco, para vos ajudar, para, enfim, nem seja com ideias para vos apoiar? O que é que gostava de lhes dizer?
1: Apareçam, que a gente faz-vos aparecer.
2: E do Tesoureiro passamos a palavra ao Presidente da Assembleia Geral. Manuel Pacheco já esteve ligado ao futebol e conhece de perto os problemas sociais da Aparecida. Porquê? Porque a sua livraria funciona muitas vezes quase como que um confessionário dos maus da terra. Muito bom dia, Sr. Pacheco. Seja bem-vindo à nossa terra. É mesmo assim. Muitas pessoas procuram-no para desabafar.
3: É muito assim.
2: E falam de quê?
3: Basicamente, de uma vida, que não importa agora aqui o que é, mas é um confessionário da minha parte, e eles para mim e eu para eles. Interligámos-nos desta forma, e porque é uma terra pequenina que todos nos conhecemos. Temos os anseios de todos na nossa mão, eles têm os nossos, nós temos os deles. E por aí me dei àquela gente e... Lá estou inserido há 30 anos e acho que não me vejo fora dali, da Aparecida.
2: Eu atrevo-me aqui a fazer um comentário e penso que os colegas, a Carla e o Henrique, não vão levar a mal, mas eles é que são os psicólogos e é assim que vão desabafar.
3: Verdade.
2: É um bocado isso.
3: É, porque nós somos a língua do povo. Nós, comerciantes, somos a língua do povo. O povo vê em nós o amigo. E não tem muita... Porque nos votaram. Eu também não. Eu sou um simples homem com a quarta classe. Eles formados têm uma forma de falar diferente. Muitas vezes o povo não entende. Então chegam a mim e dizem às vezes barbaridades que eu não vou contar aqui. Eu digo para eles igual. Então ficamos assim. Uma amizade, uma interligação tão grande que acabamos por saber os anseios deles, às vezes mesmo as dificuldades de cada um.
2: E foi fruto dessa área profissional, não é? Porque o senhor está no seu espaço, não vai à procura das pessoas, não, elas é que vão ter consigo. Mas foi fruto dessa análise que foi fazendo do facto das pessoas desabafarem consigo, que sentiu que fazia sentido esta associação aparecer também, estar atenta a esta área mais social?
3: Também. Quando fiz parte do futebol aqui com o Henrique, mais tarde fui contactado por ele para formarmos a aparecer. E eu, ok, vamos lá, porque há aqui uma lacuna, a terra precisa de alguém. Não digo que ajude, porque muitas vezes temos nós que inventar a ajuda para eles. Porque ninguém se vem confessar que precisa de ajuda. Nós temos de adivinhar que estão precisando. E nós, como no dia a dia, contactamos com tantas horas com eles, às vezes sentimos a dificuldade de todos. Assim como as nossas, eles também sabem as nossas dificuldades, não é? E daí eu disse ao Henrique: vamos lá, vamos por aí. Foi-me designado este cargo, ok, se fosse para trabalhar no terreno. Tá, mas estava lá, mas fiquei só mesmo
2: pelo presidente da Assembleia. E alguém que vai fazendo a ponte entre a comunidade, e estes técnicos.
3: E estes técnicos, não é? Formados, que aparecer tem a sorte de os ter. E às vezes numa conversa tão informal que só, é preciso fazermos.
2: Vai conseguindo fazendo aqui um diagnóstico, assim, não é?
3: E então vamos tentando, conciliando as conversas, ver a dificuldade de todos, desde os meninos às pessoas de idade, tudo que é necessário. Se calhar a ponte que a menina fala sou eu que a faço. Uhum. Entre eles, os formados e
2: estão a população, dar... não é? Senhor Pacheco, não querendo que fale em casos específicos, consegue traçar-nos aqui um retrato de como é que estão então os idosos e os jovens da Aparecida? O que é que tem percebido desse contacto?
3: Eu acho que a Aparecida está numa terra, numa situação em que está quase toda a terra do país. Mal na juventude e mal na terceira idade. É óbvio que muitos têm feito. Apareceu por isso mesmo. Outras associações que existem tentam-se ajudar os mais carenciados. A juventude, às vezes, não nos ouvem.
2: É mais difícil.
3: Tentar ajudar, mas não tem conversa com eles. E então, na parte mais idosa, temos que, às vezes, ser nós a imaginar...
2: A ir ao encontro deles, não é?
3: A adivinhar. Que lhes falta, o que lhes faz falta, se é um carinho, se é uma palavra amiga, se há algo material que lhes faz falta. Quase nós os do Aparecer e outras associações que estão ligadas a esse trauma social que temos. Temos que inventar e quase imaginar que eles estão precisando.
2: E um dos desafios ou objetivos da Aparecer é então ajudar estas pessoas.
3: É, mais do que tudo. Aqui a Carla falou e falou bem, na parte das crianças, o espaço está criado, há essa dificuldade das aulas, pela ajuda básica que elas dão, mais a parte do espaço do hotel, que elas também estão a fazer, e depois temos essa outra parte de mais idosa.
2: E o que é que tem em mente para desenvolver junto dos idosos? Sabemos que têm dois projetos.
3: Nós temos um projeto, tudo dependendo do 2020 que está lançado e estão as candidaturas feitas. Provavelmente mais à frente tentaremos um espaço para o apoio à pessoa idosa.
2: Domiciliário?
3: Não digo até um apoio do uma criação de um centro de dia, que se calhar não vamos consegui-lo, mas um apoio domiciliário. São de higiênicos, estão até de alimentação. Se a nossa associação tiver uma pequena ajuda, nós chegamos lá. Uma carrinha, mais dois funcionários ou duas funcionárias na parte de apoio domiciliário. Desde a higiene à parte alimentar e depois aquela palavra amiga que toda a gente às vezes está em casa e não tem. E nós temos a dar.
2: Muito bem. Daqui a nada está a chegar o Natal. A aparecer, poderá vir a dar cavazos, quem sabe, aos mais carenciados? Tem também preocupação nessa área?
3: Temos essa preocupação. Nada ainda está definido. Aqui o vice-presidente, se calhar, poderá dizer mais algo sobre isso. Mas estamos a tentar uma forma de angariar. Porque não é fácil chegar com um cavaz à casa da dona Jacqueline, lá do sítio, e disse: olha, está aqui um cavaz. Ah, mas eu não quero, ninguém me disse nada, eu não quero nada disto. Temos primeiro ter um tato muito especial e disse: vamos pôr ali um cavaz que ela vai necessitar e não vai dizer que não. Temos de adivinhar da forma como vamos ser recebidos. E aqui o vice-presidente, neste aspecto, tem algo a dizer.
2: Muito bem, nós já vamos conversar com ele. Antes disso, o Sr. Pacheco, a aparecer tem por objetivo atuar em várias áreas, mas parece-me, pelo seu discurso e pela forma como fala, que a área social será aquela em que melhor se enquadrará, ou que mais pode dar o seu contributo na atividade da associação.
3: Uma das partes me fez aceitar este um cargo.
2: Este desafio
3: de me juntar a eles é mais essa parte social. Essa é uma das partes que me fez juntar a eles e vamos para a frente com isto. Porque é óbvio que todas as outras atividades são bem-vindas, os cursos profissionais e... Ok. Mas a parte social, a mim, que vivo na terra e vivo os problemas daquela gente, foi isso que me levou a aceitar este desafio.
2: E, pelo que percebo, está disponível para arregaçar as mangas e trabalhar.
3: Desta forma que esta gente sempre me conhece, há 30 anos, que eu fui para lá pequenininho, e também não estou tão velho assim. Mas
2: era o senhor que eu estava a dizer.
3: O povo que me conhece sabe que eu estou aí disposto a arregaçar as mangas, e se for preciso ir para o terreno, ok, estamos aí.
2: Sinto que nas outras áreas está a ser feito um bom trabalho por estes jovens.
3: Está feito um bom trabalho e está muito super bem entregue. Daí a minha forma de lhes agradecer, aqui dizendo em direto, que estão num bom trabalho e têm todo o nosso apoio. Se algo fosse preciso, dentro das possibilidades de cada um, é óbvio que não vamos dispor, às vezes, da nossa casa para a casa dos outros, mas dos nossos tempos, dos tempos disponíveis. Nós também temos emprego e temos uma forma de estar na vida que não podemos desleixar. Mas todo o outro tempo que seja disponível, estamos à disposição de aparecer.
2: Vê, portanto, futuro nesta associação?
3: Ah, sim, sem dúvida.
2: Vamos fazer uma pausa na conversa para um tema musical nesta manhã de domingo, desta primeira emissão do A Nossa Terra do mês de outubro.

0: regressamos agora à conversa aqui em estúdio com o vice-presidente da Associação Aparecer. Henrique, estava aqui o Sr. Pacheco a falar que na vertente social a Associação tem intenções de vir a criar um apoio para a terceira idade, uma vez que junto da infância já está algo a ser desenvolvido através da academia. Há um projeto que está em candidatura ao Portugal 2020, é isso?
1: Sim, para a criação de um serviço de apoio domiciliário. Entretanto, já fomos incitando junto da Câmara também alguns contactos na Segurança Social e estamos a ver de que forma é que poderá ser execuível ou não. O único entrave que nos colocam é em termos burocráticos, porque nos dizem que isto é um processo para se arrastar durante algum tempo. E nós queremos é dar uma resposta no imediato, foi por isso que surgimos. Então pensámos numa segunda situação, que seria estabelecer um protocolo com uma entidade já criada e através deles dar-nos esse suporte.
0: Essa resposta, não é?
1: Exatamente.
0: Esse apoio, muitas vezes também, para além desse suporte legal que diz que vos é exigido, não é? Exige muitas vezes condições físicas para poderem trabalhar. Neste momento, as vossas instalações são um espaço na cave da sede da Junta. Que espaço é este? Responde às necessidades? Tem para aqui anseios?
1: Sim, no geral já vai de encontro ao que nós precisamos. Claro que temos que fazer lá algumas obras e já foram faladas, já fomos reunindo pelo menos uma delas, que seria a divisão de todo o espaço. Queríamos criar ali duas salas, queríamos criar um ponto de atendimento, uma espécie de secretaria, mas temos espaço suficiente. Lá está, mais uma vez agradeço à Junta o facto de nos terem cedido as instalações, porque de facto temos ali todas as condições para o que pretendemos. O serviço de apoio domiciliário apenas requer a parte da cozinha, que já existe, está totalmente equipada e não há qualquer tipo de problema. Para além disso, temos duas despensas, temos as casas de banho funcionais, daí por esse lado não temos qualquer tipo de problema.
0: Não será esse o entrave, não é? Henrique, que outros projetos têm vocês em mente? No início desta conversa falou-nos, já em jeito de avanço, que um dos projetos é a criação de um site. Quer explorar melhor? E que outros projetos têm vocês?
1: Ok. A ideia do site é muito simples, porque um dos objetivos da associação, que era promover todo o tipo de produtos e serviços que são feitos na Aparecida, nós queríamos ter o site como uma plataforma para os divulgar e até a criação de uma loja online que as pessoas pudessem aceder e comprar esses mesmos produtos. Seria, no fundo, um polo agregador de toda a comunidade em volta do site. Através do site teriam acesso à parte da academia, teriam acesso aos eventos que vamos fazendo parte, teriam acesso às feiras, todas as situações que a associação estivesse envolvida. O outro projeto também já fomos adiantando, que é o serviço de apoio domiciliário, também já falámos um bocadinho sobre ele. O principal projeto nosso é tentar cada vez mais congregar à volta da associação agentes da Aparecida e das áreas limítrofes. Tudo que vá de encontro a esse nosso objetivo é por aí que vamos. Nesse sentido, pronto, lá está, a partir do site podem surgir mil e uma coisas, desde contactos com as empresas, desde contactos com outras entidades que possam vir a fazer parte da associação.
0: E esse site está nos planos para curto, médio prazo ou longo prazo?
1: A ideia seria o mais breve possível, de preferência ainda este ano. Já com tudo, com loja online, com os associados, com todo o tipo de
0: premissas
1: que nós
0: né?
1: pensamos, sim.
0: Muito bem. Carla, dentro da academia, que projetos estão planeados?
2: Então, para já, acho que o importante é darmos continuidade a este trabalho, que parece que está a ser bem desenvolvido e reconhecido pelas pessoas à nossa volta. No futuro gostaríamos de garantir o transporte dos nossos meninos, também para facilitar e para continuarmos a apoiar efetivamente as famílias. Para além do transporte gratuito a todos, também pretendíamos conseguir outro tipo de apoio ao nível da psicologia, terapia ocupacional e demais necessidades que os nossos alunos possam ter.
0: Esse apoio, quer no transporte, quer um tipo de crianças mais com umas necessidades mais específicas, são vocês que vão fazendo esse diagnóstico ou as pessoas vão solicitando essa resposta?
2: Temos os dois casos. Há alguns casos que já nos surgem porque as pessoas sentem que realmente há ali alguma necessidade, alguma dificuldade que é necessária trabalhar, e outras nós, no exercício do nosso trabalho, vamos nos apercebendo e vamos tentando responder na medida das nossas possibilidades.
0: Arnaldo Sousa e Manuel Pacheco, o que é que gostavam de ver no futuro de aparecer? Arnaldo?
3: Penso que no futuro de aparecer, na minha opinião, e penso na opinião das pessoas que estão aqui comigo, eu acho que é um projeto para engrandecer, para, nessas três vertentes em que estamos, apostar nelas todas, não descurando nenhuma. Acho que é por aí.
0: Sr. Pacheco, a última palavra é sua.
4: Eu sou de acordo com o Arnaldo em que todas estas vertentes que estamos inseridos, o que mais vier é uma mais-valia para a associação. Espero que a gente chegue longe com isto e tudo o que vier. Há bocadinho estávamos a falar do apoio social e o vice-presidente falou na forma de não criar uma cota, não criar associados, e acho super bom o que ele está a fazer, não criando já um porta a porta, olha, venha cá, seja nosso sócio. Vamos tentar este apoio domiciliário e fazendo dessa gente nossos sócios, para que eles se sintam parte integrante de aparecer. E sendo eles bem recebidos ou bem tratados, exigindo nós uma cotização, nem que seja uma coisa mínima, mas eles sentirem-se, não, eu também pago para lá, também faço parte da aparecer.
0: Sr. Pacheco, podemos dizer que vocês são adeptos do dar para receber?
4: Não, só dar. Receber basta, é uma palavra amiga.
0: Vice-presidente Henrique Cunha, eu disse ao Sr. Pacheco que a última palavra era dele, mas não, vai ser sua. Que mensagem gostava de deixar às pessoas da Aparecida? Vocês são uma associação jovem, têm apenas um ano, mas que garantias quer deixar aqui a quem nos está a ouvir e, naturalmente, à população da terra onde vocês estão a trabalhar?
1: A mensagem é que essencialmente se mantenham atentos, que vão vendo que realmente há trabalho a ser feito, que há situações que estão a ser de alguma forma abordadas e que o nosso objetivo final é esse, o de ajudar, e que todos aqueles que tenham interesse também, e que comunguem do nosso sentimento, do nosso sentido de missão, que se juntem a nós, que façam por tão bem aparecer. No fundo é essa a mensagem. Nós queremos fazer a Aparecida aparecer com a ajuda de todos os aparecidenses e pessoas das áreas circundantes.
0: É com esta mensagem que terminamos esta hora de emissão do A Nossa Terra, que lhe deu a conhecer a Aparecer, que apareceu na Aparecida. Aos nossos convidados, agradeço uma vez mais a vossa presença.
1: Nós agradecemos o convite, obrigado.
0: E desejar-vos, naturalmente, as maiores felicidades para os vossos projetos profissionais e pessoais também, digamos assim. Assim que nos acompanha desse lado, continuo a fazer-nos companhia. Nós regressamos já de seguida ao sinal horário das 11 da manhã. Vamos continuar por Lousada, mas vamos sair do estúdio. Vamos perceber como é que estão a correr as vindimas na adega cooperativa de Lousada. Até já.

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1: São 6 horas. 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
3: Olá, bom dia. Sejam de novo bem-vindos ao A Nossa Terra, o programa que lhe faz companhia no início das manhãs de domingo e que mostra o que de melhor existe e se faz na nossa região. Depois de, na primeira hora, termos conhecido a Associação para o Desenvolvimento Turístico, Económico e Social da Vila da Aparecida, em Lousada, nesta segunda hora vamos continuar pelo Conselho de Lousada. Saímos do estúdio e viemos, até porque estamos no mês de outubro, falar de vindimas, de uvas e de corporativismo. O tema desta nossa viagem, desta segunda hora, é a Adega Cooperativa de Lousada. É nestas mesmas instalações que nos encontramos agora. De 22 de setembro a 15 de outubro, a Adega de Lousada está a receber as uvas dos seus associados para a campanha de 2016, uma campanha que irá produzir vinhos brancos, tintos, rosados e espumantes, mas nem sempre foi esta a produção da instituição. Vamos recuar um pouco no tempo, falar da história desta cooperativa, mas também, claro, da atualidade. Portanto, fique connosco, faça-nos companhia.
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1: Oficialmente criada a 25 de fevereiro de 1955 por 54 sócios fundadores, 9 dos quais mulheres, a Adega Cooperativa de Lousada foi a primeira do género a ser criada em toda a região dos Vinhos Verdes. Um ano depois da sua fundação, começaram as obras das atuais instalações, mas só em 1958 é que se elaborou a primeira campanha com uma capacidade de produção de 1.500 pipas de vinho. Foram entregues nesse ano 346 mil quilos de uvas tintas e 86 mil quilos de uvas brancas. A inauguração da adega aconteceu em setembro de 1958. Em 1979 registou-se a maior colheita de sempre desta adega, da qual resultaram 2.300 pipas de vinho branco, 3.500 pipas de vinho tinto e 57 pipas de vinho espadeiro. Na década de 80 e pelas dificuldades de escoamento do vinho tinto, começou a apostar-se mais na produção dos brancos. Hoje, a adega tem uma capacidade de armazenamento de 3 milhões de litros de vinho e todas as condições para a recepção das uvas e a sua vinificação. As uvas são entregues pelos sócios e pagas em 3 tranches. Antigamente, a instituição fazia uma festa de encerramento das vindimas com os seus produtores. Festa essa que a nova direção quer voltar a fazer, talvez já a partir do próximo ano. Mas para melhor nos falar deste e de outros projetos, assim como do funcionamento e necessidades desta adega, estamos então na companhia de dois convidados. São eles Francisco Meireles, empresário agrícola e presidente da adega há um ano e meio. Ele que é neto de um dos fundadores da adega cooperativa de Lousada e filho de um grande associado. É também nosso convidado, o engenheiro Eduardo Taveira, o que é técnico-gerente da adega há 21 anos. Aos dois, antes de mais, muito bom dia e muito obrigada por nos receberem aqui na vossa casa.
2: Bom dia.
3: Bom dia.
1: Quem acompanha e sempre acompanhou de perto os altos e baixos da adega cooperativa de Lousada foi Casimiro Nunes, da freguesia de Covas. Aos 86 anos de idade e há 40 nos corpos diretivos da adega, reconhece que os tempos áureos da casa foram, no início, quando não havia concorrência. Agora, diz ele, as coisas vão andando, mas está tudo bem encaminhado.
4: Passado 2 ou 3 anos, entrei logo para sócio. Vim para a adega porque havia dificuldades em vender vinho. E não havia casas comerciais como agora a comprar. Comprava sim, mas era só umas certas caixas e lá muita caixa de vinho. Nessa altura, ainda sou do tempo que havia caixotes, pouco mais do que esta folha, de madeira, onde se botava as uvas para transportar para aqui. Ainda vinha em caixotes. Caixotes, madeira, caixotes que valem por volta de 25 euros cada caixa. Abrangeu seguramente 2 ou 3 direções, os caixotes. Dentro dos caixotes, deram seguramente 2 ou 3 direções. E depois mudou para dormas. Dormas que são aqueles balseiros grandes, com uma argola de cada lado, para virar no irmão. E depois as dormas já veio. Tinões que é tudo em ferro, e outros já, agora ultimamente, a guerra nada. Já chegar aqui a levantar o quarto e elas virar.
1: E do sócio mais antigo, vamos agora passar a palavra ao sócio mais recente. Agostinho Vieira tem 77 anos, mora em Meinedo e tornou-se sócio da adega em 2015. Porquê? Diz ele, porque acredita nas pessoas e na instituição, a quem deseja boa sorte e dinamismo.
5: O ano passado aquilo mudou de direção. O senhor presidente da direção, nessa altura e agora, nessa altura eleito para presidente, é simultaneamente presidente da cooperativa agrícola e daquela daquela associação. E eu, sabendo da capacidade do Sr. Meirelles e dos pais que o rodeiam, senti-me com obrigação, e o Sr. Meirelles também me falou, e eu então comecei a fornecer também uvas para aquela adega.
1: Conhecidos que estão dois dos 450 sócios da adega, é tempo agora para passarmos então a palavra aos nossos convidados. Vamos começar com o presidente da adega, que é também o presidente da Cooperativa Agrícola de Lousada. Residente em Caído, Francisco Meirelles sempre teve uma ligação próxima com a adega. Tem 60 anos e, como há pouco referia, está há um ano e meio à frente da direção desta casa. Muito bom dia, Sr. Presidente. Uma vez mais, muito obrigada por nos acolher aqui nesta casa que dirige. Começo por lhe perguntar o que é que o motivou a assumir este desafio, este cargo de presidir a adega de Lousada.
2: Em primeiro lugar, queria saudar todo o auditório da Rádio Clube Pena Fiel e felicitar o programa A Nossa Terra. E agora, respondendo à pergunta, eu, como sempre, vivi muito esta casa. Desde miúdo, que vinha com o meu avô, depois com o meu pai, e sempre tive um certo carinho pela adega. Entretanto, vi possibilidades de me candidatar e vi que realmente era possível mexermos aqui um bocadinho na adega. E foi a razão porque eu me candidatei há um ano e meio atrás.
1: Portanto, pelo que percebo, cresceu pelos cantos e recantos desta casa.
2: Cresci pelos cantos e recantos desta casa, é verdade.
1: E que memórias guarda? Nota aqui uma evolução muito grande, desde esses tempos de menino até hoje.
2: Noto que ainda me lembro, na altura ainda vinha um carro de bois, vinham aqueles tratores com as dornas, pronto, era tudo diferente, era tudo diferente. Não havia balanças, as balanças eram aqui na recepção. Havia muito mais movimento de uvas porque as cargas eram pequenas e acumulavam-se aqui mais gente, eram uvas e filas, especialmente ao fim do dia. E pronto, entretanto, isto foi evoluindo e agora está mais mecanizado.
1: Fruto dos tempos e da evolução da tecnologia, não é? Sr. Meirelles, o avô, o pai, agora o senhor. E no futuro, o seu filho.
2: O meu filho.
1: Acha que também ele passará aqui pela adega?
2: De certeza que passa. Embora ele seja veterinário, mas estou convencido que ele vai continuar com as vinhas.
1: E ele já está envolvido neste mundo agrícola?
2: Já está um bocado envolvido. Embora neste momento não esteja na alta propriedade na Beira Baixa, mas já está um bocado envolvido também aqui nas vinhas.
1: Portanto, digamos que estavas no sangue a ligação aqui à adega.
2: Sim,
1: vai passando de geração em geração.
2: É verdade, vai passando de geração em geração.
1: Presidente, disse que já conhecia bem a casa, cresceu por aqui e sentiu que podia ser útil. Quais é que eram os objetivos a que se propôs quando decidiu assumir a direção desta casa?
2: Um dos objetivos em que eu me propus era modernizar a adega, porque a adega, a meu ver, parou no tempo e precisava de, realmente de mais meios, e então começámos logo uma mal cheia cá. Uma das coisas que eu adquiri foi logo uma prensa. Nós não tínhamos prensa suficiente. E, aliás, e a adega, a meu ver, neste momento, não dava, quando eu vim para cá, não dava uma resposta
1: adequada
2: aos associados. E pronto, e vamos continuar sempre.
1: É isso mesmo. Portanto, uma das principais intenções era modernizar a adega. Sentia que estava a fazer falta aqui alguns equipamentos. É presidente, como já fizemos referência, há 18 meses. Para além dessa aquisição de uma prensa, que mais fez, Sr. Presidente, ao longo deste tempo?
2: Além da prensa, comprámos também um desengraçador, comprámos uma bateria de cubas, fez-se uma limpeza geral aqui à casa, porque a casa precisava ser, principalmente cá dentro, tinha bastante umidade. pintou-se, arranjou-se ali um telhado de uma casa pequena, e tentámos dar uma imagem diferente à adega do que era anteriormente.
1: Essa imagem sente que já tem vindo a dar frutos perante os sócios?
2: Sim, sim. E não só os sócios, mesmo até os próprios consumidores. E além disso, como eu não referi, também já criámos marcas de vinho. Não tínhamos, nós, quando eu cheguei cá, não tínhamos o vinho de mesa, neste momento já temos vinho de mesa. E agora, ultimamente, criámos mais uma marca de vinho verde, que é as Vinhas de Lousada, que é o vinho top, top.
1: E portanto, estas mudanças, era aí que estávamos, essas mudanças têm sentido que têm aproximado o consumidor e o produtor à adega. Há aqui, sente que hoje esta casa é mais frequentada do que aqui há meia dúzia de meses?
2: Sinto que a casa é mais frequentada, as pessoas têm mais confiança, estão a ter mais confiança na adega e temos mais movimento. Aliás, e as vendas também têm aumentado.
1: Muito bem. Presidente, estamos em plena época de vindimas. Este ano, como é que estão a correr as coisas? Como é que está a produção?
2: Este ano a produção, em princípio pensávamos que ia ser má, mas não. Realmente há uma quebra, mas talvez uns 20%, e a qualidade é muito boa, tanto em termos de graduação como de acidez.
1: Esta quebra, na ordem dos 20%, fruto das condições climatéricas.
2: Principalmente no mês de maio e junho foram muito, muito complicados.
1: Muito bem. Já disse que, desde que chegou, criou uma marca de vinhos de mesa. E sabemos que para breve está previsto o lançamento de uma nova marca de vinho verde-branco. Quer avançar alguma coisa neste sentido?
2: Pois, essa foi essa marca que eu falei há bocadinho, que é o top dos tops dos nossos vinhos e que vai ser comercializado como Vinhas de Lousada.
1: Para quando, Presidente? Já há
2: talvez
1: visão?
2: Já daqui por um mês já possamos comercializar.
1: A adega faz o vinho dos associados, mas também de outras adegas.
2: Também verificamos aqui, prestamos serviço no caso de paredes e alguns agentes económicos que nos apareçam. Mas isso é uma prestação de serviços.
1: O vosso forte é tratar do vinho dos vossos associados, mas estão também a prestar um serviço a outras adegas, nomeadamente de paredes.
2: De paredes.
1: Depois, alugam cubas para outros produtores.
2: Neste
1: caso, como é que isso funciona?
2: Neste caso, temos alugado a casa da Avelena. Funciona sobre a tabela da Comissão dos Vinhos Verdes.
1: Presidente, dizia na abertura desta hora de emissão que em tempos fez nesta casa uma festa de encerramento das vindimas. E sabemos que esta nova direção tem intenção de reativar de novo este evento. Porquê que gostava de voltar a fazer esta festa?
2: Porque eu acho que tanto o princípio das vindimas como o terminar das vindimas que é um marco. E no fim das vindimas acho que ficava bem realmente fazermos o que tradicional antigamente se fazia, que era o fecho das vindimas com uma festa. Em que juntávamos aqui os associados todos, as esposas associadas, os filhos, e portanto, era mais um convívio.
1: Era um convívio e também, no fundo, uma forma de manter vivas algumas tradições. Sente que está-se a perder um bocadinho aquilo que são as nossas raízes, as pessoas vão-se desligando destas dinâmicas?
2: Sim, em relação, sabe que as vindimas em tempos era um trabalho muito alegre, em que se juntavam as pessoas no fim, haviam as lagaradas, pronto, e agora tudo isso está a perder. E era uma maneira de tornar outra vez a reativar todas as tradições fazendo esse evento.
1: Este evento que já não se realiza há mais ou menos há 30 anos.
2: Mais ou menos há 30 anos, sim, seguramente.
1: E acha que este desejo, este anseio, poderá vir a ser realizado já no próximo ano? O que é que falta para avançar para esse evento?
2: Em princípio não falta. Só que este ano não temos disponibilidade para isso, mas para o ano sim, para o ano estou convencido que já seremos capazes de realizar, e quero ver-se também com a colaboração até da própria Câmara. Fazer um evento entre a ADEGA e a Câmara.
1: Muito bem. Sr. Presidente, que outros projetos tem para o futuro da ADEGA?
2: O meu principal projeto é tentar com que as pessoas tornem outra vez a acreditar na ADEGA, principalmente os sócios. E tentar valorizar o máximo possível as uvas. É uma cultura que mexe muito com principalmente aqui na nossa região, no nosso concelho, e vamos valorizá-la ao máximo possível.
1: Muito bem. Há pouco dizia que tem vindo a registar nos últimos tempos um aumento do número de sócios, pessoas a entrar de novo para a vossa ADEGA. Podemos concluir daqui que este desejo que o Presidente tem de que as pessoas acreditem na ADEGA já começa a ser visível, ou seja, significa esta nova entrada de pessoas que começam já a acreditar na ADEGA?
2: Sim, já há pessoas que estão a acreditar na ADEGA, até mesmo pessoas novas que nunca passaram por cá e já me têm vindo a abordar que são capazes de se tornarem sócios e começar a pôr aqui a produção.
1: Muito bem. Quem também acredita na ADEGA Cooperativa de Lousada é Jorge Pinto. Este enólogo de Paredes, mas com relações profissionais a Lousada, tem 50 anos e é o responsável pelos espumantes da instituição.
3: A minha relação com a ADEGA Cooperativa de Lousada tem já mais de uma dezena de anos. E começou com um convite, na altura, presidente do engenheiro António Reis, que me convidou para enólogo e responsável dos vinhos da ADEGA Cooperativa. Portanto, estava numa fase também de alteração e algum corte com o passado. E, portanto, foi um desafio que eu decidi aceitar e fiz parte da equipa.
1: E regressamos agora à conversa com os nossos convidados em estúdio. Presidente Meireles, a semana passada, no programa A Nossa Terra, dávamos destaque à Cooperativa Agrícola de Penafiel, e o Presidente, o Engenheiro Vitorino Ferreira, dizia-nos que a agricultura está a dar uma volta e poucas pessoas estão a perceber isso. O Presidente concorda? É um pouco esta a leitura que faz? Está há muitos anos nisto? Que comentário lhe merece esta afirmação do Presidente da Cooperativa do Conselho Vizinho?
2: Eu concordo em parte no que ele diz, porque realmente aquelas culturas tradicionais estão a perder expressão. E então estamos a deparar com uma agricultura totalmente diferente, no caso de produções, que é o caso do mirtilo, por exemplo, o caso dos cogumelos, portanto, culturas que em princípio há uns anos atrás nem se ouvia falar nelas. Por outro lado, também estamos a assistir a um problema, principalmente no caso do leite, em que os produtores de leite cada vez são menos, estão a assistir. Neste momento o leite está nos preços bastante baixos, e aqueles agricultores realmente, tanto na produção de leite como na produção de carne, cada vez estão a ser menos. E estamos a deparar mais, ou realmente numa agricultura realmente de uma larga expressão, ou então aqueles médios estão a desaparecer e estão a ficar numa agricultura bastante reduzida.
1: E perante esta análise que vocês vão fazendo do panorama do setor, o que é que sente que vocês, diretores destas instituições, seja da ADEGA, seja da cooperativa, o que é que sente que vocês têm como principal desafio? O que é que estas casas têm que fazer mais perante os agricultores?
2: Estas casas, a meu ver, o principal desafio é criar alternativas a estas pessoas. E uma, por exemplo, uma das alternativas em que nós estamos a pensar é na produção de milho grão para o fabrico da broa, a broa caseira. Porque nota-se que as pessoas, o milho está a desvalorizar bastante. E para a indústria panificadora, não, o milho é valorizado, especialmente os nossos milhos regionais. Então isso também era um dos interesses, era nós tentarmos com que os agricultores começassem a comercializar, a produzir o milho regional para a panificação. Outra das coisas também que nós estamos a ter, especialmente aqui a cooperativa de Lousada está a tentar incentivar, é a produção do feijão canário, que neste momento é um produto que está relativamente valorizado. E em princípio também tudo que é dos nossos associados, nós tentamos, que é o caso da batata, que nós tentamos escoar, e não há, neste momento não há assim muito a fazer.
1: Muito bem. Olhando para o panorama da agricultura na região, aquilo que conseguimos perceber é que a maioria dos produtores ou agricultores não são propriamente

0: saída porque no, portanto, começava o desemprego a monta. E então eles não tinham outra saída e procuravam então a agricultura. E como jovens agricultores também podiam se candidatar aos fundos, então era uma maneira de logo angariar algum dinheiro. Mas agora isso não. Agora esse interesse passou e estamos outra vez como estávamos, sei lá, uns 10 anos atrás, ou quê? Não há interesse. Porque sabe que o investimento na agricultura é enorme. E as pessoas não estão para investir.
1: E o vosso papel intensifica-se aí ao presente? Sente que vocês têm essa responsabilidade de fazer perceber às pessoas que é importante este trabalho na agricultura e que vantagens é que podem ter daí?
0: Sim, e aliás nós principalmente na cooperativa, até tentamos, nas explorações que existem, tentamos com que ou um filho, ou que continue com a exploração. Mas poucos são os que querem continuar.
1: Presidente, fala-se muito de cooperativismo. Aliás, o senhor é presidente de duas instituições distintas, da Cooperativa Agrícola de Lousada e da Adega Cooperativa de Lousada. Na sua ótica, as pessoas hoje estão sensibilizadas para este espírito cooperativo ou nem tanto?
0: Estão sensibilizados ao espírito cooperativo, porque sabe que o cooperativismo é uma força. E um agricultor isolado não vai a lado nenhum. Tem que ter uma cooperativa por trás.
1: Vamos agora avançar na conversa para o nosso outro convidado. O Eduardo Taveira é engenheiro de formação e trabalha aqui na Adega Cooperativa de Lousada há mais de duas décadas. Agora está a meio tempo, não é assim?
2: Sim, seu engenheiro. Bom dia.
1: Bom dia.
2: Estou a meio tempo, sim.
1: Há pouco perguntava, já vamos falar do momento atual das vindimas que estamos a ultrapassar, mas para podermos perceber um bocadinho da evolução da vossa casa, perguntava ao presidente, que diz que cresceu nos cantos e recantos desta casa. O senhor engenheiro, se calhar, não cresceu, mas já está cá há algum tempo. Que memórias guarda desde a altura em que cá chegou até hoje? Há aqui mudanças também muito significativas.
2: Sim, muitas mudanças, principalmente com a nova direção, em que foram adquiridas algumas máquinas que eram necessárias. Há outra maneira de trabalhar, a modernização foi-se fazendo e nota-se, nós temos aí agora uns cegões de recepção de uvas, em que os agricultores podem trazer as uvas a granel, que antigamente não era feito, era só em tinões e balsas. Está a ficar tudo mais modernizado.
1: Como é que analisa hoje as vossas instalações e como é que sente que estão equipados?
2: Neste momento, para as nossas necessidades, estamos bem equipados.
1: Agora, nesta fase de vindimas que vocês, produtores, estão muito dedicados, quero explicar-nos como é que tem sido o dia-a-dia aqui na adega. Muito trabalho, muita azáfama, as pessoas passam na rua, conseguem perceber, não é? As uvas a chegar, mas aqui dentro, consegue dar-nos uma descrição de como é que é o vosso dia-a-dia?
2: O dia-a-dia praticamente não é 24 horas, sobre 24 horas, mas é quase. A vinificação é complicada, demora muito tempo, é quase desde as 8 da manhã até às 2 da manhã, o dia seguinte. Quase todos os dias, durante mais ou menos um mês.
1: Qual é a média de produtores que entregam aqui uvas?
2: 50% dos sócios entregam uvas.
1: Alguns deles, ao que sabemos, alguns deles não significa que sejam sócios, mas alguns dos produtores não entregam a totalidade da colheita aqui na adega. E sabemos que vocês, para contrariar isso e para os fidelizar aqui à vossa casa,

0: fidelidade? Quer explicar-nos como é que funciona o CGR?
1: Foi o ano passado, na vindima do ano passado, há um prémio de fidelidade. Quem entrega cá as uvas todas recebe 3 cêntimos. A partir deste ano, a direção fez mais um esforço e paga 4 cêntimos. Para que eles também entregaram o ano passado e entregaram este ano a produção toda.
0: Podemos saber qual é o valor que estão a pagar por quê?
1: Depende. A tabela é feita mediante o grau. Mediante o grau. Portanto, há vários tipos de preço. Quanto mais grau tiverem as uvas, mais recebe.
0: Naturalmente.
1: E depois também é escalonado por castas. Fazemos separação de castas. Castas brancas e castas tintas. As castas brancas é o Arinto, Loureiro, Trejadura, Azal Branco e Fernão Pires. Nas tintas valorizamos o Vinhão e valorizamos também a casta Espadeiro.
0: Mas para termos uma ideia, esses valores podem variar de onde até onde?
1: Se as uvas tiverem 8 graus ou 8,5,
0: estão a pagar em média?
1: A pagar em média 30 cêntimos. Se atingir os 12 graus, podem ir com a valorização aos 44 cêntimos.
0: Muito bem. Tem assim o produtor que mais quantidade entrega é na ordem dos?
1: Temos produtores a entregar 30, 40 toneladas.
0: Muito bem. E se há alguns que não são totalmente fiéis, também há outros dos quais vocês se orgulham de dizer que são fiéis, certo? Tem pessoas que entregam na totalidade aqui?
1: Sim, muitos entregam a totalidade.
0: E o que é que, no seu entender, justifica esta fidelização? Acha que é os 4 cêntimos, é esta diferença ou é a relação que vão criando com esta casa e com vocês que aqui estão a trabalhar?
1: Nós temos, há 20, 30 anos para cá, e principalmente há 10 anos para cá, há casas armazenistas mais agressivas no mercado e que começam a pagar preços muito elevados. E as pessoas fazem contas à
0: sua vida.
1: Exatamente. E começam a entregar não só aqui, mas também a esses armazenistas.
0: Portanto, é a lei do mercado,
1: e aí
0: torna-se mais difícil para vocês atuar.
1: Para nós, nesta região, é muito violento porque temos várias casas.
0: Há muita concorrência.
1: Muita concorrência. Quinta da Boleda, depois começam a ver casas ali para o lado de Vizela, Quinta da Lixa, Quinta das Arcas, já no Conselho do Longo, etc.
0: Muito bem. Para termos uma ideia, qual é a média de produção anual aqui, na adega?
1: Por volta de 1 milhão de litros.
0: E que vinhos é que vocês produzem?
1: Nós só produzimos vinhos verdes. Um bocado, o Sr. Presidente da Direção falou em vinhos de mesa, portanto, a região, melhor, o produtor, tem um limite de 10 toneladas, 10.667 quilos, mais especificamente, por hectare. Ultrapassando essa produção, o que é que acontece? Passa para vinho de mesa, que já não se chama vinho de mesa, chama-se vinho só. Portanto, até 10.667 quilos é considerado vinho verde. A partir daí, fica vinho comum.
0: Sr. Engenheiro, a média de produção anual aqui da ADECA ronda o 1 milhão de litros. Este ano, com base no que dizia o vosso presidente, há uma quebra na ordem dos 20%. Qual é então a produção que estimam para este ano? Atingem estes valores?
1: 800 mil litros. Ainda estamos a meio da campanha. Está nesses valores.
0: Estão a apontar para aí?
1: Sim, nós estimamos que o dia de mais entrega será no próximo sábado e no dia 5 de outubro, porque os agricultores têm a tradição de marcar as vindimas de um ano para o outro, sempre no dia 5, que é feriado. E nesses dias é que entregam mais.
0: É nessa altura que estão então a prever recepcionar a maior quantidade.
1: Sim.
0: Os vinhos que vocês produzem aqui na adega, como dizia o Presidente, são, na sua maioria, os vossos, mas também prestam serviços a outras adegas? Mais concretamente, sim, há paredes ou há outros casos?
1: Há adega de paredes e temos um armazenista que também costuma vinificar cá frequentemente. E, por exemplo, a Quinta da Arboleda também utiliza as nossas instalações para armazenagem. Armazenam mostos, que, para quem não sabe, os mostos são moados. A mosta moada é feito logo na vindima e pode-se manter amoado durante meio ano, um ano. Depois levam o mosto e com um aparelho que lhe tira o sulfuroso, fazem vinhos novos. Então tem vinhos novos meio ano depois ou um ano depois.
0: Portanto, no fundo, vocês estão aqui a evoluir também para uma área de prestação de serviços.
1: Exatamente.
0: Começam também a fazê-lo. Os vossos vinhos estão à venda onde, Sr. Engenheiro?
1: Estão à venda aqui por todo o concelho, nos supermercados. Temos o nosso... Portanto, nós vendemos aqui à porta. Temos também venda no supermercado da Cooperativa Agrícola, que é juntamente connosco onde se vende mais vinho. E já se vai até Paredes, São Tirso, Amarante, com o nosso vendedor.
0: Muito bem. O Presidente revelou-nos aqui que está previsto para breve o lançamento de uma nova marca de vinho, as Vinhas de Lousada. Quer escrever-nos pormenores sobre esta nova marca?
1: Esta marca vai ser o nosso melhor vinho. Vamos ver se temos sucesso com ele. É feito com as castas tradicionais Arinto e Loureiro. E esperamos que tenha sucesso.
0: Porquê esta aposta, digamos assim? O mercado foi pedindo, vocês foram fazendo essa análise?
1: Foi, nós tínhamos marcas quanto mais correntes, não é? E este queremos que seja um vinho que seja conhecido.
0: Distintivo?
1: Exatamente.
0: Querem marcar a diferença,
1: sim,
0: por aí?
1: Sim. Embora nós também tenhamos espumantes já há uns anos e sempre muito bom, sempre com boa qualidade. Tanto meio seco como bruto.
0: Mas este terá aqui um toque especial?
1: Sim.
0: Sr. Engenheiro, o Presidente falava, comentava aquilo que há dias era uma declaração do Presidente da Cooperativa Agrícola de Penafiel, Engenheiro Vitorino Ferreira, que dizia que a agricultura está a dar uma volta, poucos estão a perceber. O vosso Presidente, de certa forma, concordou e diz que é um bocado isso, e diz que é preciso criar alternativas. Vocês aqui em concreto, para além de recepcionar as uvas, que outro tipo de apoio, se é que existe, dão aos produtores do concelho e aos vossos sócios, naturalmente?
1: Nós fazemos, pronto, já fazemos há uns anos aqui um projeto de chamada Programa Vitis, em que fazemos a candidatura para os associados para fazerem novas vinhas, damos todo o apoio, sou com o balcão. Fazemos também o acompanhamento da vinha na instalação. Fazemos antes da colheita, portanto, fazemos apoio aos tratamentos fitossanitários. E antes da colheita vamos ao campo ver a maturação das uvas, quando é a época ideal para serem colhidas. E como fazemos separação por castas, é muito importante esse trabalho.
0: Portanto, há um acompanhamento técnico no terreno da vossa parte.
1: Sim, sim.
0: E sente que o agricultor está sensível, vem recorrer a esse vosso apoio, ou já sabe tudo e vai ele fazendo esse acompanhamento? Sendo que as pessoas hoje estão mais consciencializadas e mais sensibilizadas para pedir ajuda
1: Estão, mas também ainda há aqueles que sabem tudo, não é? Mas há muitos, cada vez mais, a pedir apoio, porque o agricultor tradicional, pronto, é mais reticente a essa modernização. Mas começam a haver pessoas que tomam conta, herdam as quintas dos pais, não é? E precisam de apoio, são mais esses que vêm pedir apoio.
0: Nova geração, podemos assim dizer?
1: Exatamente, sim.
0: E quem é, qual é o perfil dessa nova geração? É, como dizia aqui o Presidente, alguém que herda e porque tem todas as condições de dar continuidade, ou é alguém que já vai tendo vocação e paixão pelo setor agrícola?
1: Começam a aparecer muitos com vocação para a agricultura, mas eu costumo dizer que vejam a agricultura como um complemento, nunca deixem.
0: Como a atividade principal, não, não. É defensor?
1: Como a atividade principal tem que ser com áreas grandes, para cima sempre 10 hectares, quase da vinha, para cima 10 hectares. Quem tiver menos de 10 hectares de vinha não pode viver só da vinha.
0: Tem que completar com outras culturas?
1: Com outras culturas ou com outros rendimentos.
0: Com outras atividades.
1: Com outras atividades, sim.
0: Muito bem. O que é que... No entender do engenheiro Taveira, como é que vê o trabalho que está a ser feito por esta nova direção? Falávamos num aumento do número de sócios. Sente que isto significa que as pessoas já veem mudanças e que as pessoas estão a acreditar aqui na ABEG?
1: Sim. O que se passa é que, portanto, as pessoas vivem do rendimento da vinha e querem receber sempre a tempo e horas. Se o que foi prometido, se for sempre cumprido, não há problema em as pessoas entregarem aqui uvas. Portanto, o principal é cumprir os pagamentos.
0: E como é que neste momento vocês estão a proceder?
1: Tem sido cumprido, tem sido 3 prestações anuais e tem sido sempre cumprido esse pagamento.
0: Portanto, as pessoas começam a acreditar?
1: Sim, cada vez mais na vossa
0: seriedade, digamos assim. E isso, no seu entender, é um dos principais motivos que tem justificado este aumento do número de sócios?
1: Sim.
0: Para além disso, vê outras razões para?
1: Eu penso que essa é a principal.
0: Estamos sempre a falar da questão financeira que condiciona a relação, não é? No entender do engenheiro Taveira, o que é que faz falta nesta altura para vocês melhor poder escoar o produto?
1: O que faz falta é descobrir mais canais de venda, se calhar partir também para a exportação, porque cada vez nós temos mais imigrantes e a população do país, portanto... O que há a vender dentro do país está esgotado. Temos que caminhar cada vez mais para a exportação.
0: O engenheiro acredita no futuro da ADEC?
1: Acredito.
0: António Pinto, de 56 anos, Rui Pinto, de 41, e Porfírio Teles, de 39, não são produtores, mas têm uma relação comercial com a adega de Lousada. Todos dizem ver nesta instituição o bom caminho e fazem votos para que os anos de glória voltem à cooperativa.
2: A adega de Lousada, vejo cada dia que passa uma instituição que os lousadenses deviam valorizar um bocadinho mais e ajudar a promover um bocadinho mais, porque por parte da administração tudo tem feito e as provas estão à vista para um sucesso futuro. É uma empresa que está organizada, que está com um ótimo projeto, só que, como em tudo na vida, se calhar esta administração, quando tomou conta dela, também não foi nos anos mais risonhos do vinho.
3: Sim, a adega tem uma boa organização, tem poucos funcionários, tem um problema que é uma situação que é os funcionários que tem são antigos, falta-lhe uma rede comercial, né, para comercializar e vender melhor os produtos da própria adega, que não é fácil. Não é fácil arranjar e criar, porque sem condições financeiras. De resto, ela é organizada, tem as contas regularizadas, não tem situações de demora, por isso sim, é uma casa credível.
4: As relações entre a ADEG e a cooperativa foram sempre boas, porque o Sr. Gerto da Beira também teve sempre aqui, portanto, a ação também na cooperativa, e os sócios da ADEG, a maior parte deles também são sócios aqui da cooperativa, portanto, houve sempre boa relação. E, só que nesta altura, com o caso de um dos sócios, o presidente, não é? Reforça, e o engenheiro Talveira, reforça mais essa situação.
0: E regressamos agora à conversa aqui com os nossos convidados, eles que são o presidente da ADEGA Cooperativa de Lousada, o Sr. Francisco Meireles, e o engenheiro Eduardo Taveira, técnico gerente da ADEGA há 21 anos. Presidente Francisco Meireles, há pouco dizia-nos que um dos seus principais anseios para o futuro da ADEGA é que as pessoas voltem a acreditar na ADEGA, voltem a acreditar nesta cultura que é o vinho. Mas há outros projetos que sabemos que também estão em mente, e projetos mais físicos, digamos assim. Quer partilhá-los connosco?
5: Os projetos que nós temos, portanto, é renovar, como já começamos a fazer, é renovar a ADEGA e criar condições, como dizia há bocado o Angeto Oveira, para entrarmos no setor das vendas para fora na exportação. Que é meu ver que isso é um fator principal, é exportarmos, tentarmos exportar.
0: Este talvez será um dos principais problemas do setor agrícola, que é: não basta produzir, é preciso garantir o escoamento do produto. E vocês sentem muito isso?
5: E nós sentimos muito isso, porque o nosso agricultor sabe produzir, o problema está na venda, e a venda realmente tem de ser feita pelas cooperativas, neste caso pela ADEGA.
0: Há dias, nesse mesmo programa sobre a cooperativa agrícola de Penafiel, um produtor de hortícolas dizia isso mesmo, que o produtor não tem que se preocupar com o escoamento do produto. O Sr. Presidente defende esta ideia, acha que este é um papel que cabe a instituições como a cooperativa e a ADEGA?
5: Eu defendo essa ideia, porque realmente o produtor precisa saber produzir para vender. Aí estarão aí o papel das cooperativas. As cooperativas é que realmente têm que arranjar canais para escoarmos o produto.
0: Presidente, para dar aso a esses projetos de remodelação ou requalificação aqui das instalações e para a exportação, é sempre preciso dinheiro, não é?
5: Claro.
0: Qual é que é o orçamento que considera necessário, não para a parte da exportação, mas, por exemplo, para aqui, para as obras de requalificação das instalações? O que é que acha que é necessário para
5: não,
0: esse projeto?
5: Não estamos a falar em muito dinheiro, porque felizmente aqui a nossa ADEGA, a ADEGA Lousada, as condições são relativamente boas. Por isso não é preciso assim grande dinheiro. Se calhar estávamos a falar em à volta de 200 mil euros, dava perfeitamente para fazermos realmente o que temos em mente.
0: Tenho ideia de quanto é que já gastou desde que chegou à direção?
5: Desde que cheguei à direção já ultrapassa em equipamento, já deve ultrapassar os 120 mil euros.
0: É muito dinheiro.
5: Para a ADEGA Cooperativa é muito dinheiro.
0: Como é que tem conseguido, Presidente? Como é que está a gestão financeira
5: Temos gerido o melhor possível. Como digo, temos tido um trabalho de casa aqui, realmente acho que, a meu ver, muito bem feito. Aumentamos as vendas. Temos normalmente temos vendido a produção toda, não temos, embora ficássemos aí com um estoquezinho, mas relativamente pouco. E pronto, e vamos vivendo dia a dia.
0: Não está arrependido de
5: não
0: ter aceito este
5: desafio? Foi um desafio, não estou arrependido.
0: o que é que as pessoas lhe vão dizendo no terreno? Ou seja, vai conversando com os sócios, com outros colegas, e as pessoas vão lhe dando que tipo de feedback do seu trabalho?
5: As pessoas com quem eu vou conversando, e mesmo este ano, até aqui na recepção das uvas, todos me têm dito realmente que dão-me os parabéns, realmente que a adega está totalmente diferente, não era o que era. Pronto, e nota-se mais vida realmente na adega. A adega tem muito mais trabalho, tem mais tratores, mais caminhões, mais pessoal. Portanto, há aqui uma agitação que não estávamos habituados a ver aqui na adega.
0: Hoje, quando cá entra, senta-se naturalmente mais entusiasmado com esta dinâmica do que aquilo que
5: é verdade,
0: podia.
5: Sinto-me um bocado mais, até mais alegre, pois realmente que isto está a ter uma dinâmica.
0: Uma casa viva.
5: Uma casa viva, ok.
0: O presidente Francisco Meireles pretende candidatar-se mais um mandato?
5: Logo veremos. Ainda falta um ano pela frente, depois logo veremos. Mas em princípio, talvez.
0: Sente que ainda pode ser muito útil esta
5: sim,
0: casa?
5: Sim, pelo menos, mas outro mandato, sim.
0: Muito bem. Sr. Engenheiro, para o futuro, o que é que os produtores de vinho podem esperar de vocês? O que é que vocês vão continuar a garantir-lhes?
1: Apoio sempre que precisarem. Pagar as uvas cada vez melhor, embora não esteja a ver isso por esse lado, porque os vinhos também têm que aumentar. Portanto, se aumentarem os vinhos, acabam as exportações, acabam as vendas, portanto não pode aumentar o preço do vinho. Portanto, o preço da uva também não pode aumentar muito mais. Portanto, garantir pelo menos o escoamento daquilo que produzem.
0: Muito bem. Esta é uma questão que faço aos dois para terminarmos. Querem deixar alguma mensagem a quem nos ouve? Posso começar pelo presidente Francisco Meireles.
5: A mensagem que eu queria deixar era com os seus associados que continuem a apostar na adega, porque, e nós tudo faremos para valorizar o máximo das uvas. E uma vez que o preço da uva está, portanto, não é o ideal, mas pelo menos eles acompanharem a vinha e aumentarem a produção, porque se aumentassem a produção já teriam resultados mais positivos. E pronto, e mais nada, dizer-lhes todos muitas felicidades e tenho felicidades para o programa.
0: Muito obrigada, Sr. Engenheiro Eduardo Aveira. Quer fechar? Quer deixar aqui uma mensagem?
1: O que prometo é continuar a prestar apoio a todos os associados e bebam vinho, porque bebendo vinho estão a dar, estão a fazer com que se venda e com que o produtor produza cada vez mais e melhor.
0: O Sr. Engenheiro, se me permite, porque e também porque temos vinho de muita qualidade.
1: Exatamente. Bebam vinho, mas bebam também com moderação. Felicidades para o programa e para todos os associados da ADEG Cooperativa.
0: Fica então o convite. Estamos na hora de almoço e, portanto, fica o convite de quem nesta área trabalha. Terminamos esta hora de emissão do A Nossa Terra, dedicada à ADEG Cooperativa de Lousada. Aos nossos dois convidados, uma vez mais, um muito obrigado em nome de toda a equipa por nos terem recebido aqui na vossa casa. Não é fácil nesta altura arranjar um bocadinho da vossa disponibilidade, mas agradecemos o esforço que fizeram e desejamos votos de muita felicidade para aquilo que tem vindo a ser o vosso trabalho, que ao que parece está então a ter impacto na comunidade. Quanto a nós, voltamos no próximo domingo com mais um A Nossa Terra. Até lá, fique bem, fique na nossa companhia.

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São 7 horas. 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

0: 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São 8 horas. 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

Olá, cá estamos então para mais um ponto de encontro. Obrigada por já estar à nossa espera. É sempre muito bom saber que prefere este programa para lhe fazer companhia ao fim de semana. Então, vamos juntinhos durante 2 horas. O tempo vai passar a correr, mas vale a pena estar consigo.

0: coisa. Como sabe, este ponto de encontro é recheado com muitas rubricas. E hoje, claro que não podia deixar de ser, teremos a primeira, a de hipnoterapia com o Dr. Jorge Cosme.
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1: Ora bem, já cá temos o Dr. Jorge Cosme, que passa a cumprimentar. Seja muito bem-vindo, doutor. Espero que esteja bem disposto. E vamos então a uma pergunta. Autoridades fecharam lares no norte devido aos idosos terem sido maltratados em diversas circunstâncias. Certo. Isto não devia acontecer de forma nenhuma, não é? Muito menos a instituições que acomodam pessoas de idade deviam ser mais acarinhados. O que eu pergunto, doutor, o que é que a hipnose pode fazer ou como é que a hipnose vê estes casos que cada vez são mais usuais?
2: Olha, antes de mais nada, Helena, agradeço-lhe o seu cumprimento e retribuo, espero que também esteja bem.
1: Estou ótimo.
2: E ainda bem. No fundo, aquilo que me apraz dizer em relação a esta situação é que isto entristece-me um pouco, porque isto, para além de ser visto, digamos, como um negócio, digamos assim, porque repare que estas empresas ou estas pessoas que exploravam estas casas, no fundo eles recebiam dinheiro do Estado, não é? Para terem as pessoas lá. O que temos que retirar deste tipo de situação, para já, é que este caso revela uma verdade que cada vez mais a gente, infelizmente, tem conhecimentos sobre até onde é que certos seres humanos são capazes de chegar, não é? Há tempos também falámos, lembra-se daqueles meninos. Sim. Este caso, digamos, não é menos cabroso, na minha opinião, do que realmente o que aconteceu àquelas crianças. Só que neste caso, repare, também são pessoas que estão fragilizadas, são pessoas que estão praticamente à mercê deste tipo de pessoas, não é? E quando a Helena me pede para eu ver isto sobre um ponto de vista daquilo que a hipnose poderia fazer em termos de intervenção, digamos que, para já, eu acho que essa intervenção deveria ser muito mais alargada ao Estado, às leis, serem muito mais incisivas sobre este tipo de acontecimentos. E, por outro lado, para já, as pessoas que exploram isto, nós temos que nos aperceber quais são os comportamentos que estas pessoas têm, que estão associados a traços antissociais e o maior risco de agressividade também contra, digamos, as pessoas que estão ali indefesas. Porque tratar mal pessoas em posição de vulnerabilidade, Helena, ou pessoas esta gente considera como inferiores e que são humilhadas no seu dia-a-dia, maltratadas, costuma revelar, digamos, muito sobre o caráter destas pessoas. Ou seja, eu penso, na minha opinião, como é óbvio, deveriam ser fortemente punidas para que servissem também de exemplo para casos destes não se repetirem. Aquilo onde a hipnose deveria talvez incidir ao nível terapêutico seria fazer uma análise ou uma abordagem aos trabalhadores, porque os trabalhadores no fundo estavam também pressionados para poderem fazer este tipo de monstruosidades, não vamos falar em tarefas, não é? E isto, digamos que...
1: Mas o doutor acha que as pessoas acabam por ser manipuladas, as pessoas que lá estão a trabalhar acabam por ser manipuladas para tratarem os utentes mal?
2: Helena, nós temos que ver, digamos, isto como um todo. As pessoas, muitas vezes, elas entram para lá e aquilo é o ganha-pão. E hoje em dia arranjar um emprego noutro local muitas vezes não é fácil. Eu, por acaso, até conheço uma profissional nesta área que estava realmente num lar que tinha, digamos, alguns comportamentos abusivos e digamos, soltando um pouco as regras, e ela, por ela própria, teve a capacidade de se autodespedir, vamos falar assim, porque ela diz que não conseguia pactar com este tipo, digamos, de situações. Uhum. Agora, nós temos que perceber, e é isso que o trabalho da hipnose, ou o trabalho, digamos, da psicologia, até abordarem precisamente se essas pessoas que foram para lá, digamos, se elas realmente cumpriam as ordens e não tinham, digamos, a capacidade de dizer que não concordavam com aquilo que estava a ser feito dentro das casas, não é? Sim. Ou se realmente, cá está o perigo que depois existe, é que as pessoas com este tipo de comportamento torna-se rotineiro, torna-se repetitivo. E acontece que há aqui um desligamento moral. E quando acontece este desligamento moral, a mente cria justificativas para pessoas fazerem este tipo de atrocidades, neutraliza a culpa, não é? E permite que a pessoa faça este tipo de situações sem se insurgir contra este tipo de normas internas. E aí temos que ver até que ponto as pessoas que lá estão ou são vítimas também um pouco deste tipo de ordem interna que existia na organização e adquiriram esses traços por repetição e isso então é trabalhá-las no sentido de as recuperar, ou se elas realmente já mostram alguma crueldade também devido a traços de personalidade já dentro das características que a pessoa tem. Os trabalhadores, estou-me a referir aos trabalhadores, eles vão ficar no desemprego. Vão, se calhar, como já têm alguma experiência, vão se candidatar a outros lares. É bom que realmente a hipnose ou a psicologia ou outro tipo de terapia seja aplicada a estas pessoas para que elas possam libertar um pouco daquilo que adquiriram como, vamos falar assim, como vício quase ou como prática, porque a mente anulou tudo isso, não é? E isso não é bom. Temos que reprogramar um pouco o nosso cérebro e a nossa mente para podermos entrar novamente numa conduta que seja, no mínimo, aceitável para a atividade que está a desempenhar. Esta é a minha análise sobre a questão que me colocou.
1: Bom, esperemos que estes casos cada vez sejam menos noticiados. Era bom sinal, era bom para todos nós, principalmente para todos aqueles que necessitam de cuidados mais intensos. E enfim, toda a gente ficava a ganhar. Doutor, acho que hoje estamos conversados. Para a semana, certamente, voltamos a mais um tema.
2: Certo.
1: Normalmente é um pouquinho polémico agora, não é? São temas polémicos, mas pronto, é o dia-a-dia que nós temos.
2: Claro, aliás, no fundo são estes temas polémicos que interferem mais na saúde mental das pessoas, nomeadamente de quem é ator, digamos, deste tipo de cenários. E as pessoas muitas vezes com conhecimentos, elas podem realmente tornarem-se melhores pessoas e ao mesmo tempo tornarem uma sociedade mais justa e mais correta, especialmente para pessoas que têm este tipo de fragilidades e que devem ser acompanhadas.
1: Muito bem, doutor, eu desejo-lhe tudo de bom, espero por si na próxima semana. E até lá.
2: Obrigado, igualmente, e um forte abraço para todos aqueles que nos estão a ouvir e em especial para si.
1: Obrigada, igualmente.
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1: Viva mais um Legalmente Falando, todas as semanas, neste horário, o jurista Paulo Lourenço está connosco para responder a perguntas dos ouvintes. Ora, a pergunta desta semana é a seguinte. Esta semana chegou-me uma multa por mau estacionamento numa estrada nacional, numa zona em que não há sinalização a proibir qualquer estacionamento. O argumento é que é uma estrada com traço contínuo. O traço não se vê, a pintura estará gasta. Eu já paguei a multa para não ter chatices, mas fiquei revoltado. Andei a pé a ver se não há sinais verticais e as pinturas no pavimento mal se veem. Paguei, está pago, mas poderia recorrer ou posso apelar ao não pagamento ou à, aqui se calhar não é o não pagamento que o ouvinte quer dizer, ao reembolso, enviando fotos do pavimento, como deverei proceder?
2: Bom, bom dia aos nossos ouvintes, bom dia em particular também a este nosso ouvinte, como ele próprio diz, pagou, está pago, mas que sirva exatamente de exemplo para o futuro, porque na verdade não é legalmente aceitável que a pessoa possa ser efetivamente multada se os sinais não são perceptíveis, se estão gastos, se não se conseguem ler com cautela. Portanto, de futuro, aquilo que o nosso ouvinte poderá efetivamente fazer, se lhe voltar a acontecer, é tirar fotografias do local, apresentar depois a defesa
3: antes de pagar,
2: pode efetivamente também pagar, não há nada que o impeça de pagar e depois poder apresentar, digamos assim, a impugnação dessa decisão, mas para isso tem que ter provas, tem que apresentar.
3: Mas neste caso pode fazê-lo ainda? Neste caso
2: já passou o prazo, muito provavelmente, não é? Portanto, os prazos para isto também são prazos curtos, para estas impugnações, mas de qualquer das maneiras, para o futuro, o que ele poderá fazer é agir dentro do prazo legal e ter a prova de que, na verdade, aquilo não se consegue ver ou é fácil, é imperceptível, e, portanto, nesse caso, se é imperceptível, é como se não existisse. Portanto, tem toda a razão o nosso ouvinte, mas terá que agir, digamos assim, dentro do prazo e com a prova suficiente.
3: As várias fotografias aqui serão suficientes.
2: Exatamente. Fazem prova.
1: Muito bem, Paulo. Muito obrigado. Até de hoje 8 dias. Voltamos de hoje 8 dias com mais um Legalmente Falando. Até lá. Fique bem.
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que anda na estrada, então aceito os votos de uma boa viagem. Obrigada por preferir o ponto de encontro para lhe fazer companhia no seu caminho.

0: Vamos para os momentos de reflexão.
1: Deus é quem cura.

Alguns homens, quando realizam grandes feitos, costumam encher-se de orgulho. Chegam a pensar que são infalíveis em sua atuação e creem que tudo podem. E isso nos recorda do grande mestre e criador da homeopatia, Samuel Christian Hahnemann, uma postura de verdadeiro sábio. Em 1835, chegou a Paris e começou a clinicar, embora o descrédito e o ataque de muitos dos seus colegas alopatas. Foi então que a filha de Ernest Legouvé, membro da Academia Francesa, famoso escritor da época, adoeceu gravemente. Um artista de nome Duval foi chamado para fazer um retrato da jovem agonizante. Era a derradeira lembrança que o pai amoroso desejava ter da filha que se despedia da vida. Concluída a tarefa, executada com as emoções que se pode imaginar, Duval fez ao pai uma pergunta nevrálgica. Se toda a esperança está perdida, por que o senhor não tenta uma experiência com a nova medicina que tanto alvoroço tem feito? Por que não consulta o Dr. Hahnemann? Nada havia a perder, e o pai chamou o homeopata. Quando o ouviu, pareceu-lhe estar de frente a um personagem fantástico de contos infantis. Hahnemann era de baixa estatura, robusto e firme no andar, envolvido em uma capa e apoiado sobre uma bengala com um castão de ouro. Uma cabeça admirável, cabelos brancos e sedosos, lançados para trás e cuidadosamente encaracolados em torno do pescoço. Com seus olhos de um azul profundo, sua boca imperiosa inquiriu minuciosamente sobre o estado da menina. Na sequência, pediu que transferissem a enferma para um quarto arejado, abrindo portas e janelas para que ar e luz entrassem abundantes. No dia seguinte, iniciou o tratamento. Foram 10 dias de expectativa e de tensão. Finalmente, a esperança se confirmou. A menina estava salva. O impacto dessa cura, quase milagrosa, foi enorme em toda Paris. Em reconhecimento pela salvação de sua filha, apesar de muitos ainda afirmarem que Hahnemann não passava de um charlatão, Legouvé presenteou o médico com o próprio quadro pintado por Duval. Era uma obra-prima. O criador da homeopatia a contemplou demoradamente. Tomou da pena e escreveu: Deus a abençoou e salvou. Hahnemann. Considerava, pois, a cura uma bênção de Deus, da qual ele não fora mais do que um instrumento. Assim são os verdadeiros sábios, os grandes gênios da humanidade. Eles sabem que dominam grandes porções do conhecimento, mas não esquecem de que a inteligência lhes foi dada por Deus, de onde todos emanamos. Somos os filhos da suprema inteligência que nos permite crescer ao infinito. Contudo, a ele cabem todas as bênçãos, permitindo-nos, na qualidade de irmãos uns dos outros, atuar, agir no grande concerto da criação. Pensemos nisso e façamos o bem, sempre nos recordando que sem Deus, nada podemos.

A música de Marisa Liz chama-se É o que é. Chegou agora a nossa companhia. Bom, ainda está a tempo. Esta primeira hora está no seu término. No entanto, temos outra recheadinha com música e também muitas rúbricas. Pode experimentar ficar connosco. Se gostar, então continue. Até já. Se eu puder...

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1: São 9 horas.
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1: Prometemos, cumprimos. Já cá estamos para a nossa segunda e última hora de hoje. Seja muito bem-vindo.
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1: Então vamos mais uma vez ter o Haja Saúde com o Dr. Fernando Figueiredo. Doutor, seja muito bem-vindo.
3: Ora, as minhas saudações para quem me escuta.
1: Vamos então, para já, ao comentário da semana.
3: Muito bem. Esta semana o comentário vai ser relativamente curto. Não posso ficar indiferente ao que está a passar numa situação que roça a saúde. Mais de 2 milhões de pessoas, repito, mais de 2 milhões de pessoas em Portugal têm que fazer opções entre comprar comida ou ir à farmácia. Para não esquecer o 500 mil que nem opções podem ter. Deixo esta pergunta. É esta miséria que muitos governantes têm chamado de segurança social nos últimos governos que têm havido? Para terminar, julgo que esta é a grande reforma que o país precisa. Um quinto dos portugueses ou come ou morre por não se poder tratar.
1: Está então o alerta. Vamos agora falar sobre saúde, mais propriamente. Doutor, tem vindo a público já há um tempo, inclusive cardiologistas, que defendem que o açúcar é que é o vilão e não a gordura. É o açúcar que entope as veias e que acaba por ser mais propício ao colesterol e aos infartos. Não é a gordura. Na opinião do doutor, o que é que se passa?
3: Nós sabemos que o açúcar, depois das várias metabolizações que vai havendo dentro do nosso organismo, vai conduzir a um excesso de gordura da pessoa, ficar mais gordo. Mas o colesterol não tem a ver com essa gordura. O colesterol aparece porque nós não gastamos as más gorduras. Ou seja, quando nós comemos gorduras cozinhadas, vamos falar assim em gorduras cozinhadas, que é para as pessoas perceberem melhor. Por exemplo, extrair um óleo a quente vai adulterar completamente o produto. E o nosso organismo nunca foi preparado para isso. Tenho ao longo da minha vida essa teoria do açúcar, é que é o grande papão. É claro que o açúcar refinado é pior, por exemplo, que o açúcar de um fruto. O açúcar de um fruto não vai fazer colesterol a ninguém. Podem estar descansados. E, portanto, pode estar cheio de glicose. Eu pedi ao longo da minha vida, já são inúmeros os casos que eu tenho pessoas com glicose altíssimas e colesterol magnífico. O que vai entupir as veias é as águas que nós hoje em dia temos muito calcárias, em muitos sítios, e ao mesmo tempo comendo também gorduras que foram cozinhadas. Pronto, vamos falar assim que é para toda a gente nos perceber. Essas gorduras cozinhadas é que são o grande problema. E aí dá-se uma reação ao nosso organismo e isso vai começando a acumular micropartículas dentro dos nossos vasos sanguíneos. Não quer dizer que uma pessoa com um excesso de açúcar também não possa vir a ter alguma coisa relacionada com o colesterol. Mas uma ligação direta eu não a considero. Por exemplo, a abóbora, podemos dizer que é um legume para o doce. Se uma pessoa se comer 2 a 3 colheres de abóbora por dia, crua, sobretudo aquela muito alaranjada, aliás, faz um vazio, faz isso pequeno almoço, vai baixar consideravelmente ao mesmo tempo glicose, triglicerídeos e colesterol. A berinjela faz a mesma coisa. O grupo O não pode comer a berinjela e o grupo B não pode comer a abóbora.
1: Mas os cardiologistas e médicos, até naturopatas, não falam do açúcar das frutas. Falam do açúcar de cana, do açúcar dos bolos, principalmente os bolos de pastelaria, que se vendem realmente nos estabelecimentos próprios. São mais estes açúcares, não a frutose.
3: Ah, pronto, estou a referir em relação a todos os açúcares.
1: Não. O açúcar...
3: Claro que o açúcar refinado, as pessoas não imaginam um açúcar branco, que é areado, é preciso até ácido sulfúrico leva.
1: Uhum.
3: Nós estamos a comer um alimento que é altamente nefasto para o nosso organismo. Não está em consonância connosco.
1: Uhum.
3: Muitas vezes atribuem às frutas o açúcar da fruta. Eu já ouvi imensos comentários, não coma frutas doces. Está absolutamente errado, na minha ótica. Nós gastamos rapidamente. O problema é nós comermos substâncias. Por exemplo, o excesso de cereais num grupo O. O excesso de cereais, ele não vai metabolizar tudo aquilo que comeu. Aquilo vai se transformar em açúcar.
1: Sim, pois por isso esses médicos que defendem ou afirmam que realmente o açúcar é o vilão tem a ver com os cereais, tem a ver com as massas, os arroz, o pão.
3: Processadas, os processados.
1: Pois aí eles não falam.
3: Naturais, pois, não falam, mas é que é que falar. É que nós, os cereais, sobre a forma natural, o ser humano consegue metabolizá-los perfeitamente. Quando começamos a trabalhar os cereais é que começa a ser um problema.
1: Okay.
3: Por isso é que, por exemplo, as pessoas comem, muitas pessoas, por exemplo, comem arroz, não têm problema nenhum. E vão comer trigo e vão ter problemas. É que o arroz vem da forma mais natural possível.
1: Ok. Fica então a opinião do doutor.
3: Em resumo, o que é que eu acho que as pessoas devem fazer? Pessoas que tenham problemas desta natureza, colesterol e diabetes, a primeira coisa que deve começar a fazer é comer um alimento de cada vez, em cada refeição, ou máximo dois. E, de preferência, não cozinhado. Porque essa é que é a nossa essência. E não misturar frutos do inverno com os frutos de verão, por exemplo.
1: Uhum.
3: Se fizer isto, começam os níveis do colesterol e dos triglicerídeos a baixar.
1: Certíssimo. E agora, diga.
3: E o alho aqui também tem uma palavra a dizer muito grande.
1: Uhum. E agora, vamos para o legume, a fruta, enfim, a planta, os pimentos. São comuns a todos os grupos sanguíneos? O pimento amarelo, vermelho, verde, são todos iguais? Quais são as propriedades?
3: Ora bem, antes de mais, de falarmos sobre o pimento, é bom que as pessoas tenham a noção que o pimento é incompatível com todos os outros alimentos, à exceção da carne e do peixe, todos os vegetais. É uma asneira fazerem uma salada de pimentos. Por exemplo, quando comem sardinhas, as pessoas fazem aquelas saladas. Põem pimento, põem cebola, põem tomate. Ora bem, isto é uma asneira tremenda. Provoca indigestão e provoca flatulências. Podemos misturar o pimento com qualquer outro alimento se os cozinharmos. O pimento, por exemplo, a infusão do pimento ajudou a desinfetar as mucosas da boca e a gástrica. Ajuda a eliminar os vermes intestinais, é descongestionante, não é hemorroidal, é também bastante resolutivo. Atua, por exemplo, em reumatismos, em pleurisias, problemas pulmonares. E o pimento, a infusão, quando cozem os pimentos, não deitem a água fora, porque estou a deitar o chá fora. Bom, seguinte, os pimentos são uma sardinhada com pimentos, é a sardinha e o pimento, não comem mais nada. E vão ver que fazem uma digestão que é uma maravilha.
1: Okay.
3: O pimento é incompatível com todos os outros vegetais. Mais propriedades que estas são poucas das plantas que têm.
1: Ok. Mas é comum a todos os grupos sanguíneos?
3: Pimento pode ser comido por todos os grupos sanguíneos.
1: Ok. Bom, e para hoje estamos conversados?
3: Sim. Da minha parte, se não houver assim mais nada de especial que queira abordar.
1: Não. O nosso tempo também está praticamente no limite que...
3: Só faço aqui um apelo, estamos numa época muito quente, não estando a transpirar cheio de calor, não se atirem de repente para dentro de água, isso é que provoca muitos problemas a muita gente.
1: Os choques térmicos.
3: Pode-se dar uma congestão.
1: Uhum.
3: Mesmo não é dizer, eu não comi. O choque térmico pode provocar a paragem cardíaca. E muitos são os nadadores, bons nadadores, que de repente, olha, morreu, não sabemos porquê, ele nadava tão bem. Foi choque térmico.
1: Muito bem, fica então o conselho. Doutor, falamos para a semana sobre outros assuntos, como é evidente, mas sempre sobre saúde. Desejo-lhe a continuação de um bom dia e uma boa semana.
3: Para as minhas saudações para quem me escuta.
1: Até para a semana.

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1: Olá, no A Ponte Ambiental de hoje vamos falar de plantas, biodiversidade e extinção. Um novo estudo científico publicado na revista Science alerta que mais de um quinto da história evolutiva das plantas com flor pode estar em risco de desaparecer. Uma ameaça silenciosa, mas com enormes consequências para os ecossistemas e para a própria humanidade. As plantas com flor, também chamadas angiospérmicas, são a base da maioria dos ecossistemas terrestres. Alimentam animais, regulam o clima, protegem os solos e garantem muitos dos alimentos e medicamentos de que dependemos. Mas um novo estudo internacional mostra que milhares de espécies estão ameaçadas. Os investigadores analisaram mais de 335 mil espécies de plantas com flor e concluíram que cerca de 21% da sua diversidade evolutiva está em risco de extinção. Isto significa que não estamos apenas a perder espécies isoladas. Estamos a perder milhões de anos de evolução, adaptações únicas e características que podem ser fundamentais para o futuro da vida no planeta. Os cientistas identificaram quase 10 mil espécies prioritárias para conservação. Muitas pertencem a linhagens antigas e raras, sem parentes próximos. Se desaparecerem, desaparece também uma parte irrepetível da árvore da vida. O estudo mostra ainda que as regiões tropicais e as ilhas concentram muitas destas espécies ameaçadas. Madagascar, Borneo e Equador surgem entre as áreas mais críticas para a conservação das plantas. As principais ameaças continuam a ser a destruição de habitats, a expansão agrícola intensiva e a desflorestação, as espécies invasoras e as alterações climáticas também. E os investigadores deixam um alerta importante. Mesmo pequenos aumentos no risco de extinção podem provocar perdas enormes na biodiversidade global. Se a pressão humana continuar a aumentar, a percentagem da história evolutiva ameaçada poderá ultrapassar um terço. As plantas continuam muitas vezes esquecidas nas políticas de conservação quando comparadas com os animais, que são mais mediáticos. Mas sem plantas não existem ecossistemas funcionais, nem agricultura, nem polinizadores, nem qualidade de vida. O estudo sublinha também que conservar plantas não é apenas proteger a natureza. É proteger recursos alimentares, medicinais e genéticos que podem ser essenciais para enfrentar os desafios do futuro, incluindo as alterações climáticas. Portugal também enfrenta este desafio. Muitas espécies raras da flora portuguesa dependem da conservação de habitats naturais, como montados, dunas, zonas úmidas ou serras mediterrânicas. Proteger a biodiversidade vegetal é proteger o equilíbrio dos ecossistemas e o património natural do país. Termino com o conselho ambiental. Valorize as plantas autóctones e os habitats naturais. Evite espécies invasoras no jardim. Apoie áreas protegidas e participe em iniciativas de conservação da natureza. Proteger as plantas é proteger a base da vida na Terra, mesmo quando muitas vezes passam despercebidas. E lembre-se de ajudar a preservar o ambiente.
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2: David Carreira tem música nova. Chama-se Não Vás Embora. Não vá embora também, fique connosco. Afinal, estamos cá para quê? Para si, por si.

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1: Sem dúvida alguma, sem si, não estamos aqui a fazer rigorosamente nada. Entramos assim na reta final deste ponto de encontro. Está

Saudações a todos os consumidores que acompanham mais uma rubrica em parceria com a DEC Centro aqui na sua rádio. A partir de 1 de julho, todas as mercadorias importadas para a União Europeia passam a estar sujeitas a uma taxa aduaneira de 3 euros, pondo fim à isenção que vigorava para encomendas de valor inferior a 150 euros. 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Até agora, as importações de baixo valor beneficiavam da chamada regra de minimis, criada numa época em que o comércio eletrónico tinha uma dimensão muito inferior à atual. 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O fim desta isenção para encomendas de preço abaixo dos 150 euros procura restabelecer mecanismos de fiscalização mais eficazes e contribuir para que os consumidores tenham acesso a produtos mais seguros e conforme as regras europeias. Esta nova taxa fixa de 3 euros

mas aplica-se por categoria de artigo em cada encomenda e deve ser suportada pelos importadores comerciais, como as plataformas de comércio eletrónico, operadores postais ou outros intermediários responsáveis pela introdução dos produtos no mercado europeu. Em nenhum caso, esta taxa pode surgir como uma cobrança inesperada ao consumidor após a compra. Para a DECA, é essencial garantir que esta alteração não lesará os direitos e interesses dos consumidores. Portanto, o preço total de compra, incluindo todos os encargos aplicáveis, deve ser apresentado de forma clara e transparente antes da celebração do contrato. Qualquer tentativa de exigir o pagamento desta taxa no momento da entrega, sem informação prévia adequada, poderá configurar uma violação das regras de proteção dos consumidores. Os consumidores não devem suportar custos adicionais inesperados à porta de casa. A reforma agora implementada é clara ao atribuir a responsabilidade pelo pagamento dos direitos aduaneiros aos importadores. A DECA acompanhará a aplicação destas novas regras e apela aos consumidores que denunciem situações em que lhes sejam exigidos pagamentos não comunicados previamente ou cobrados apenas no momento da entrega da encomenda. 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

0: E como não podia deixar de ser, vamos receber a Isabel Costa com as suas crónicas.
1: A doença de Alzheimer é uma das maiores ameaças à saúde mundial, afetando cada vez mais pessoas, inclusive em idades mais precoces. Estima-se que mais de 50 milhões de pessoas vivam com algum tipo de demência no mundo. Em Portugal, o investigador Tiago Gil Oliveira, da Universidade do Minho, destaca-se na busca por respostas. Recentemente, foi galardoado com o Prémio Bial de Medicina Clínica, que inclui uma bolsa de 100 mil euros para apoiar a sua investigação. A equipa de Tiago descobriu que a proteína tóxica da Alzheimer atua de forma diferente em várias áreas do cérebro, uma pista fundamental para desenvolver tratamentos mais eficazes. Além da ciência, o papel dos neuroradiologistas é crucial no diagnóstico e acompanhamento da doença, que ainda é complexa e desafiante. A Alzheimer não afeta só quem tem a doença, mas também as famílias. Por isso, pedir ajuda e partilhar o fardo é essencial para todos os envolvidos. Alzheimer Portugal é a única associação no país dedicada exclusivamente ao apoio de pessoas com demência e dos seus cuidadores. Há mais de 35 anos que está ao lado de quem vive com esta doença. Com uma presença nacional, a associação presta apoio direto através de respostas sociais, como lares, centros de dia, apoio domiciliário, consultas a preços sociais e até uma linha de apoio telefónico gratuita, disponível para todo o país. Além do apoio direto, Alzheimer Portugal tem desenvolvido um papel fundamental na luta contra o estigma que ainda rodeia as demências, através de campanhas de sensibilização, participação em projetos europeus e diálogo com os decisores políticos. A associação procura colocar a demência no centro das prioridades em saúde pública. Se conhece alguém com demência ou se é cuidador e precisa de ajuda, pode contactar a linha de apoio da Alzheimer Portugal ou visitar o site oficial da associação. Porque viver com demência não tem de ser viver sozinho. Até para a semana.

0: Está então completo este ponto de encontro. Nós gostámos de estar consigo. Oxalá também tivesse acontecido o mesmo, que tivesse gostado. E é sempre assim. Renova-se a cada semana o gosto de estar por cá a fazer-lhe companhia. O encontro fica marcado para a semana. Então até lá, tudo de bom.
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0: 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São 10 horas.
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0: semana.
1: Olá, bom dia, sejam bem-vindos ao Raízes, o programa das manhãs de sábado que dá voz ao que de melhor se faz e preserva na região do Tâmega-Sousa. Hoje vamos falar do Rancho Folclórico de Ordins, em Lagares Figueira, no concelho de Penafiel. Uma associação que tem desempenhado um papel importante na preservação das tradições e costumes da terra.
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3: Esta semana, em destaque, o Rancho Folclórico de Ordins, em Lagares, Penafiel. Para ouvir, este sábado, entre as 10 e as 11 da manhã. Fundado a 29 de março de 2012, o Rancho Folclórico de Ordins nasceu a partir dos bailes que se realizavam em leilões que se faziam na freguesia para angariação de fundos destinados às obras da igreja. Foi dessa dinâmica comunitária que surgiu a ideia de criar um grupo que pudesse manter vivas as tradições, os cantares, as danças e os costumes locais para as gerações futuras. Ao longo dos anos, o Rancho tem participado em diversos eventos e festivais, tanto em Portugal como além fronteiras, contando já com atuações em Espanha. Marca presença também regular em iniciativas como a Grival, a Festa do Caldo de Quintandona, a Festa de Nossa Senhora da Lapa, entre muitas outras celebrações culturais e populares. Entre as suas tradições, destacam-se também o Cantar das Janeiras, a visita anual ao Presidente para lhe cantar os parabéns no mês de Fevereiro, os passeios anuais a diferentes locais do país e o habitual almoço de Natal, momentos que fortalecem o espírito de união entre todos os elementos. O grupo é atualmente composto por cerca de 45 elementos, contando com 5 pares de dança. Os seus trajes são mistos, refletindo diferentes tradições da região de Entre Douro e Minho, contribuindo para uma representação rica e diversificada do património etnográfico da região. Os ensaios realizam-se aos sábados de 15 em 15 dias. Para facilitar a participação de todos, o Rancho dispõe de uma carrinha que assegura o transporte dos elementos que não têm meios próprios para se deslocarem aos ensaios e também a algumas atuações. A associação possui ainda uma sede própria, equipada com cozinha e espaço para guardar os seus instrumentos e materiais, constituindo um importante ponto de encontro para todos os seus membros. Até à pandemia, o Rancho Folclórico de Ordins organizava anualmente o seu Festival de Folclore junto à Igreja de Lagares, trazendo habitualmente 3 ranchos convidados de diferentes regiões do país, num verdadeiro momento de partilha cultural. Além disso, é presença habitual na Feira de São Martinho, em Penafiel, onde mantém uma barraca aos fins de semana, onde confeccionam o famoso caldo de nabos.
1: Vamos conhecer agora um pouco melhor a história, as atividades e os projetos deste grupo que continua a levar o nome de Ordins e das suas tradições a diferentes palcos e localidades. Para nos ajudar nesta descoberta, temos aqui connosco 3 convidados e são eles Ana Maria Oliveira, a tesoureira e também dançarina, Maria do Céu Gandra, cantadeira, e Álvaro Mateus, tocador, cantador e apresentador quando é preciso. Olá, bom dia aos 3. Obrigada pela presença. Vamos começar por conhecer um pouco melhor então os nossos convidados. Ana Maria é natural e residente em Ordins, em Lagares. Uma das sócias fundadoras deste rancho folclórico é a sócia número 2. Desempenha atualmente as funções de tesoureira, embora contribua em várias áreas da associação. Também dança e é uma das pessoas que tem acompanhado de perto o crescimento e a atividade do grupo desde a sua fundação. A nossa outra convidada, Maria do Céu, é cantadeira, também é de Lagares, tem 68 anos de idade e está no grupo mais ou menos há 5 anos. Álvaro Mateus é o tocador do rancho, natural de Celurico de Basto, reside em Recarei há cerca de 25 anos e tem uma vasta experiência musical adquirida ao longo de vários anos de participação em diferentes grupos. Curiosamente, foi no folclore que deu os primeiros passos na música e mantém ainda hoje uma forte ligação a esta tradição. Vamos então começar pela sócia mais antiga, a sócia número 2, que faz parte do grupo desde o início. Que recordações é que tem desses primeiros tempos? Ana Maria.
4: Olha, muito difícil para começar.
0: mas chegamos a este ponto e queremos continuar sempre, cada vez melhor, não é? É que estamos a trabalhar para isso.
1: Pronto. Mas como é que isto tudo nasceu?
0: Nasceu, é assim, antigamente a gente fazia leilões para a igreja e lá em Ordões toda a gente gostava de dançar e cantar. Começamos a ir fazer os leilões à igreja e o pessoal dizia que o pessoal Ordões que era muito bom para dançar e então cismávamos sempre que queríamos ter um rancho. Queríamos ter um rancho, chegou a um ponto que o senhor Balmir, que é presidente da Associação de Lagares, deu-nos ajuda e ajudou-nos nós a fazer o rancho e nós fizemos, pronto.
1: E
0: fomos andando e estamos. Marés melhor, parece pior, mas vai andando. Vai andando.
1: Ora, Ordins, para quem não sabe, não é freguesia, é um lugar da freguesia.
0: Sim, sim.
1: Portanto, é um lugar de Lagares.
0: Sim, sim.
1: A freguesia em si é Lagares. Ora, umas épocas melhor, outras épocas pior. E como é que estão agora?
0: Estamos assim.
1: Mais ou menos.
0: Mais ou menos.
1: Já
0: estivemos muito melhor, já estivemos pior. Neste momento está um bocadinho melhor, não está? Neste momento estou mais animada. Por causa das coisas estão desanimadas, eu vou para a cama e nem durmo. Verdade.
1: Então, mas conte lá como é que é o grupo agora.
0: Agora está bem, está tudo em união, tudo. Entrou uma ensaiadeira nova, que é muito boa, e pronto, estamos animados. E o nosso arino que andava lá saiu e agora tornou. Por ele ligou-me mesmo, foi uma surpresa que eu teve, ele a ligar-me, olha, vós disseram isso aí, vamos, então as chaves vão sair, eu não acredito. Ele chegou lá, ele dança muito bem e ele deu vida ao rancho. Esse Diogo deu vida ao rancho. Estamos muito contentes. E entrou mais um rapazinho novo e vamos lá ver se dá para continuar, porque não temos muitos rapazes, temos mais meninas, está a ver a dançar umas com as outras. Mas agora entrar mais dois, vamos ver se vai dar para continuar. Acho que vai, não vai ser aos.
1: Portanto, estão a precisar de dançadores.
0: De rapazes.
1: Pronto, olha, aproveite e faça já aí um apelo a alguém que esteja a ouvir e que goste destas coisas. Então, agora os jovens não gostam.
0: Perde. Eu tenho um neto que tem 14 anos, tenho outro com 11, ele peça, eu dou-vos dinheiro e tudo, nem pensar.
1: Nem com dinheiro?
0: Nem pensar, não. Quero é telemóveis. Está a ver?
1: Agora é mais difícil cativar os jovens para estas coisas.
0: Claro. Anda lá um filho meu que tem 40 anos, até me admira dele se aguentar lá. Mas anda lá. E tem responsabilidade. Tem de ser mais sempre. Pronto.
1: Como é que têm sido as vossas saídas?
0: Ah, já temos ido. Fomos a São João de Areias, fomos a Odivelas, fomos a Espanha. Já temos tido muitas saídas. Temos. Agora não morreu, mas temos muitas. Sei lá. Onde vai ao Seral? Ajude-me, que eu não me lembro tudo.
4: O ano passado fomos a Odivelas, fomos a São João de Areias, participámos nas várias atividades aqui da Câmara, Janeiras. E o São Martinho com a nossa barraca e a Agribal, normalmente estamos sempre presentes, e vamos participando também em alguns festivais e andar à volta disto.
1: E para este ano?
0: Caldas da Rainha, fomos.
1: Como é que está assim a agenda?
5: Estamos fraquitos este ano.
4: Este ano temos um bocadinho menos. Temos duas no dia 19, no concelho.
0: Vamos fazer a festa de Colo também. Vamos fazer o Santo António de Lainhos Dois. Vamos fazer. Mas
4: temos a Agribal.
0: A Cidade da Lapa, se fizer, está menos convidado.
4: A Cidade da Lapa e a Festa do Caldo em Quinta Andona.
0: Temos 10, 12 saídas por ano. Temos. Este ano está mais fraquinho, mas elas ainda vêm. Ainda vão
1: chegando.
0: Aparece. Já fomos a Gaieiras, não fomos a Gaieiras, que foi a Óbidos, também já fomos.
5: Caldas da Rainha.
0: Caldas da Rainha.
1: Já
0: vamos
1: também
0: muitas
1: já têm
0: vezes.
1: Andado por aí.
0: Vamos muitas vezes a Caldas da Rainha.
1: Quando vocês vão para fazer as vossas atuações, a vossa representação, quais são os trajes que normalmente vestem?
0: O meu traje é de Mangueira.
1: Sim, o seu, mas assim o grupo. Quais são os?
0: Outros têm de Labradeira, outros têm de Mangueira. É tudo. Labradeira e de Mangueira, mais nada. Não há mais nada. Não é isso.
5: Que
0: não. O meu é a Viana.
5: Não deixei a rosa, da Dona Fácil.
0: Mas eu não ando sempre. Eu tenho um colete que gosto muito dele. E olha, comprei baratinho. Foi-lhe agora um passeio. Sabe quanto é que custa um colete agora igual ao meu? 190
1: ideia.
0: Euros. E o meu custou 50 euros.
1: Está a ver?
0: Quando o rosto começou, ele custou 50 euros. Foi-lhe que custou agora há 3
1: euros. Então, olha, guarde-o, porque daqui a uns anos vai valer mais dinheiro.
0: E fico toda bonita com ela.
1: Pois fica. Ora, vamos passar então aqui ao nosso convidado, ao tocador, ao cantador, ao apresentador, ou faz o... Não, ainda voltamos assim. Ó, Sr. Álvaro, está ligado ao mundo do folclore há muitos anos.
4: Estou ligado ao folclore desde 1986. Pronto, eu... Antes de mais, as pessoas estão-me a ouvir, mas não me estão a ver. Eu sou deficiente visual. Pronto, sou uma pessoa cega. Não sou de nascença, mas cheguei aos 11 anos. Isto também é bom que saibam. E toco acordeão no Rancho de Ordins há cerca de 9, 10 anos. E comecei num grupo no Porto que pertencia ao grupo dos Salesianos, que é uma congregação religiosa em que o colégio fica mais conhecido pelo Colégio dos Órfãos, abaixo do Prado de Repouso, perto da antiga PIDE, agora Museu Militar. E então eles tinham equipas de basquetebol desde os infantis aos séniores. E as namoradas e esposas dos jogadores de basquetebol não tinham o que fazer, e os que não tinham jeito para jogar basquetebol, então pensaram em formar um grupo. Mas não tinham quem tocasse acordeão. Eu, como tinha dois primos a jogar basquete, eles falaram comigo e pediram-me onde ir lá. E nesse ano fomos logo participar nas festas do 10 de junho de Macau, juntamente com Janeta Salomé. E fomos, ainda fomos à Itália, à Holanda, à Bélgica, à Suíça, à Madeira duas vezes e aos Açores. Pronto, com apoios da Junta de Freguesia, e nós punhamos também algum dinheiro do nosso bolso. Porque o folclore, dificilmente um rancho vive a custas próprias, porque é muito difícil. Pronto. E eu comecei aí. Depois, entretanto, em 2002 o rancho acabou, porque as pessoas começaram a sair, pessoas que andavam a estudar tiraram os cursos e foram trabalhar para fora, e não havia elementos, outras pessoas depois ficaram doentes e alguns até faleceram. E o grupo acabou por volta de 2002. A partir daí depois andei em outros grupos, no Rancho de Zebreiros, no Orfeão do Porto, andei no grupo de música tradicional em Gaia, andei num grupo de cabequinhos no Orfeão do Porto. Mas o que me realizou mais, não é por estar aqui a Dona Ana nem a Dona Céu, isto é bom que se diga, eu nos outros grupos só tocava acordeão. Não fazia mais nada, porque havia quem cantasse, havia quem apresentasse, e pronto. E aqui neste grupo, além de eu gostar muito, adoro andar no grupo de Ordins, as pessoas tratam-me muitíssimo bem. Não é por estarem aqui, mas e vão ouvir o que eu estou a dizer, mas é verdade. E eu, a partir desde que vim para o Rancho de Ordins, houve a necessidade de eu ser o cantador também, além de tocar acordeão. Isto começou com três acordeões e hoje estou eu sozinho. Eu sei que na altura foi um bocado difícil, e eu sei que havia pessoas que pensavam que não ia conseguir, porque não via, como é que eu ia cantar se não via? Claro que os cegos podem fazer quase tudo, que as pessoas que veem, quase tudo, não fazem tudo, mas quase. Só que temos que trabalhar muito mais. Aí está, eu não posso estar num palco, olhar para o papel da Dona Céu, que tem as folhas, pelas mãos músicas, e cantar, não é? Eu tenho que trabalhar em casa, ou seja, eu tenho que decorar as letras, que eu não posso estar a decorar. Como sabem, os cegos leem com as mãos, aliás, é o meu trabalho. Eu sou revisor braille, trabalho com um computador e com uma linha braille, e os meus olhos são os meus dedos. Eu costumo dizer que, em relação às pessoas que vêm, eu tenho 10 olhos, ou seja, 5 em cada mão. Uso os dedos.
1: Agora, um bocadinho atrás, como é que conheceu este grupo?
4: Pronto, eu também ia lá. Comecei este grupo, foi, eu vivo em Recarei, e o parque de lá, portanto, normalmente participava nas desfolhadas, nos leilões, que faziam para a agressão de fundos lá para o Centro Social, e um dia o Rancho de Ordins foi lá uma desfolhada onde eu estava presente. E pronto, e depois tiveram necessidade de outro acordeão e convidaram para eu participar numa feira de Reis em Figueira, em fevereiro, em janeiro, no dia 7 de janeiro desse ano, que agora não posso precisar bem qual é, penso que foi 2016, mas não tenho bem certeza. E eu fui ajudar. Pronto, ajudei pouco porque eu não estava habituado, não conhecia as músicas, mas pronto, olha. E depois perguntaram-me se eu não queria continuar, e eu disse que sim. E ainda lá estou, ainda bem, porque pronto, é uma forma de... Eu, como pessoa cega, que estou muito limitada em relação a determinadas atividades, mostrar às pessoas que os cegos também conseguem cantar, tocar e apresentar e falar com as pessoas. E para nós, cegos, isso é muito útil. E depois, a relação que eu tenho com as pessoas do grupo é excelente, e eles comigo também. Pronto, há aquelas dificuldades, por exemplo, a subir para os palcos, com aqueles degraus que há, aquelas escadas manhosas às vezes, mas sempre com todas as pessoas que me têm ajudado normalmente quando vou nos desfiles, e entrar para o palco tenho que ir sempre com alguém, porque ao não ver, ainda por cima ainda tocar, tenho que ir concentrado na música, não posso ir atento aos degraus, e normalmente até hoje nunca houve problema nenhum. Ultimamente a minha guia é a Dona Céu, que está aqui à minha direita, ela é que é a minha guia. E tem corrido tudo bem. Eu adoro andar aqui e vou andar enquanto quiserem que eu ande.
1: E gosta tanto que até já levou para lá uma filha.
4: Exatamente. Que toca cavaquinho também. Pronto, vai quando pode, porque ela também é fisioterapeuta e às vezes vai para formações. E assim, mas pronto, a presença dela normalmente é regular. Mas pronto, como toca cavaquinho, temos dois cavaquinhos, pronto. Mas eu faço sempre questão que ela vá, pronto, e ela gosta também. Pronto. Mesmo nas janeiras, gosta de andar de porta a porta e assim.
1: Qual é assim, portanto, já percebemos que tem mais dificuldade que uma pessoa consiga ver, não é? Qual é assim a mais difícil música de conseguir tocar aquilo e cantar como devia ser? Ou assim alguma que lhe desse mais trabalho?
4: Foi o Chorar a Videira.
1: Porquê?
4: Olha, não sei, porque tem um ritmo um bocado mais. E depois canta-se um bocado mais rápido, e depois a segunda quadra que eu canto. A primeira parte é diferente da primeira quadra, mas a segunda depois já é parecida, e às vezes no início, às vezes
1: trocava um bocadinho,
4: mas as pessoas às vezes também não davam conta e eu tentava disfarçar. E claro que, não tendo papéis à frente, já me tenho enganado algumas vezes na letra, e depois, olha, invento, pronto, tento desenrascar.
1: Consegue improvisar.
4: Exatamente, tem que ser, porque não
1: e
4: tem outra
1: está
4: forma.
1: A ver, até pensa que é tudo, faz parte
4: exatamente.
1: Tudo do repertório.
4: Pois, exatamente, sim, sim. Agora, a música que eu tenho mais dificuldade é a nossa Rusga, mas a única dificuldade que eu tenho só é no início, porque nós entramos a tocar. E depois, eu nunca sei quando é que a roda está pronta, portanto, o grupo de dança
1: claro.
4: Está pronto para dançar, mas normalmente a cantadeira ou alguém que está ao meu lado dá-me um toque
1: e
4: eu já sei que depois já posso entrar a cantar. Porque aí é muito difícil, eu não consigo saber quando é que vou entrar em contacto, porque eu nunca sei quando é que eles estão prontos.
1: Mas com este companheirismo as coisas
4: não,
1: acabam.
4: Não tem problema nenhum. Não. E as pessoas muitas vezes nem reparam que eu sou cego. Pronto, eu uso óculos de sol, já disse à dona Ana que era melhor não usar óculos de sol, tipo meter os óculos ao bolso, mas ela diz que não faz mal, pronto, porque tenho a tendência de fechar os olhos. Mas fadistas também cantam com os olhos
1: com
4: fechados.
1: Com os olhos fechados,
4: mas,
1: é verdade.
4: Mas pronto.
1: Ora, vamos passar aqui a palavra à sua guia, não é? A Céu Gandra, que ela é natural de Lagares, está no grupo mais ou menos há 5 anos, mas sempre gostou de música e de folclore.
6: Sempre gostei.
1: E sei também que já fui festeira da Festa da Cena da Lapa, portanto, e acompanhando duas vezes. Muito bem.
6: E no último ano fomos festeiros 3 anos, que foi a altura da pandemia.
1: Muito bem. Então
6: foi duro.
1: E sei também que costuma estar na Barraca de São Martinho.
6: É espetáculo.
1: Que já lá vamos. Nós já lá vamos.
6: É espetáculo a Barraca, eu adoro.
1: É a grelhadora de serviço.
6: É só a grelhadora.
1: Antes da grelhadora, vamos às músicas. Porque é que, ao fim de algum tempo, não é? Porque já gostava, mas nunca tinha feito parte do grupo. Porque é que decidiu, ok, agora está na hora, mais ou menos há 5 anos, decidiu integrar este grupo? Estava na hora.
6: Estava na hora.
1: E como é que isto tem corrido?
6: Tem corrido bem. Ajuda-me a passar o tempo. Tem corrido muito bem. Muito bem. Estou muito contente para andar lá. Eu desde sempre gostei do pessoal de Ordins. Nós, Lagares, é a nossa freguesia. Eu sou do lugar de Monte Santo. Agora nos tens lugar, disse Ruas. E elas são de Ordins. Nós havia sempre ali uma rivalidade.
1: Uma picardiazinha.
6: Sempre. Houve sempre, sempre. Mas eu ingressei sempre com elas. E elas andavam-me sempre a chatear, porque sabia que eu sou uma pessoa que gosto de cantar, gosto de dançar. Mas eu tive umas complicações. Quando eu estive disponível, disse, é agora. Ou é agora, ou já não vou. Não, pois, já era muito tarde, não é?
1: E foi difícil?
6: Não, não foi difícil nada. Eu gosto de cantar, consigo decorar muito bem qualquer coisa. E lá estou. Agora estou a ajudar a Dona Augusta, que é a cantadeira principal. E eu fui para o grupo. Mas a Dona Augusta está à espera para fazer uma cirurgia.
1: E precisa de alguém.
6: E precisa de alguém. Agora estou a ensaiar um bocadinho diferente, para quando a Dona Augusta não puder...
1: Para a paragem dela.
6: Para a paragem dela. Vamos a ver se consigo. Acho que sim.
1: Com certeza que sim.
6: Acho que sim.
1: Por onde já andou? Qual foi assim o sítio que mais gostou de atuar?
6: Eu gosto de todos os sítios.
1: Qualquer sítio serve, é bom.
6: Só para irmos longe, andar no autocarro é maravilhoso. É maravilhoso. Os nossos passeios anuais de autocarro, que nós fazemos todos os anos um passeio, o nosso pessoal dali é espetacular. É uma família.
1: Ora, os passeios que vocês fazem sempre para um sítio diferente, este ano é onde?
6: Este ano ainda não sei. Elas ainda não... Ano passado fomos a Braga, Viana do Castelo, Ponte Lima. Quase sempre gostámos de ir ali
1: para a zona do Minho.
6: Para a zona do Minho. Gostámos de ir.
1: É um sítio bonito.
6: Já fomos a Arcos de Valdevez.
1: Em que altura é que vão fazer?
7: Agora estamos à espera que a Augusta melhor e a Paula.
1: Ah, estão dependentes daquela
6: pessoa. Está a porta aberta. É assim. Lamego. Gostámos sempre ali. Ao lado dali.
1: Portanto, é uma forma de vocês conviverem a família
6: sim.
1: toda ali do grupo.
6: Vamos o pessoal do rancho. Depois, se houver lugar disponíveis, vai alguém. Eu tenho uma amiga, ela tem um amigo. Levamos o nosso tocador.
1: Que também faz falta.
4: Faz parte do grupo também.
6: Levamos o nosso tocador com a sua respectiva acordeão. E depois fazemos ali uns intervalozinhos. É dançar até cair para o lado.
1: São presença sempre aqui no São Martinho?
6: Sempre.
1: A senhora dos grelhadores, já falamos. Como é que é isto? É uma vida dura aqui, os dias de São Martinho.
6: É muito dura. Mas eu adoro, eu gosto. Eu gosto, adoro.
1: Porquê?
6: Porque gosto.
1: Pronto.
6: Gosto de conviver. Gosto de conviver com as pessoas.
7: Vamos embora às vezes de 9, 10 horas.
6: Gosto de conviver com as pessoas. Gosto.
7: Às vezes às 10 horas. E vim um bocadinho mais tarde, às 2 ou 3 da manhã.
6: Somos
7: a ralha sempre de cedo.
1: Somos é sempre cedo.
6: É sempre cedo. Os outros filhos que nós vamos.
1: Ora, para os mais distraídos, quais são os petiscos que vocês servem na vossa barraquinha de São Martinho? Ainda falta algum tempo, mas é para as pessoas já irem.
6: As pataniscas. É a febre grelhada na brasa e o caldo.
7: Mas diz o que é febre?
6: O caldo, a menina sabe que são pataniscas.
7: Mas é febre.
1: A vossa febre.
6: A nossa febre em
1: de
6: vinha de vinha de alho.
7: Chamámos-la febre da avó.
6: Sim, febre de vinha de alho.
1: Não é uma febre qualquer.
6: E temos o caldo de nabos, feito pela Dona Augusta. A Dona Augusta é quem é a chefa do caldo
1: do caldo.
6: Nós, muito embora, ajudamos a descascar os ingredientes. Mas a autora do caldo é a Dona Augusta.
1: E é uma barraquinha que tem sempre muita gente ali a procurar-vos.
6: Porque aquele conhece, olha ali, aquele traz aquele, aquele traz aquele.
7: Mas eu ainda pego na cestinha e ainda vou vender aos sítios dos punhos. Onde lá vender com a cestinha, é febre da avó. E diz-me assim os clientes: eu não quero a febre da avó, quero a da neta. É que eles me dizem, está a ver?
1: São os malandrecos.
7: Mas vendo muito.
6: Isso. E vinho ao ponto. E outros
1: é uma fonte de receita importante para vocês.
6: E umas bebidazinhas, água e sumos também temos, isso tudo.
7: É que está a chegar.
6: Nem vendemos café.
7: A São Martinho aqui em Vias Janeiras. E a Câmara também nos dá, não é? Mas.
1: Janeiras, vocês vão de porta em porta?
6: Sim.
1: Como é que costumam ser recebidos? De regra bem. Geral, bem recebidos?
6: Muito bem. Muito bem recebidos.
1: As pessoas já estão à vossa espera quase para.
6: Ah, sim. Este ano fomos de dia. Só ao fim de semana, ao sábado e ao domingo, mas ao final da tarde. Começámos ainda com de dia, para acabar com
1: para ser diferente.
6: De dia. Porque nós estamos todas já com um bocadinho de idade. Estamos a ficar.
1: Precisam de gente nova.
6: E o Sr. Álvaro.
4: Por causa do frio também.
1: Este ano foi muito chuvoso, janeiro.
6: Não foi frio.
7: Este ano foi frio.
1: Este ano foi
6: frio. Não, mas quando nós cantámos as janeiras foi frio.
7: Mas
6: foi frio.
7: Mas foi mais chuva.
6: Eu nunca andei com chuva.
1: Seja como for, como é que vocês fazem os ensaios? E onde os dias, as horas, os locais, digam tudo para que, se houver alguém que queira ir ver, ainda podem cativar aí pessoas?
7: É na nossa sede, arranjo.
1: Quais são os dias?
7: Olha, agora vamos fazer do dia 11. Fazemos mais ou menos de 15 a 15 dias. 15 a 15 dias, fazemos. Dia 11 é o próximo ensaio agora.
1: Então é hoje.
7: Não, dia 11 de...
6: Do mês que vem, de julho.
4: Nós ensaiamos sempre ao sábado às 9:30 da noite.
1: Portanto, hoje às 9:30 da noite, quem quiser pode aparecer,
6: hoje,
1: que estão portas abertas para as pessoas ver e quem quiser experimentar.
6: Sim, sim, sim, sim.
1: Novos, menos novos.
7: Nós agradecemos.
1: Sobretudo, rapazes.
7: Homens.
0: Rapazes.
1: Que é o que estão.
7: Nós também queremos meninas, quanto mais melhor.
1: Ora, o que é que vocês precisam? Além de rapazes, é certo. O que é que vos faz mais falta nesta altura? Para qualquer um de vocês. Nada. Não faz falta nada.
4: Além, não falta muita coisa. Além de, dos dançarinos, que escasseiam, e os poucos que temos, muitos já são um bocado, pronto, com bastante idade e começam a ter dificuldade. Pronto. A nossa faixa etária é muito elevada mesmo. Não, temos pessoas a dançar com 70 e tal anos. É um bocado complicado. E para além da dança, também precisamos de pessoas que toquem e que cantem, porque nós temos o nosso grupo, a nossa tocata tem duas violas, tem dois cavaquinhos, o bombo, os ferrinhos, rec-rec, uma pandeireta e pronto. E precisávamos mais de instrumental, quanto mais corda, uma bragueza, ou até um violino, mas isso.

0: e o folclore não os atrai. Pronto, e a juventude do nosso grupo também é muito pouca, porque pronto, é o que é.
1: É o que é. Ora, nós vamos fazer aqui uma curta pausa na nossa conversa, porque vamos dar um pulinho até Lagares para ouvir algumas pessoas que, de uma forma ou de outra, estão ligadas a este grupo. Vamos começar por ouvir Maria Constança Mendonça, que é mais conhecida na freguesia como Menina Constança. Ela vive em Ordins há mais de 50 anos, foi professora no Porto, leitora e ministra da Comunhão na freguesia, tendo também integrado a direção da Associação para o Desenvolvimento de Lagares. Foi fundadora do Rancho Folclórico de Ordins, destacando-se pelo seu dinamismo, dedicação e papel ativo na vida da associação desde os seus primeiros dias.
2: O Rancho foi criado para manter as tradições da terra, que aos poucos vai-se deixando de haver, como o tratamento do linho, as esfolhadas, era isso que nós queríamos manter. O que se está a fazer, está-se a fazer bem. O que é preciso é gente nova para dar continuidade, porque eles dançam, é certo, mas são poucos.
1: José Santos tem um longo percurso de dedicação ao associativismo local. Foi tesoureiro da Junta de Freguesia durante 20 anos, integrou a fundação e presidiu o Grupo Desportivo e Recreativo de Ordins, além de ter sido presidente do Conselho de Arbitragem de Futebol Amador de Penafiel. No Rancho Folclórico desempenha funções de secretário, é também cantador e durante vários anos assumiu a tarefa de motorista.
3: Há cerca de 10 anos que cheguei ao Rancho. Cheguei porque a minha mulher toda a vida gostou de ranchos. Tenho a minha cunhada aqui e também começou a incentivar-me, que eu nessa ocasião saí de Penafiel do futebol amador, e como saí do futebol amador tinha qualquer coisa que eu pudesse me divertir ao fim de semana. No Rancho eu, além de cantar, sempre tenho colaborado com a direção para tudo que seja preciso. É a minha, por isso não tenho lugar destacado, mas estou sempre ativo em todas, sempre que elas precisem.
1: Manuel Oliveira foi festeiro da festa de Santo Antoninho, integrou a direção do Grupo Desportivo e Recreativo de Ordins e sempre teve uma grande paixão pela dança. Começou a dançar ainda muito jovem e a experiência acumulada ao longo dos anos fez dele um dos pares mais requeridos quando em algum baile o avistavam dançar. É frequentemente convidado por outros ranchos e admirado pelas suas qualidades como dançarino.
4: Comecei a dançar desde 18 a 9 anos, desde pequeno, nos leilões aqui para a freguesia. E depois, quando formamos o rancho, passei a dançar no rancho. Até hoje tenho 68 anos e continuo a dançar no rancho. E enquanto eu puder, continuarei a dançar no rancho.
1: Lilo Alves foi atleta do Sport Clube de Lagares e dançarino no Rancho Folclórico de Ordins. Atualmente integra o grupo como tocador de bombo, uma arte que começou a aprender há poucos meses e à qual se tem dedicado com entusiasmo. É também uma ajuda importante na logística do rancho, assegurando o transporte de alguns elementos para os ensaios e atuações.
5: Portanto, cheguei ao rancho através de um convite de uma irmã minha, fundadora deste rancho, onde tive uns anos como dançarino. Após um problema de saúde fui obrigado a parar, onde vim cá ter uns anos mais tarde, mas como tocador de bombo e nas minhas horas vagas transporte de pessoal do rancho.
1: Segue-se o testemunho de Isabel Moreira, natural da Sobreira. Ela tem uma forte ligação ao associativismo local. Foi dançarina e ensaiadora do rancho da freguesia. Praticou handball durante 20 anos e é auxiliar no centro escolar da Sobreira há mais de 25 anos. Apaixonada pela dança, é atualmente a ensaiadora do Rancho de Ordins.
6: A minha ligação ao Rancho Folclórico de Ordins começou através de elementos que por acaso já tinham, os quais eu já tinha ensaiado para leilões da freguesia de Lagares. E que, após estes anos, estes longos anos, se lembraram de mim e vieram então procurar-me na esperança, na expectativa de que pudesse ensaiar o grupo. Eu aceitei numa primeira fase para experimentar, devido a conhecer essas

0: mesmas pessoas. E pronto, eu, aquilo que eu tenciono fazer ao longo deste percurso é que as pessoas consigam atingir realmente os objetivos de conseguir novamente o seu grupo folclórico e terem aquilo que mais anseiam, que é dar continuidade às suas tradições, com as suas danças e cantares da região, e assim conseguirem os seus objetivos.
1: Pedro Sousa é um amigo do Rancho Folclórico de Ordins, acompanhando regularmente algumas atuações, eventos e momentos de convívio na sede. Conhece de perto a realidade do grupo e reconhece o trabalho, a dedicação e o espírito de voluntariado dos seus elementos, que mantêm vivas as tradições da terra por gosto.
2: O Rancho Folclórico de Ordins acho que é uma mais-valia para Lagares e, no geral, para todos, porque vem preservar algumas tradições que já não são muito comuns. Desejo-lhes tudo bom e espero que não termine, que apareça alguém que dê continuidade ao trabalho que estas pessoas fizeram até hoje.
1: Depois destes testemunhos, voltamos aqui a estúdio para mais dois dedos de conversa com os nossos três convidados. Conseguimos perceber que as pessoas, ou algumas pessoas na freguesia, vão acompanhando e admiram o vosso trabalho. Regra geral, vocês são reconhecidos e valorizados dentro de Portas?
3: Sim, somos valorizados, claro.
1: Portanto, as pessoas vão reconhecendo
3: sim.
1: Também a vossa importância.
3: Tem muita gente que nos dá muito valor. Diz, sim senhora, vós com esta idade, tem, sim senhora. Tem gente que dá valor, outros não dão, mas tem muita gente a apoiar, sim senhora. E agora fizemos um conjunto.
4: Há quem não gosta. Não apoia tanto, mas então, principalmente quando vamos nas janeiras, nota-se que as pessoas gostam.
3: Gosto, as pessoas de idade adoram.
4: Quando vamos porta a porta, temos contacto direto com as pessoas e nota-se que elas que gostam do rosto.
3: As pessoas de idade vêm à janela e tirar vejo todos felizes de nós andar com estas tradições. Novos não, não ligo, não é?
1: Mas, como é que vê o futuro do grupo?
3: Não sei mesmo. Não sei. Quando nós puder.
1: Portanto, um dia de cada vez.
3: É, um dia de cada vez mesmo.
4: Futuro do
3: porque
4: grupo.
3: Aquilo é assim, o grupo tão depressa está muito bem, como de repente está logo embaixo, não é, Sr. Alves? Não é?
4: É porque nós somos poucos elementos. Pronto, somos cerca de 45, mas os principais, pronto, não é estar a menosprezar as outras pessoas, mas os dançarinos são muito importantes. E para termos 4 pares, temos de ter 8 pessoas a dançar bem. E depois, às vezes, não é fácil. Basta faltar um ou dois, ou alguém ficar doente, ou alguém sair. Pronto,
3: E depois
4: o futuro depende um bocado disso, não é? Porque se não tivermos, se as pessoas não forem receptivas e que venham para o rancho, claro que o futuro não é risonho.
1: É mais difícil.
4: Não é risonho, não. Mas não é só, é o folclore português, infelizmente.
1: Sim, estamos a falar do vosso, mas é o reflexo
4: não havendo,
1: do folclore.
4: Os jovens não aderem, pronto, e os novos, os velhos, cada vez vão ficando mais velhos, com menos... cada vez a poder menos, e é um bocado difícil. Pronto. Nós vamos resistindo enquanto pudermos.
3: Vamos resistindo.
4: Eu vou dizer que o resto vai durar 10, 5, 15 anos, não se pode dizer.
1: Não, claro que não conseguem dizer isso.
4: Não.
1: Ora, vocês faziam e chegaram a fazer alguns festivais de folclore,
3: sim.
1: Até à pandemia, depois, pronto, pararam e ainda não retomaram, mas gostavam de retomar?
3: Sim, gostávamos e temos que retomar, não é? Temos que retomar, pessoas de telefone-me a pedir que quer vir aos festivais. A questão é que a Gusta agora está doente e temos que ter mais pessoas a trabalhar, porque são sempre mesmo 2-4 pessoas a trabalhar, mais nada. E eu estou com a
1: saída. E o festival ainda dá muito que fazer.
3: E agora fizemos lá um cojuído à portuguesa, que bom, não foi? Festejo. Estava um luxo. É que foi, o rancho ofereceu aos dançarinos e aos tocadores foi oferecido. É a nossa...
4: Não, nós tínhamos feito o nosso almoço de Natal. Porque havia pessoas doentes, depois
3: havia
4: outras atividades, outros jantares, não foi possível. E fizemos agora mais tarde e as pessoas aderiram. Pronto.
3: Aderiram.
4: Tínhamos muita gente. Não?
3: 80 pessoas tínhamos lá comer. Estava lá um cojuído que era um luxo.
4: Claro que as pessoas não pertenciam ao rancho pagaram.
3: Pagaram.
4: Assim, mais barato.
1: Uma forma de ajudar. Claro.
4: Sim, ia ser mais barato.
3: Foi tudo grátis.
4: Era muito boa.
3: E tem que ser. Tem que ser. Que eles querem. Eles querem o passeio e querem comer de graça.
1: pronto, também é o pagamento ao fim e ao cabo por fazer parte do grupo. É um miminho.
3: É um miminho, exatamente. Mas só pode ser esse miminho uma vez por ano. E tanto passeio como jantar, porque senão andamos a trabalhar para dar mimos, não pode ser. E eu tenho que pagar aos tocadores e a quem trabalha, está a ver? Não posso. Eu é que sou tesoureira.
1: Portanto, tem de gerir ali bem.
3: Exatamente.
4: Eu penso que o nosso rancho, a partir da pandemia, também deu um bocado. Eu não direi à deriva, mas não tínhamos um bocado desorientado, porque não tínhamos. O ensaiador não podia vir, depois estamos sem ensaiador. Eu penso que o rancho, nesta altura, digamos, do campeonato, acho que levou com a vinda desta senhora, da Dona Isabel Moreira, que foi bem-vinda, e acho que ela que é uma levada de
1: dar
4: fresco para o grupo, porque ela realmente acho que sabe lidar com as pessoas e nota-se que tem já bastante experiência. E acho que nos vai ajudar, e eu penso que vai ser através o relançamento, digamos, do grupo. Pronto, houve alturas que nós quase tivemos para não participar em algumas adoções porque não havia elementos. Pronto. E eu penso que com a Dona Isabel que nós que vamos conseguir. Acho que sim.
1: Portanto, oxalá que sim, Edica.
3: Ela tem muito jeito para lidar com o pessoal. Calma, calma aí. Nós estamos aqui para aprender. Ela é assim. Acho que vamos ter sorte com ela.
1: Oxalá que sim, oxalá que sim. Ora, vou perguntar aqui à minha vizinha da frente. O que é que gostava ainda de fazer com este grupo? Onde é que gostava de ir? O que é que gostava de viver com este grupo?
5: Não. Eu acho que estou no sítio certo. Para mim está bem.
1: Mas não sonhava de ir assim a um sítio especial, ou uma festa especial, ou uma atuação? Não quer dizer que seja possível.
5: Sim.
3: Gostávamos de ir à Praça da Alegria, por exemplo.
1: Gostávamos de ir à televisão.
5: Gostávamos. Havia um programa que dava ao sábado à tarde, agora está parado esse programa. Agora dá uma coisa de cozinha. Mas aí lá arranjo bonito, também gostava, muito lá ir, não é?
3: Eu gostava de ir.
5: Estrelas à tarde, isso, Geraldo. Olha,
3: você está lá, está a ver?
5: Havia um programa à tarde ou sábado, agora está parado.
4: No canal
5: 1, Estrelas à tarde, não era?
4: Sim, sim.
5: Também ir lá arranjo bonitos. Nossa, é conforme
3: nós,
5: é. Ou à Praça da Alegria, gostávamos de ir.
3: Nós estamos cheios de sempre as mesmas danças, as mesmas cantigas, mas fomos a Lisboa, o pessoal adorou o nosso rancho, muito mais bonito que os de lá.
4: Mas isso de ser as mesmas cantigas e as mesmas danças em todos os ranchos. Nós não podemos andar cada ensaio a tocar músicas diferentes.
1: Sim, não é possível, claro. Cada região tem as suas.
5: Os nossos trajes são mais bonitos. São mais bonitos.
3: E dançar e dançar. Dançamos muito melhor. Nós fomos a Caldas da Rainha, às Tarquinhas de Caldas da Rainha, e foi um espetáculo lá. Saiu mesmo bem, dentro do pavilhão, dançar acima de palco.
5: Porquê é que os ranchos de Viana são lindos? Os trajes. As mulheres são bonitas e os homens. E os
4: trajes delas.
3: Está bem, fomos lá.
5: Os trajes delas são maravilhosos.
3: São lindos.
1: E os vossos também.
5: Nós também temos de tudo. Nós é um meio-meio. Nós temos um grelhado misto.
1: Ora, muito bem.
5: Temos tudo um pouquinho.
1: O que é que gostava de... Uma mensagem para as pessoas que estão lá em casa, para fazer a parte, para vos ajudar, para aparecer. Diga aí umas coisas. Apareçam, venham.
5: Pois, era preciso que aparecesse, não é? Mas as pessoas, eles sabem. Não sei porque é que as pessoas não querem, não é?
3: Não querem. Não é a área deles.
5: Não sei. Não gostam. É porque não gostam, não é? Claro. Quem não gosta, não vai.
1: Para vos ajudar, o que é que gostavam de em termos, já que é mulher de dinheiro, o que é que vos faz mais falta?
3: Dinheiro não nos faz falta nesta altura.
1: Ainda bem.
3: Não nos faz falta.
4: Então, podem dizer isso.
3: Nós temos dinheiro. Temos dinheiro, trabalhamos muito.
1: Trabalham para isso.
3: Vimos aqui para o São Martinho, a gente toma profeno para aguentar o dia.
5: Trabalha-se muito aqui.
3: Trabalha-se muito. Mas ganha-se. E as janeiras também. E depois a Câmara dá-nos 1.360 euros.
1: Apoio.
3: E nós vamos governando.
4: E atuações vamos também ganhando.
3: Também ganhamos. Mas é muito pouco. As atuações é muito pouco.
1: Mas o que é que vos faz falta? Pronto, pessoas, já sei, projetos que vocês gostassem.
3: Faz-nos falta mais um tocador, precisávamos, não era? Mais um tocador,
4: mais instrumentos,
3: mais instrumentos, mais pessoas para dançar, mais instrumentos. Que nós já tivemos.
5: Mais ou menos bem. Você nós falou temos uma sede. Temos uma sede muito jeitosa. Temos lá tudo.
4: Era luz,
3: mas morreu. As pessoas que sabem tocar alguma coisa
1: vão saindo.
3: Morrem, morreu.
4: Também no seu de idade já tocava muito bem o banjo, só que.
3: Ai, que boa pessoa que ele era. Eu adorava aquele senhor. Olha, morreu.
1: Olha, em termos de trajes, precisam de ser renovados ou estão todos.
3: Ai, o meu está novo.
5: Cada um cuida do seu traje.
3: Cada cuida do seu traje.
1: E tratam bem deles?
5: O nosso traje, cada um tem, comprou ou mandou fazer, ou, cada um tem a sua roupa
3: e cada um
5: cuida da sua roupa.
3: Sua, porque nós na Maré não tínhamos
1: dinheiro. Não havia dinheiro para
3: a Agora já temos. Agora estes que vão entrar,
5: a roupa já é de cada um.
3: A ensaiadeira comprar pano e mandar fazer e já vou pagar. Mas na altura a gente não tinha dinheiro, não dava. Claro, não dávamos. Na altura, quando o Rocha começou, nós ainda tivemos que dar muito dinheiro do nosso de casa para as coisas continuar. O presidente, quando fez a reunião, disse que o Rocha não é para dar nada a ninguém, é para vos tirar. E era verdade. É verdade.
1: Mas quem anda lá anda por gosto.
3: Eu ando por gosto.
1: E que andem por muito tempo. Sr. Álvaro, acaba por ser também uma terapia? O grupo, andar no grupo?
4: Para mim?
1: Sim.
4: É, sem dúvida.
1: Para si, se calhar para os outros elementos.
4: Sim, também, porque... Vamos lá ver, vou voltar outra vez, quase ao início do programa, mas pronto. Nós queiramos, quer não, lidar com uma pessoa cega, as pessoas não se sentem à vontade. Não? E talvez por culpa nossa, às vezes. Nós cegos, às vezes, também temos determinados comportamentos que as pessoas retraem-se um bocado em se aproximar de nós. Isto é, muitas vezes que nos vêm oferecer ajuda para atravessar uma rua e nós dizemos que não precisamos e às vezes respondemos de uma forma não tão sensível que as pessoas ficam pronto. No meu caso, eu normalmente, nem que seja uma biela, que eu passe lá várias vezes ao dia, eu aceito sempre a ajuda. Nunca digo que não a nada. Isto é, porque as pessoas quando se oferecem para nos ajudar a atravessar uma rua, oferecem-nos com gosto, não é por sermos ceguinhos ou por sermos... pronto, e ficam muito contentes quando nós aceitamos a ajuda. E é uma forma delas falarem connosco. E, porque é muito triste uma pessoa, por exemplo, vai a descer de um autocarro, por exemplo, e põe-nos a mão por causa dos degraus, e a pessoa diz, não ponhas a mão, que eles não gostam, não ponhas a mão e tal. Assim. Isso aconteceu comigo e eu disse, não, pode pôr à vontade. Os cegos não são todos iguais, assim como as pessoas que vêm não são todas simpáticas. Nem são todas gordas, nem são todas magras. Há cegos bem educados, há cegos mal educados, há cegos simpáticos, há cegos antipáticos. Pronto, há tudo. Só que o problema é que às vezes pagamos uns pelos outros, não é? Pronto. E então, vim para o rancho, fiquei admirado como é que nunca tinha muito, a maior parte das pessoas, ou quase todas, nunca tinham contactado com uma pessoa cega, e eu logo desde o início não senti grande distância entre mim e eles. Cumprimentam-me e falamos normalmente, brincamos, dizemos as neiras, não há aquela...
5: É bem criado, não é porque... só está a
3: sim,
5: mesa, não... está a mesa a comer, é um a chegar, boa, é o ser ao que tenho.
4: Estraga-me comigo, olha, a verdade é
5: todos
4: essa.
5: Todos não... de comer, pronto. Quer isto, quer aquilo, mas não falta nada.
4: Preocupa-se quando vou para fora, para ir à casa de banho, para... porque nós sempre temos que nos capacitar, que precisamos da ajuda dos outros, por muito independentes que sejamos, precisamos. O rancho para mim é muito importante porque é uma forma de eu poder mostrar às pessoas que sou útil à sociedade. Agora, eu não posso oferecer-me para conduzir um caminhão ou conduzir um autocarro para levar o rancho a passear, mas posso oferecer-me para ir tocar uma festa, um leilão, outra coisa qualquer. Pronto, é aquilo que eu posso fazer.
1: E já faz muito.
5: É o melhor senhor que lá está.
1: São todos importantes. Ora, para terminar, vai caber àquela pessoa que estava a dizer que estava com muita vergonha deixar uma mensagem final ao grupo, a todas as pessoas que passaram pelo grupo, fazem parte, que vos ajudam, enfim, que mensagem, que palavra final é que gostava de deixar?
3: Não sei,
1: não é uma frase muito, muito simpática. Mas obrigada.
3: Ai, obrigada a todos. Ai, farto-me de agradecer. Quando há ensaios, farto-me de agradecer. Obrigada a toda a gente por ter vindo. Adoro ter a sala cheia. Pronto. Adoro ter a sala cheia. Às vezes, pessoas que se zangam e vão embora e tornam a vir, eu fico feliz de as ver lá outra vez. Adoro ter a sala cheia. É isso, adoro
1: mesmo. Portanto, venham sempre e venham mais.
3: Venham mais e sempre, e adoro. A Irene foi embora, adorei que ela viesse outra vez. Adoro que as pessoas tornem a vir. Reconheço que faz mal e tornem a vir, que a gente precisa de toda a gente. Precisamos de toda a gente. Para aqueles dias que eu desfalto, temos sempre a sala cheia. Eu adoro ver a sala cheia. Adoro.
4: Porque
3: mesmo.
4: O rancho, pronto, não me perguntou a mim, mas o rancho não é só dos elementos da direção. É de toda a gente que queira participar. O rancho é do Ordins Lagares. Não é da Dona Ana, não é do Álvaro, não é da Dona Céu, não é do Lourenço, não é. É do Ordins Lagares e Figueira. Pronto. Por isso é de toda a gente que venha é bem-vinda. Nós precisamos de elementos para dançar, cantar, tocar. E se não saberem fazer, estão connosco, fazem-nos companhia, e há outras tarefas que podem desempenhar para nos ajudar.
1: Muito bem.
3: Gosto de ver a casa cheia.
1: Obrigada, a casa que continua cheia por muito tempo. E que tenham boas atuações e boas atividades, é o que nós desejamos. E obrigada
4: obrigado.
1: Pela vossa presença.
4: Tá,
5: obrigada a nós.
4: É que agradecemos a oportunidade que nos deram. Desculpa, de podermos divulgar o rancho para todo o mundo agora, não é só em Penafiel.
1: É verdade,
4: onde temos, a rádio é ouvida no
1: temos
4: FM,
1: internet também.
4: Agora temos a internet que nos dá essa vantagem de podermos falar para todo o mundo. E pronto.
1: E estamos cá para isso. Exato. Obrigada a vocês então e corra tudo bem.
5: Bom tá, dia. Bom dia.
1: Deus, bom dia. Terminamos então assim mais uma emissão do Raízes. Hoje andamos a correr, ou neste caso a dançar o folclore. Nós terminamos por aqui e voltamos no próximo sábado. Até lá, tenha uma ótima semana e fique bem.

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2: São 11 horas.
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0: 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São 13 horas.
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0: 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São 14 horas.
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São 15 horas. 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
1: São 16 horas. 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

0: 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São 17 horas.
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0: 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São 18 horas. 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
1: São 20 horas.
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0: São as direções, os sentidos, a quimera, a inspiração e um eleio da jornada por um certo oriente. É a hora mágica das mil e uma noites e dos beduínos do tempo, da simbiose entre poemas compostos nos passos da saudade e a música que nesta tenda é uma memória que nos habita. Somos nós e eles, os lugares por onde viajamos para nos reencontrarmos connosco próprios.
1: Prezados ouvintes, sejam todos muito bem-vindos a mais uma emissão do programa O Certo Oriente, um espaço plural de partilha musical, de entretenimento, de encontro de pessoas, de mundos, de culturas e de saberes, apresentado por este vosso anfitrião António Rodrigues, que no curso do próximo tempo, aqui nesta nossa rádio a transmitir via web para todo o mundo, procurará proporcionar-lhes momentos diferentes e aprazíveis, compartilhando a melhor seleção musical, as curiosidades de ontem, de hoje e de sempre, e os pensamentos simples que nos chegam dos insondáveis destinos do Norte de África, Médio Oriente, Golfo Pérsico e da região peninsular do Sul da Ásia. Sob a erudita reflexão do poeta libanês Khalil Gibran, quando o inspirou a que sejamos sempre capazes de viver tudo o que há de sagrado em cada instante, proponho-lhes o meu singelo convite para que nos façam companhia e desfrutem de uma deleitável jornada pelas exóticas quimeras de um certo Oriente.

0: são os acordes iniciais da emissão de hoje de Um Certo Oriente a contemplarem o talento musical do renomado cantor jordano Anem Itswazi em Naizak, Meteorito, seguindo-se-lhe o requinte da multiplatinada cantora libanesa e embaixadora de boa vontade da Unicef, Nancy Ajram, na festiva faixa Heptadet Layalina, ou seja, As Nossas Noites Começaram. E privilegiamos ainda o virtuosismo da primeira artista violinista em todo o Médio Oriente, Divanessa, ou o exímio Samra, nome feminino árabe e um adjetivo que significa aquela com pele escura e bonita. Receberemos seguidamente no alinhamento o excêntrico e divertido duo pop israelita Static e Ben El Tavori em Barbie. Do Líbano, escutaremos o cantor e compositor pop Mahir Shah no single deste ano, Maziuna, termo usado para descrever uma mulher muito bonita, charmosa e atraente. Eu diria até que hoje estamos virados para este romantismo e riquezas de estilo coloquial. Aliás, aconselho um provérbio oriental: amai, pois o amor solta a língua do gago, ilumina o obtuso, torna o avaro generoso e inspira a todos a civilidade, a elegância e o refinamento. E por fim, da região magrebina, o cantor, compositor e produtor musical belga-marroquino Dinstink interpretar-nos-á Lá, tema que nos encaminhará até ao nosso próximo conteúdo. É tudo um gosto. Até já.
1: Bona Jordi Exanta.
2: Novamente.

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1: Na Índia, tocar os pés de alguém mais idoso, seja pais, avós, professores ou guias espirituais, gesto conhecido como pranam ou charan spars, mais do que uma saudação, é um gesto profundo de respeito, humildade e conexão. Na filosofia hindu, acredita-se que ao tocar os pés de um idoso ou de um sábio, a pessoa recebe o ashirvad, a bênção, uma energia positiva que flui simbolicamente da cabeça de quem abençoa para quem recebe. Este costume não se limita aos templos, ele está presente nas casas, nas famílias, em cerimónias e em momentos importantes da vida. Sobrepondo-se ao ato físico, tocar os pés representa humildade e rendição do ego. Ao baixar a cabeça, reconhece-se que a experiência, a sabedoria e o conhecimento do outro vêm antes do orgulho pessoal. Há também neste gesto um impacto emocional profundo. Quem toca os pés recebe apoio, confiança e força, e quem concede a bênção oferece proteção, orientação e energia positiva. Por isso, esse gesto é tão mais comum antes de casamentos, exames, rituais ou acontecimentos importantes. Tradição que reflete um valor essencial da cultura indiana, o respeito pelos idosos, a família como centro da sociedade e um lugar de honra aos mais velhos, guardiões da memória e da sabedoria. É um certo Oriente. Seguimos viagem.

Foi com satisfação que ouvimos a carismática cantora libanesa Haifa Werhbe no seu mais recente êxito musical Bad Narru, que sensata e ajuizadamente nos diz que precisamos de nos acalmar. De Khartoum, no Sudão, Afwan Hamdok, tema que passou a seguir, é o single de finais de 2021 do proeminente artista, compositor e guitarrista profissional de reggae árabe Moali, aqui em parceria com o seu conterrâneo Ramiz Siraj. E do panorama musical do norte de África, recebemos novamente o artista Distinct, que no sucesso Yama se faz acompanhar pela Red Bull Symphonic. Notável! Assim que nos escuta em casa, no trabalho, em viagem, onde quer que se encontre, reitero o meu convite para que se mantenha na nossa companhia e desfrute desta jornada pelos jardins ao oriente de nós, aqui na nossa rádio de preferência, a emitir para todo o mundo via web e onde semanalmente, ao longo desta hora, o Ocidente encontra o seu Oriente. Agora também com a banda jordana de indie rock Autostrad, na magnífica faixa Alima La. O compositor saudita Ala Wardi associou-se à cantora dos Emirados Árabes Unidos Zaina Aftimos para reeditarem Yai, de Nancy Hajram, em versão mashup Get Lucky. E viajando até à Síria, escutaremos Najma, Estrela, da cantora revelação de 2025 e, efetivamente, ela mesmo já um astro em ascensão, Behzad Ismail.

Com a nossa caravana a começar a fazer paulatinamente o caminho de volta e para musicalmente nos despedirmos da melhor maneira possível da emissão de hoje de Um Certo Oriente, percorreremos o restante itinerário com uma seleção exclusiva de temas que nos ajudarão a adornar essa rota, nomeadamente com o dueto Nes Vestila e Fear of God e a talentosa cantora tunisina Soudini, que nos interpretará uma versão à capela de Aya Mogaraman, mensagem poética para uma alma profundamente apaixonada em busca de união e plenitude. E assim se faz Um Certo Oriente. O pensamento que decora o pergaminho que sela a emissão de hoje inspira-nos que a nossa vida quotidiana é o nosso templo e a nossa religião. Palavras de Khalil Gibran. Que assim seja.

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1: E praticamente a concluir o capítulo de hoje do programa Um Certo Oriente, como um dia legou para a posteridade Carl Sagan, diante da vastidão do tempo e da imensidão do universo, é um enorme prazer para mim dividir um planeta e uma época consigo. Aproveito esta oportunidade para deixar uma palavra de gratidão a todos vós, estimados ouvintes, que durante esta última hora me concederam a amável honra da vossa simpática companhia, assim como endereçar uma devida palavra de reconhecido apreço à fantástica equipa desta nossa rádio, que uma vez mais tornou possível levar até vós esta edição e que para mim constitui sempre um gosto e todo um privilégio produzir e realizar. Sou o António Rodrigues e voltarei ao vosso convívio, oxalá, de hoje a 8 dias, à hora certa, para mais uma nova peregrinação pessoal, interior e geográfica pelos jardins ao oriente de nós. Até lá, desejo a todos a continuação de uma excelente semana. Muito obrigado pela vossa presença. Bem-ajam. Maktub. Estava escrito.

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São 22 horas.

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1: O canto e o gelo. Uma agenda sonora de autor, composta por arquivos sinfónicos basculantes de uma não determinada zona musical protegida, desenhado no éter do RCP desde 2002 por Vítor Pereira.

Sessão contínua de O Canto e o Gelo, com atores sonoros que atuam neste teatro musical de autor, encenado desde julho de 2002 por Vítor Pereira no Rádio Clube Penafiel. Tariq Zane, uma inovação 4K Cinematic Hi-Fi do canal de música Cine VLC. Temples, duas sinfonias do novo disco Bliss. Os enigmáticos californianos Morte Solar, com três infusões dos EPs Bad Optics e Infinita Tech. Visita dupla a In Absentia, numa versão remasterizada do original de 2002, manipulada pelos progressivos britânicos Porcupine Tree. O de primeiro EP dos hard rockers nova-iorquinos Black Tip Surf Gang, o excerto Two Black Cats, o post-punk do cicado dos canadianos do Quebec Cola, Dipped, do disco homónimo dos australianos High School, e de um dos dois EPs dos Trans, o Green EP, a longa dissertação sinfónica The Prince, fecha o alinhamento. Detalhes deste magazine sonoro em ocantiogelo.blogspot.com. Boa noite, um excitante fim de semana.

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1: São 23 horas.

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